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0: a criança pergunta, papá, o que é isto aqui?
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1: Três horas já te conheço em Kuala, em Caraguá, Mucambi.

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0: Bom dia, estimado ouvinte. Bem-vindo às notícias apresentadas por Vítor Rufino. O presidente do Partido Frelimo afirma que a independência económica que se pretende para Moçambique consiste essencialmente no aumento da produtividade para garantir a autossuficiência alimentar dos moçambicanos. Daniel Chapo explica que, enquanto o presidente, quer ver reduzidos os níveis de exportação da matéria-prima em bruto.
1: A independência econômica, camaradas, significa alcançar a autossuficiência alimentar nacional na base do que produzimos, matar a fome no seio do povo moçambicano. Significa mais receitas para o tesouro público, proveniente da exploração do nosso ouro, do nosso carvão, do nosso gás, do nosso rubi, das nossas areias pesadas, do nosso grafite e de todos os recursos estratégicos existentes no nosso país, que são propriedade de todos os moçambicanos. Por isso, camaradas, em cumprimento das reformas que prometemos no ato da tomada de posse, aprovamos a lei de minas, a lei de petróleos, a lei de conteúdo local, criamos a Empresa Nacional de Minas, o Banco de Desenvolvimento de Moçambique e outras reformas fundamentais para a nossa soberania económica.
0: Presidente do partido Frelimo, quando discursava na abertura da 11ª Conferência Nacional de Quadros do partido. Ainda esta sexta-feira, no contexto desta conferência, Daniel Chapo lançou a sua obra intitulada Renovar Moçambique, um novo pacto com o povo. 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O Gabinete Provincial de Combate à Corrupção em Tete está a investigar um alegado caso de desvio de mais de 15 milhões de meticais na Delegação Provincial do Instituto Nacional de Ação Social. É uma informação prestada esta sexta-feira pelo diretor provincial do Gabinete Provincial de Combate à Corrupção, em Tete. Luís Vianek disse que não foram ainda identificados todos os servidores públicos envolvidos no caso.
2: Nós estamos atentos a todos os atos de corrupção, quer aqueles casos que é de conhecimento próprio, quer também os casos que são denunciados. Daí que a nossa obrigação, como Ministério Público, é levarmos à responsabilização ou à investigação de todos os casos que o Ministério Público tenha conhecimento ou que o Gabinete tenha conhecimento, sem exceções.
0: O diretor do Gabinete Provincial de Combate à Corrupção em Tete, Luís Vianek, falava esta sexta-feira à margem de uma formação dirigida a magistrados, agentes do Serviço Nacional de Investigação Criminal e juízes em matérias ligadas à investigação criminal. O Instituto Nacional de Estatísticas garante que Moçambique está preparado para usar ferramentas digitais no 5º Recenseamento Geral da População e Habitação, a ter lugar no próximo ano em todo o país. A garantia foi dada esta sexta-feira em Magude, província de Maputo, pela presidente do INE no encerramento do primeiro Censo Piloto Digital da População. Elisa Mônica Magawa destaca, no entanto, alguns desafios constatados na fase piloto que devem ser corrigidos para o censo de 2027.
3: Tivemos pequenas fraquezas. Foi, por exemplo, a não se conseguir identificar os controladores e inquiridores que estavam em zonas sem rede. Mas tínhamos cá uma sala de operações, sabia-se que há 4 ou 5 indivíduos que estão numa zona que não estamos a ter feedback. Casos como esses, que foram poucos, vão fazer com que a gente, no futuro, de agora até a realização do censo, melhore o aplicativo.
0: Presidente do Instituto Nacional de Estatística, Elisa Mônica Magawa. As províncias de Nampula, Cabo Delgado e Niassa continuam com o menor número de farmacêuticos no país, indica um estudo divulgado esta sexta-feira em Maputo pela Associação dos Farmacêuticos de Moçambique. A presidente da Associação dos Farmacêuticos de Moçambique, Bélia Coeteia, disse que naquela região

0: 5 farmacêuticos estão para 100 mil habitantes, um número ainda considerado baixo.
1: Há essa necessidade de nós melhorarmos este número. Nos países de alto rendimento, o rácio é de cerca de 80 farmacêuticos por 100 mil habitantes.
0: Presidente da Associação dos Farmacêuticos de Moçambique, Bélia Coeteia. Na atualidade internacional, o partido da oposição guinense PAIGC apela à população para não participar do referendo constitucional aprovado pelo Conselho Nacional de Transição. O PAIGC alega que os partidos políticos foram excluídos do processo, havendo por isso tendências de manipulação do mesmo. A votação marcada para 30 de agosto próximo poderá determinar a entrada em vigor de uma nova Constituição que consiste na mudança do sistema parlamentar para o presidencialista. De acordo com a proposta, o presidente poderia nomear o primeiro-ministro e os membros do governo para além de dissolver o parlamento. Pais de crianças sequestradas por terroristas no estado de Borno, nordeste da Nigéria, protestaram na cidade de Uba, exigindo que o governo garanta a libertação dos seus filhos. As crianças foram levadas há 100 dias enquanto estudavam em Musa, uma comunidade nos arredores da floresta de Sambisa, um antigo reduto de supostos terroristas. Fechamos com a previsão do tempo. A cidade de Tete poderá registrar este sábado 35 graus centígrados de temperatura máxima, seguida por Maputo e Xai-Xai com 33 graus. Chimoio e Nampula 31, Quilimane 30, Beira, Inhambane e Pemba 29, Lixinga 28 e Vilanculo 27 graus centígrados de temperatura máxima. Apresentamos as notícias a esta hora, as próximas às 7 horas.
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1: Por isso, camaradas, esta 11ª Conferência Nacional de Quadros constitui um importante marco histórico na transição para uma nova era de construção de um Moçambique economicamente próspero, politicamente estável e de justiça social. Pretendemos que esta 11ª Conferência Nacional de Quadros seja capitalizada como uma oportunidade ímpar para, em conjunto, traçarmos os melhores caminhos que nos leve à materialização da nossa visão de renovar Moçambique rumo à independência económica. A transformação estrutural da economia torna-se um imperativo nacional, começando pela valorização do capital humano.
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1: Porque não faz sentido que sendo os recursos naturais do solo moçambicano, subsolo e da zona económica de exclusão propriedade do Estado, independente desde o dia 25 de junho de 1975, a sua participação nos projetos seja condicionada à realização de capital ou beneficie a uma pessoa ou a um grupo de pessoas. Estes recursos devem beneficiar o povo moçambicano e a todos nós como moçambicanos.
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1: Sabemos que esta conferência de quadros vem sendo guardada com grande expectativa, não só pelos membros do partido Frelimo, mas também no seio da sociedade moçambicana em geral. Apelamos a todos os delegados e convidados para que participem ativamente nos debates em plenária e nos estudos em grupos que vão ter lugar amanhã. A Frelimo quer sair desta conferência mais enriquecida, com ideias estratégicas que nos ajudem, a todos nós, a moldar para o futuro próspero o nosso país. Reiteramos que viemos a esta conferência abertos acolher todas as contribuições construtivas, guiados pela convicção de que as boas ideias são úteis para o desenvolvimento do nosso partido e do nosso país.
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2: Em termos de roubo de gado, tem se verificado de forma esporádica, já não é naquela avalanche em que acontecia da antes, mas está, tem acontecido de um ponto, ora um outro ponto, mas não de forma muito alarmante, tal como acontecia nos outros momentos. Tivemos

0: Temos um caso na localidade de Chitanga, concretamente Massingiri, em que foram roubadas 3 cabeças e essas cabeças foram levadas para outra parte que pertence ao distrito de Inhassoro. Mas graças ao trabalho da polícia foram neutralizados estes milhantes que assim o fizeram.
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2: Esta façanha, arrecadar 2 prêmios de uma única vez, é obra. E nós queremos, em nome da rádio, emissor provincial de Inhambane, felicitar os laureados que nos dignificaram. Os prêmios que a rádio conseguiu são meritórios porque resultam do esforço dos colegas, porque o individual ele associa-se ao coletivo.
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3: Já foram mobilizados expositores para fazer parte, foram também criadas condições em termos de espaço na FACIM para a nossa presença. Estamos a falar da questão do stand, estamos no processo de preparação ou organização do próprio stand, já foram mobilizados recursos, estamos a falar de materiais e humanos para fazer face a esta componente, esperando que justamente 2 dias antes do início da FACIM estejam criadas todas as condições para que Inhambane possa brilhar como sempre foi.
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1: 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Eu vim tudo para o Simão, logo que vamos sair.
0: 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É uma poesia.
1: Ok.
0: Eu digo, alá bonito é uma história de amor que pode ser sua. Por isso, olá bonito, nasceste aonde? Vieste de onde? Me leva para conhecer a tua mãe. Me leva para conhecer o teu bairro, me leva para conhecer a tua
1: Estava
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0: 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Porque o Awana a loja, a Titolo, o serviço de Jahinga Kula, o Jona Java, Java Banian, o Jona Lahamangi, vitrine lá. A arte e vitrine, o João. Então, o Ana tem que ter uma inteligência, um nutivo. Jorge, o Lago Ritino, o Lago Gestão Financeira, Gestão Patrimonial. Tem que ter o Lago, uma família Mahatiguaza. Vai conhecer a 2,5. Lá há 2,5, lá há. 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Ou o Tachava Cimento para um bloco. A música, a arte, e tiro o que fala no qualquer tiro. Só que o Lava Corrida se sama pimo lá vai amar hippie porque saco vai cumprir saco ah deixa não se tirar com rio chai deixa não zinga o ama zinga estrela zinga o ama foto Facebook então zimune mina o mundo me deve
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0: 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Alô?
1: Alô?
0: Eu sou o Rio.
1: É Matheus Macaça Camacing, Arden.
0: Matheus, que escala Rudzene Camacing. Quando já não sei Rudzene, Machela? Matheus.
1: A Machela, Machela, quase. A Gabi, como está com o Chava, já de um minuto. A Udome Camacena, Agnene.
0: Muito lá, Vetela Massane.
1: A Massane, a Massa Magatala, como está com Rissa?
0: Puta Rissa, quanto está com Fumela? Se não embaixo do urupeno, o que está com fumeira com escala 29 graus centígrados, já tem para você, uma 30 man-mane, sei.
1: É bom dia, eu vou te dizer,
0: eu vou te dizer. É bom. Se, Matheus, com medo do café que eu vou reagir agora,
1: a missão é louca, eu vou fazer uma mamãe, vou dar uma coisa com uma halipeza lá, mutine.
0: Yeah.
1: Eu vou fazer uma coisa.
0: Eu vou ver a Redwin, está no Rio das Pedras, a Camacing. E a sua Matheus, ela é a Machela, ela é uma nena, a Redwin, Camacing. A sua que vai amuquela, o Ana Mungset 86 93 86 399, quando a
2: Mungset é um fuqueno, é roia. Papa Romão.
0: Vai, Ete, a Vitor, olha o Mungset.
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1: Radio Moçambique Radio é de Tsungu 8693-86-399 Quando não sei,
2: iPhone
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1: Bennett Ok, Bennett. A Majela Conjano, o que você é o Agostinho Neto?
2: Ah, pouca ainda. 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
1: Bennett, mas com o Rio Real, quando é o Ená com o Bennett no Cafic?
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1: Isso.
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1: Ah, está onde. A rua vai logo para entrar, mas começa a cortar isso.
2: Ah, começa a cortar isso. É o meteorologista cando. Mal. Yeah.
1: Isso. Se a macunga é na custódia.
2: Já, então, ué, tem aquela mante, eu vou com a qual já me domiça.
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2: 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Bom dia.
3: Muito bom dia, Albertina Pascoal e ouvinte. O presidente do Partido Frelimo afirma que a independência económica que se pretende para Moçambique consiste essencialmente no aumento da produtividade para garantir a autossuficiência alimentar dos moçambicanos. Daniel Chapo explica que, enquanto presidente, quer ver reduzidos os níveis de exportação da matéria-prima em bruto.
4: A independência económica, camaradas, significa alcançar a autossuficiência alimentar nacional na base do que produzimos, matar a fome no seio do povo moçambicano. Significa mais receitas para o tesouro público, proveniente da exploração do nosso ouro, do nosso carvão, do nosso gás, do nosso rubi, das nossas areias pesadas, do nosso grafite e de todos os recursos estratégicos existentes no nosso país, que são propriedade de todos os moçambicanos. Por isso, camaradas, em cumprimento das reformas que prometemos no ato da tomada de posse, aprovamos a lei de minas, a lei de petróleos, a lei de conteúdo local, criamos a Empresa Nacional de Minas, o Banco de Desenvolvimento de Moçambique,

0: e outras reformas fundamentais para a nossa soberania econômica.
1: Presidente do Partido Frelimo, quando discursava esta sexta-feira na abertura da 11ª Conferência Nacional de Quadros do Partido, que decorre na cidade de Chimoio, em Manica. Ainda esta sexta-feira, no contexto desta conferência, Daniel Chapo lançou a sua obra intitulada Renovar Moçambique, um novo pacto com o povo. E o programa Linha Direta da Rádio Moçambique será transmitido hoje a partir de Chimoio, província de Manica, com um debate centrado na 11ª Conferência Nacional de Quadros da Frelimo. O ouvinte, como sempre, é convidado a acompanhar este programa a partir das 9 horas, já aqui na Antena Nacional da Rádio Moçambique. O Gabinete Provincial de Combate à Corrupção, em Tete, está a investigar um alegado caso de desvio de mais de 15 milhões de meticais na delegação provincial do Instituto Nacional de Ação Social. É uma informação prestada esta sexta-feira pelo diretor provincial do Gabinete Provincial de Combate à Corrupção, em Tete. Luiz Vianek disse que não foram ainda identificados todos os servidores públicos envolvidos no caso.
2: Nós estamos atentos a todos os atos de corrupção, quer aqueles casos que é de conhecimento próprio, quer também os casos que são denunciados. Daí que a nossa obrigação, como Ministério Público, é levarmos a responsabilização ou a investigação de todos os casos que o Ministério Público tenha conhecimento ou que o gabinete tenha conhecimento, sem exceções.
1: O diretor do Gabinete Provincial de Combate à Corrupção e Intete, Luiz Vianek, falava esta sexta-feira à margem de uma formação dirigida a magistrados, agentes do Serviço Nacional de Investigação Criminal e juízes em matérias ligadas à investigação criminal. O Instituto Nacional de Estatísticas garante que Moçambique está preparado para usar ferramentas digitais no 5º Recenseamento Geral da População e Habitação a ter lugar no próximo ano em todo o país. A garantia foi dada esta sexta-feira em Magude, província de Maputo, pela presidente do INE no encerramento do primeiro Censo Piloto Digital da População. Elisa Mônica Magawa destaca, no entanto, alguns desafios constatados na fase piloto que devem ser corrigidos para o censo de 2027.
3: Tivemos pequenas fraquezas, foi, por exemplo, a não se conseguir identificar os controladores e inquiridores que estavam em zonas sem rede. Mas tínhamos cá uma sala de operações, sabia-se que há 4 ou 5 indivíduos que estão numa zona que não estamos a ter feedback. Casos como esses, que foram poucos, vão fazer com que a gente, no futuro, de agora até a realização do censo, melhore o aplicativo.
1: Presidente do Instituto Nacional de Estatísticas, Elisa Mônica Magawa. As províncias de Nampula, Cabo Delgado e Niassa continuam com o menor número de farmacêuticos no país, indica um estudo divulgado esta sexta-feira em Maputo pela Associação dos Farmacêuticos. A presidente da Associação dos Farmacêuticos de Moçambique, Bélia Coeteia, disse que naquela região 5 farmacêuticos estão para 100 mil habitantes, um número ainda considerado baixo.
4: Há essa necessidade de nós melhorarmos este número. Nos países de alto rendimento, o rácio é de cerca de 80 farmacêuticos por 100 mil habitantes.
1: Presidente da Associação dos Farmacêuticos de Moçambique, Bélia Coeteia. Na atualidade internacional, o partido da oposição guineense, PAIGC, apela à população para não participar do referendo constitucional aprovado pelo Conselho Nacional de Transição. O PAIGC alega que os partidos políticos foram excluídos do processo, havendo por isso tendências de manipulação do mesmo. A votação marcada para 30 de agosto poderá determinar a entrada em vigor de uma nova Constituição que consiste na mudança do sistema parlamentar para o presidencialista. De acordo com a proposta, o presidente poderia nomear o primeiro-ministro e os membros do governo, para além de dissolver o parlamento. Pais de crianças sequestradas por terroristas no estado de Borno, a nordeste da Nigéria, protestaram na cidade de Uba, exigindo que o governo garanta a libertação dos seus filhos. As crianças foram levadas a 100 dias enquanto estudavam em Moussa, uma comunidade nos arredores da floresta de Sambisa, um antigo reduto de supostos terroristas. Fechamos com um resumo das temperaturas máximas previstas

0: graus nas principais cidades. Tete pode ser a mais quente, com uma máxima prevista de 35 graus centígrados. Segue-se Maputo e Xai-Xai com 33 graus. Para Chimoio e Nampula, prevê-se hoje uma máxima de 31 graus, Quelimane 30, Beira, Inhambane e Pemba 29 graus, Lixinga 28 e Vilanculo 27 graus centígrados de temperatura máxima prevista. Apresentamos as notícias das 7 às próximas, quando forem 9 horas.
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São 8h56, sábado, dia 22 de agosto de 2026. Começamos os trabalhos em português, vamos até próximo das 12 horas. Quando o relógio marcar 9 horas, será tempo para trazermos um noticiário em cadeia nacional. Pouco tempo depois, vamos trazer o programa Linha Direta, que termina às 11 para mais um noticiário e depois ficamos com a janela desportiva de Inhambane, o Inhambane em Movimento, que é transmitido em simultâneo com a antena do desporto, o RM Desporto. E será essa a última proposta para esta manhã de hoje. Voto sinceros de que esteja a chegar até Sisma do 20 nas melhores condições de audição. Na sua companhia, Jeremias Gonhamo.

0: São 9 horas no país.
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0: grupos que já foram anunciados ontem, vai-se trabalhar em grupos para permitir um maior aprofundamento dos temas. Deste aprofundamento dos temas, nós teremos sínteses. Essas sínteses, por sua vez, serão trazidas à sessão plenária e apresentadas às principais contribuições de todos os conferencistas, sem qualquer tipo de discriminação.
1: Porta-voz da Frelimo. Os conferencistas começam a preencher os assentos para os trabalhos do segundo dia, evento que está sendo orientado pelo presidente da Frelimo, Daniel Chapo. Bom dia.
2: Muito bom dia. O programa Linha Direta da Rádio Moçambique a ser transmitido daqui a pouco será também a partir de Chimoio, província de Manica, com um debate centrado na 11ª Conferência Nacional de Quadros da Frelimo. Como sempre, o ouvinte é convidado a acompanhar este programa a partir das 9h10 aqui na antena nacional desta estação emissora. O presidente do Conselho Municipal de Nampula diz que os 70 anos de elevação da urbe à categoria de cidade que hoje se assinalam refletem a realidade sobre as soluções dos problemas daquele município. Luiz Jiquira disse em entrevista à Rádio Moçambique que a Idilidade está em contato com seus parceiros nacionais e internacionais para resolver o problema do abastecimento de água e não só.
3: Estamos à procura patrocínio, estamos à procura financiamento, estamos à procura para poder conseguir esse deserto. Vou ter recentemente, exatamente para conseguirmos juntos as nossas comunidades, porque estamos inseridos num fórum chamado AMALE e este fórum tem apoiado os municípios para conseguir o seu legado. Então, um dos legados que nós propusemos é mesmo abastecimento de água e acreditamos, nós estamos esperançados que vamos juntos conseguir trazer estes fundos e daí conseguirmos ter mais água na nossa população.
2: O presidente do Conselho Municipal de Nampula referiu ainda que um outro assunto que preocupa a Idilidade é a recolha de resíduos sólidos. A cidade de Nampula produz diariamente cerca de 400 toneladas de resíduos sólidos e a Idilidade está com grandes desafios para garantir a sua gestão. O Gabinete Provincial de Combate à Corrupção em Tete está a investigar um alegado caso de desvio de mais de 15 milhões de meticais na delegação provincial do Instituto Nacional de Ação Social. É uma informação prestada esta sexta-feira pelo diretor provincial do Gabinete Provincial de Combate à Corrupção em Tete, Luiz Vianek, disse que não foram ainda identificados todos os servidores públicos envolvidos no caso.
4: Nós estamos atentos a todos os atos de corrupção, quer aqueles casos que é de conhecimento próprio, quer também os casos que são denunciados. Daí que a nossa obrigação, como Ministério Público, a responsabilização ou a investigação de todos os casos que o Ministério Público tenha conhecimento ou que o Gabinete tenha conhecimento, sem exceções.
2: O diretor do Gabinete Provincial de Combate à Corrupção em Tete, Luiz Vianek, falava esta sexta-feira à margem de uma formação dirigida a magistrados, agentes do Serviço Nacional de Investigação Criminal e juízes em matérias ligadas à investigação criminal. Na atualidade internacional, o número de mortos devido ao sismo de magnitude de 7.4 na escala de Richter, que atingiu o centro e oeste da Colômbia na semana passada, subiu para 321. De acordo com a atualização feita hoje pelas autoridades governamentais, registram-se ainda 4.595 feridos e 257 desaparecidos, enquanto 364 pessoas foram resgatadas. O balanço anterior registava 314 mortos. Fechamos com o resumo das temperaturas máximas previstas para hoje nas principais cidades. Tete pode ser a mais quente com 35 graus centígrados, seguida por Maputo e Xaxé com 33 graus, Chimoio e Nampula 31, Quelimane 30, Beira, Inhambane e Pemba 29 graus, para Lixinga prevê-se hoje uma máxima de 28 graus, por fim Vilanculo com 27 graus centígrados de temperatura máxima. Apresentamos as notícias das 9 às próximas às 11 horas.

Para o dia de hoje, como dizia, os grupos vão, a sessão vai retomar. A seguir a isso, vai-se criar.

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1: São 9 horas e 7 minutos. Continua sintonizado com a Rádio Moçambique a transmitir dos estúdios em Inhambane. De acordo com o que programamos para hoje, lembre-se que hoje é sábado. Daqui a instante vamos trazer o programa Linha Direta em cadeia nacional a partir de Chimoio, cidade que acolhe a 11ª Conferência Nacional de Quadros da Frelimo.

Muito bom dia, ouvinte. Arrancou ontem, aqui no bairro Tembue, na cidade de Chimoio, capital da província de Manica, a 11ª Conferência Nacional de Quadros do Partido Frelimo. Na abertura do evento, o presidente do Partido e da República, Daniel Chap, fez uma descrição do período pós-independência de Moçambique no tocante a avanços e desafios. Neste programa,

0: programa Linha Direta, pretendemos analisar as linhas gerais deste discurso e parte do que os delegados disseram quanto às suas expectativas em relação a esta conferência que acontece 10 anos depois da última. Temos como convidados Tomé Moraes, é historiador, Américo Sozinho, é comentarista daqui da Rádio Moçambique e é académico, Régio Conrado, também comentarista e académico, Gustavo Mavis, jornalista e comentarista da Rádio Moçambique, e Gílio Vaz, historiador e analista político, a quem a Rádio Moçambique agradece por terem aceitado o convite. A anteceder a abertura da 11ª Conferência Nacional de Quadros da FELIM, foi lançado ainda ontem um livro intitulado Renovar Moçambique, uma nova era, um pacto com o povo, da autoria do presidente da Frelimo e da República, Daniel Chapo. O livro resume parte do discurso da abertura desta conferência, que decorre, como disse, desde ontem e termina amanhã, domingo. Vamos ao longo de entrar neste discurso da abertura e também de outras análises feitas pelos delegados e convidados. Eu começo mesmo consigo, o Tomé Moraes. A independência económica de Moçambique é um dos pontos que está a ser muito abordado desde ontem. Esta é uma das frases mais citadas nestes dias pelos delegados e convidados a esta conferência. Tudo indica que o diagnóstico do ponto de partida nesta conferência já está feito. Como deve ser materializada esta pretensão da independência económica de Moçambique? Já temos a independência política desde 1975. O que é que deve ser feito? O presidente, na abertura da conferência, falava já, projetava os próximos 50 anos de Moçambique.
1: Muito bom dia a todos os ouvintes da Rádio Moçambique. Quero cumprimentar os meus colegas aqui no painel. A Conferência Nacional de Quadro é um evento realizado de 10 em 10 anos. Ele busca fazer reflexões internas. É um momento de introspeção dos próprios membros do partido. É um espaço de auscultação aberta a todos os membros, acredito eu. Sobre a questão que coloca sobre, que tem a ver com o discurso do Sua Excelência Presidente da República, Daniel Chapo, em relação à independência económica, eu acho que é um desafio novo e deve ser inclusivo. Devem-se construir paradigmas, definir-se estratégias de ir ao encontro desta independência económica e não estarmos ali a pensar em comprar pacotes de independência. Então nós temos que partir por um caminho de independência endógenos, em função dos recursos naturais, das potencialidades económicas, de todo um conjunto de potencialidades que Moçambique tem, para que consigamos chegar à tal independência económica. Deve ser uma independência económica inclusiva, porque não pode existir uma nata ou um grupo que simplesmente discursa e vai dizendo que temos que ter independência económica. Tem que ser materializado, encontrar linhas de força para que nós chegamos de facto a esta independência económica. Não é uma independência económica sem que envolvamos todo o povo moçambicano. Já há passos a serem dados, como por exemplo o Fundo de Desenvolvimento Local e outros projetos também que visam chegar a este ponto. Então, incluir mais moçambicano, pensar em estratégias concretas, claras, abertas, aí sim nós vamos chegar à independência económica. Exatamente.
0: Gustavo Mavi, a mesma questão, mas posso fazê-la de uma outra maneira. O traçar melhores caminhos.

0: anos para renovar Moçambique. Mesmo nesta obra já aborda alguns pontos relacionados a esta questão de renovar Moçambique, uma nova era, um pacto com o povo. Queria comentar como é que Moçambique deve alcançar a independência económica nos próximos 50 anos, como citou na abertura desta conferência o presidente do partido.
1: Bem, quando eu estava naquela sala, é quando fiquei mais consciente de que a Frelimo tem novos atores. São praticamente outras pessoas. Se fosse um clube, seriam outros jogadores com o mesmo nome. Porque os que lutaram pela independência, ou a geração da independência, está praticamente fora do plantel ou da equipe. Restam muito poucos, só para que as pessoas possam ver, é que dos mais de 3 mil convidados e delegados, aliás, delegados, só 200 e pouco é que são da geração da independência. O resto são pessoas que nasceram depois da independência, são jovens. Por isso, eu acho que o presidente faz uma leitura muito correta neste seu livro, quando diz que cabe a esta geração lutar pela economia de Moçambique, pela independência econômica, porque a geração que agora cedeu-lhes o lugar soube desempenhar o seu papel lutando pela independência e conquistou a independência. Portanto, cabe a essa geração desempenhar esse papel da conquista da independência econômica. Se não fizer isso, terá fracassado no seu dever. E eu fazia uma grande recomendação para a leitura deste livro. É um livro muito pequeno, de 49 páginas, mas que é uma espécie de um roadmap, como se costuma dizer, um guião de como é que se pode fazer essa luta. É bastante conciso, mas também bastante preciso e detalhado. O livro não só levanta os problemas, como aponta como devem ser resolvidos. É curioso que há 3 dias ou 4 antes do começo, aliás, desta conferência, eu escrevi um livro, aliás, um artigo, em que dizia que mais do que tomar decisões, fazer anunciação do que se deve fazer, a Frelimo deve fazer aquilo que não tem feito com muito rigor, que é cumprir as decisões que toma. E da leitura que eu fiz deste livro ontem, dei-me conta de uma passagem que até pode parecer que eu tinha lido o livro antes. O presidente diz, na página 39, que o povo precisa sentir que é escutado, saber e acreditar que as promessas são cumpridas, não através de simples palavras, mas por ações capazes de gerar resultados concretos. Esta frase está no capítulo que ele deu a designação de fazer diferente para obter resultados diferentes. Eu sinceramente digo que se os dirigentes da Frelimo ou os que estão no governo, a todos os níveis, pudessem ler este livro e aplicar

0: Falo, ao aplicar o que nele está dito, Moçambique havia de avançar 1000 anos em muito pouco tempo, como acontece com os chineses, que por causa da sua forma de cumprir tudo o que eles assumem como compromisso, fez com que eles avançassem em desenvolvimento 100 anos mais do que o tempo real. Ou seja, os chineses neste momento estão no século XXI em termos de seu desenvolvimento socioeconômico. Portanto, é o que Moçambique precisa, empenhar-se de fato, falar menos, fazer mais, ou pelo menos cumprir o que se diz.
1: Régio Corrado, na mesma linha, traçar melhores caminhos para renovar Moçambique. Gustavo Mavi falava aqui da geração da luta armada, que já, digamos, está a ficar, digamos, extinta, porque por causa mesmo da idade. Os jovens têm hoje o desafio de levar Moçambique avante. São 50 anos e poucos de independência. Como é que os próximos 50 anos devem ser encarados? Como é que deve ser interpretada? Interpretado, digo, o discurso do presidente do partido.
2: Muitíssimo obrigado, meu preclaro Sayala. Permita-me antes corrigir um aspecto. Eu não sou comentador, não sou comentarista, não sou analista. Eu sou apenas académico.
1: Está corrigido.
2: Muito obrigado. A pergunta que faz, ela deve ser respondida sobre dois pontos de vista. O primeiro, é preciso recordar um fundamento ontológico fundamental, essencial, que estruturou a visão e os princípios que delinearam aquilo que é o sentido e a profundidade da Frelimo, que é a ideia de que a Frelimo é o povo. Dizer que a Frelimo é o povo é dizer que a Frelimo é a consolidação das aspirações multisseculares do povo moçambicano. Quer dizer que a Frelimo tem como responsabilidade primeira responder a estas aspirações, entre outras, a consolidação da soberania política, a consolidação do desenvolvimento e, para este caso específico, a questão da independência económica. É óbvio que no discurso do Presidente da República e da Frelimo ficou profundamente patente a ideia segundo a qual, se os primeiros 50 anos foram profundamente para consolidar aquilo que era a nossa soberania política, a nossa estrutura de Estado, os próximos 50 anos devem objetivamente responder a uma obrigação que é da nossa geração, que é a independência económica. Isto tem duas consequências. A primeira é dizer que a Frelimo, como partido do povo, só pode ganhar, ou consolidar, projetar-se para o futuro, se as aspirações do povo tornam-se efetivas. Entre outras aspirações, significa a prosperidade partilhada, a consolidação do melhoramento da vida dos moçambicanos, o melhoramento da prestação de serviços públicos, e são estes aspectos que fazem e dão sentido a este órgão consultivo que é a 11ª Conferência de Quadros do Partido Frelimo. E aqui é preciso acrescentar, a trajetória da constituição, da consolidação e da projeção da Frelimo como partido, mas também acrescente-se como um corpo social total, aquele que se rega na infraestrutura mental, mas também na infraestrutura física de e para os moçambicanos, Isto projeta uma ideia que está clara.

0: enorme discurso do Presidente da República e do Partido Frelimo, Daniel Francisco Chapo, que é a ideia, a responsabilidade primeira dos governantes da Frelimo é servir os interesses legítimos do povo. Isto quer dizer que a Frelimo, não estando e não respondendo aos interesses do povo, perde não só a sua essência, mas a sua consistência. Daí que o Presidente da República, o Presidente da Frelimo, Daniel Francisco Chapo, disse que é preciso ir ao encontro do povo, porque os próprios dirigentes da Frelimo são do povo, nasceram do povo, as suas raízes estão no povo. E esta consolidação, essa assunção, só pode ganhar consistência íntima e radical quando aqui há aquilo que a gente chama da interpenetrabilidade entre o dirigente da Frelimo e aquilo que é o corpo do povo. Os alemães chamavam de Volksgeist, ou seja, o espírito do povo é a efetivação da assunção plena da Frelimo. Por essa razão, os próximos 50 anos, a independência económica tem que significar quatro coisas fundamentais. A primeira, e foi muito bem dita no discurso de abertura nesta conferência, e que está na sequência da reforma de lei de minas, a reforma de lei de petróleos, a criação da Empresa Nacional de Minas, Banco de Desenvolvimento, diferentes fundos que visam apoiar jovens e mulheres, mas também o moçambicano de forma geral. Estes aspectos todos concorrem para consolidar a exploração sustentável dos recursos, ou seja, os recursos não são apenas um dispositivo económico, são o fundamento para a nossa soberania económica, para a nossa libertação económica. Moçambique tem que sair da situação de dependência, do endividamento estrutural e, sobretudo, torná-lo sustentável do ponto de vista daquilo que é a gestão do seu potencial de recursos. É por essa razão que eu penso que os 50 anos não serão apenas para discursar sobre a independência económica. Tem que ser para fazer reformas estruturais do Estado que correspondem àquilo que é a visão que nós temos de dar. Por exemplo, combate à corrupção. Combater o burocratismo frio, a falta de sentido de respeito ao interesse do cidadão. Estes aspectos todos é que dão e consolidam aquilo que é a profundidade e o sentido eterno da Frelimo. Eu diria que os próximos 50 anos, se nós partimos do princípio daquilo que aconteceu nos últimos 50 anos, nós diríamos aqui vai se consolidar o aspecto central daquilo que era o sonho dos pais fundadores de Moçambique. Era tornar Moçambique um território independente, um território digno e onde a unidade nacional, o sentimento nacional, a identidade nacional se tornam elementos estruturais centrais para todo e qualquer moçambicano.
1: Américo Sozinho, traçar melhores caminhos para Moçambique, onde mais de 80%, digamos, dos conferencistas aqui são jovens, a geração da luta armada está, digamos, a desaparecer. Qual é o desafio dos jovens para traçar os novos caminhos para Moçambique nos próximos 50 anos?
2: Moisés Saela, bom dia também aos meus colegas do painel. As mesmas seleções são extensivas para os nossos ouvintes, os internautas, porque tenho ciência de que é uma transmissão deste painel nas redes sociais da Rádio Moçambique. Bom, as nossas primeiras palavras neste painel são de reconhecimento da visão holística do presidente Daniel Francisco Chapo, que é o presidente do Partido Frelimo e presidente da República de Moçambique, que tem por desenvolver Moçambique. Conforme sabe, costuma-se dizer, uma equipe

que está preparada para ganhar a prova não precisa disputar a última jornada para sagrar-se campeão. Para uma equipa tornar-se campeã, os sinais começam ao longo do percurso na disputa das jornadas. E o presidente Daniel Francisco Chapo vem emitindo evidências de que a essa altura é o gestor propício para desenvolver Moçambique e tornar esta nação desenvolvida. E para desenvolvimento de uma nação existem pressupostos. Um deles tem a ver com a questão ligada à segurança. Conforme sabe, de que Moçambique historicamente, nos últimos anos, vinha registrando raptos cíclicos que influenciavam o subdesenvolvimento. Conforme sabe, de que a indústria de rapto afastou muitos empresários do nosso país que dedicavam-se ao investimento e, por consequência, contribuíram para o nosso tecido econômico através da arrecadação da receita que o Estado moçambicano desenvolvia. Ora, se prestar atenção, o chefe do Estado, que é o presidente do partido, Frelimo, montou uma equipa extraordinária do ponto de vista de segurança, nomeadamente o Ministério do Interior, que tem o Comando-Geral, a Procuradoria-Geral da República, que agora tem o Serviço Nacional de Justiça Criminal, que é o SERNIC, e outras forças que não é necessariamente que se mencione aqui. Então, isso significa que a visão do presidente Daniel Chapo é clara, de desenvolver Moçambique, e para que isso ocorra precisa também de encontrar convergência por parte do seu executivo. Ou seja, todo o indivíduo que é nomeado para fazer face ao presente ciclo de governação deverá convergir nas suas ações olhando para aquilo que é o destino, portanto, estratégico do presidente Daniel Francisco Chapo. A juventude, obviamente, conforme sabe, de que existem estudos publicados que evidenciam de que a juventude é a faixa, nesse caso, é o grupo maioritário em muitas nações. E Moçambique, obviamente, de acordo com o Instituto Nacional de Estatística, também revela de que temos muitos jovens no país. E estes deverão contribuir para a materialização da independência econômica através de trabalho. Daí surge a voz do comando do presidente: vamos trabalhar. Quando se diz vamos trabalhar, significa, primeiro, criar condições atmosféricas para o desenvolvimento da atividade econômica. Por isso, em resposta, o governo de Moçambique, através do chefe do Estado moçambicano, definiu o Fundo de Desenvolvimento Econômico Local, que é o FIDEL, visando financiar as iniciativas juvenis e, além disso, temos também o programa Mulher, que é pro Mulher, que é para impulsionar a atividade privada para a mulher moçambicana e, ainda este mês, a partir da cidade de Pemba, em Cabo Delgado, o presidente Daniel Francisco Chapo anunciara para o Jovem, que é o programa Jovem. Todo este processo de definição de projetos, de programas, visam desembocar no desenvolvimento econômico. E o desenvolvimento econômico, obviamente, poderá dar resposta à independência econômica. O que se apela neste momento é que os moçambicanos, o povo de Moçambique, atenção, não apenas os moçambicanos, mas também o povo de Moçambique, que inclui, portanto, estrangeiros residentes no nosso país a desenvolver as suas atividades, tenham, portanto, uma postura de desenvolvimento econômico, uma postura de trabalhar para produzir. E o governo de Moçambique tem feito a sua parte, que é garantir

o financiamento, quer para atividade de desenvolvimento agrário, conforme sabe de que é constitucional, de que a agricultura no nosso país é a base de desenvolvimento. É preciso, portanto, continuar a intensificar o apoio para os que se dedicam na produção e produtividade agrícola, mas também o desenvolvimento do capital humano poderá contribuir na produção e produtividade

0: fator que catapulta o desenvolvimento socioeconômico vital para os que apostam no mercado laboral, mas também para os que apostam no empreendedorismo. Isso significa de que a vontade, a pretensão que o presidente Chapo tem, obviamente converge com qualquer pensamento lúcido e equilibrado do jovem que espera o Moçambique, portanto, desenvolver. Para o efeito, é importante, neste momento, continuar a encorajar as nossas forças de defesa e segurança, que neste momento estão empenhadas em Cabo Delgado, porque também é um dos pontos que poderá contribuir para o desenvolvimento do país. Neste momento, conforme sabe, os recursos que o país consegue almejar devem, em grande parte, investir para a segurança em Cabo Delgado. Se tivermos Cabo Delgado livre, portanto, de guerra, obviamente esses recursos poderão ser investidos para outros setores, como o caso de infraestruturas sociais, nomeadamente as estradas, as pontes, as escolas, os hospitais. É assim como, portanto, se desenvolve uma nação. Ontem, ao longo dos debates dentro da tenda, houve muita convergência sobre o trabalho, claro, que o presidente Chapo está a desenvolver. Mas é preciso lembrar de que o presidente Chapo é uma só pessoa. Preciso que o mesmo espírito, a mesma dinâmica do presidente Chapo se faça refletir em todos os gestores públicos, todos os gestores privados, para se afastarem dos pensamentos que culminam com práticas de ações desonrosas como a questão de corrupção. Dificilmente se pode desenvolver um país enquanto tiver indivíduos corruptos, indivíduos que sabotam a governação, indivíduos que têm uma agenda contrária àquilo que é o programa de governação do Partido Frelimo e, em consequência, o programa de desenvolvimento da nação moçambicana.
1: Egídio Vaz, o presidente do Partido Frelimo, ontem, no discurso de abertura, falou dos mais de 51 anos de independência, descreveu-os como tendo sido marcado por avanços e também por desafios. Alguns desafios foram citados como sendo a corrupção, as calamidades naturais, o terrorismo, entre outros. E os 50 anos que começam, como é que devem ser encarados para que esta sua pretensão de traçar melhores caminhos para renovar Moçambique seja alcançada?
2: Bom, eu julgo que o desenvolvimento não pode ser surpresa. O desenvolvimento é um processo, primeiro, organizacional, segundo, político, no sentido de a qualidade das nossas escolhas e das nossas prioridades, e terceiro, é também consequência da forma como o país se organiza para poder enfrentar esses os desafios e poder avançar. Ora, julgo eu que o presidente Chapo começa bem. Começa com a aprovação da Estratégia Nacional de Desenvolvimento, cujo objetivo nos próximos 20 anos é tornar o país num país de desenvolvimento médio. E a partir dali que ele aposta na infraestrutura, na industrialização, mas também na educação e saúde, tanto componentes do capital humano, como elementos principais. Obviamente que também aqui precisamos de, e à semelhança do que o professor Sozinho afirmou, combatermos algumas ameaças prevalecentes e ameaças possíveis. As prevalecentes continuam a ser a segurança, e as possíveis e imprevisíveis temos em meter na equação as calamidades naturais, os eventos extremos, Moçambique estando ele exposto a isso permanentemente.

isso implica, por exemplo, a construção de infraestruturas resilientes, por um lado, a reorganização, digamos assim, político-administrativa para tirar maior proveito do potencial existente, e aqui passa por aquilo que o professor Régio Conrado mencionou, o aproveitamento dos recursos naturais e a Assembleia da República já fez o seu trabalho aprovando recentemente um pacote econômico que inclui a reorganização do setor econômico do Estado. Ora, esse é apenas um passo e a minha tese é justamente essa, que o desenvolvimento não pode ser surpresa. Num contexto de concorrência assimétrica, portanto, contexto internacional de concorrência assimétrica e perante a emergência do chauvinismo econômico, quando digo chauvinismo econômico, me refiro a comportamentos que tolhem com a atual arquitetura internacional, tanto do ponto de vista do comércio, tanto do ponto de vista da cooperação internacional. E temos países que durante muito tempo estiveram a prolongar algumas políticas neoliberais de total livre circulação, comércio, produtos, bens e pessoas, desregulação da economia, etc. Mas, num contexto específico, vemos esses mesmos arautos a fazer exatamente o contrário. Isso põe estonteados as economias emergentes, mas também as economias em vias de desenvolvimento, e aqui em Moçambique está incluso. Então, julgo eu que o trabalho de pensar não está concluído. É importante sempre continuarmos a refletir à medida dos acontecimentos. Portanto, aqui gostava de dizer que os recursos apenas, o potencial apenas, não é suficiente. Tê-los aqui não é garantia de que eles podem nos servir da melhor forma. É preciso irmos um pouco mais avante, pensarmos, por exemplo, na transição energética, pensarmos, por exemplo, na resiliência climática, pensarmos, agora sim, venham para a governação, porque o melhor indicador de se esse país tem ou não chances de desenvolvimento é olhar a forma como está organizado e a forma como o quadro legal é atrativo ao investimento estrangeiro. E aqui, mais uma vez, e só para terminar, o investimento estrangeiro não pode ser a nossa primeira oportunidade, não deve ser a prioridade das prioridades, porque isso pode torpedear as nossas aspirações. É só pensar numa situação onde digo, vou promover esta lei para captar o investimento estrangeiro. Bom, o investimento estrangeiro, posso dar um exemplo. As grandes petrolíferas não tomam as decisões finais de investimento sem o conforto dos seus próprios governos. E num cenário onde os interesses geopolíticos, os interesses desses países não priorizarem esta região geográfica, as decisões finais de investimento não acontecem. Ora, se o plano de desenvolvimento e os nossos sonhos estiverem ancorados no investimento direto estrangeiro, estaremos a dançar a mesma música até que eles entendam de que agora é a vez de Moçambique. E, portanto, precisamos também de pensar e contar com as nossas próprias forças. E é aqui onde eu entendo o discurso do presidente Daniel Chapo, um pouco que resgata o melhor dos seus antecessores, a começar pelo

0: presidente Samora Machel, porque contar com as nossas próprias forças foi, antes de todos, a ideia do presidente Samora Moisés Machel. E, portanto, à medida que nós tornamos este país apetecível para maximizar os recursos e as potencialidades, devemos contar também com as nossas próprias forças. A qualidade da forma como Moçambique traça as suas políticas e opções de desenvolvimento também pode se ver a partir do quinhão de influência e da sua capacidade de mobilizar os recursos internos para este fim.
1: Gustavo Mafia, a Rádio Moçambique apurou ontem que, nas primeiras intervenções dos delegados da Conferência Nacional de Quadros, surgiu um posicionamento segundo o qual era necessário que a Frelimo refletisse em torno da metodologia de indicação do candidato presidencial para o segundo mandato. Há um grupo que entende que, contrariamente à prática do Partido Frelimo, deve haver múltiplos candidatos sempre que o presidente estiver a fechar o seu primeiro ciclo de governação, os 5 anos. Portanto, daqui a alguns anos, não se deve apenas chancelar Daniel Chapo como candidato do Partido Frelimo às eleições de 2029, abrindo espaço para mais pré-candidatos. Qual é o mérito desse posicionamento, tendo em conta que a prática do partido é deixar que o presidente tenha 2 mandatos para consolidar as suas ideias de governação?
2: Bom, eu entendi esse posicionamento como normal no meio de uma organização tão grande como a Frelimo. É mais uma opinião de alguém que se levantou e pediu a palavra e defendeu essa tese, mas não me parece que possa ter colhido o consenso dos delegados e nem encaro isso como podendo ser aplicada pelo Comitê Central ou mesmo pelo Congresso. Porque o que a experiência me ensinou é que se elege o presidente a partir de mais do que um candidato na primeira eleição do primeiro mandato de cada proposto, não no segundo mandato do presidente em exercício, pelo menos no que tange ao partido Frelimo, porque os outros partidos, obviamente, vão aparecer com seus candidatos. Portanto, é assim que eu entendi, foi uma opinião, se vai vingar, não sei, mas tenho muitas dúvidas. Acho que pode ser uma vontade de algum grupo que, no caso, talvez, se posso dizer assim, acha que o candidato Chapo, o presidente Chapo, não é digno de se... de ir ao segundo mandato e estão a começar com a sua jogada dentro daquilo que o Morgantown diz ser a luta pelo poder, que sempre existe. Mesmo na primeira eleição do presidente Chapo houve tendências, havia pessoas que queriam outras pessoas. Quem sabe se os proponentes dessa ideia não são as mesmas pessoas que nunca o quiseram como candidato. Portanto, esta é a minha resposta a esta pergunta.
1: Mas a escassos dias do Comitê Central e o próximo ano teremos o Congresso. Qual é a sua antevisão do Comitê Central e deste Congresso que se avizinha?
2: Eu acredito que o Comitê Central, que vai ser realizado desta conferência, vai ser de fazer uma peneiração do que será dito nesta conferência ou que está a ser dito, para que sirva como guião da governação deste país por parte da Frelimo e do próprio presidente Chapo. Não me parece que vai deitar tudo por água abaixo o que vai ser dito nesta conferência, senão não valeria a pena ter se realizado. Portanto, acho que vai ser vai se esforçar.

0: fazer um sumário, um apanhamento, se posso dizer assim, do que terá sido dito para que possa servir como o guião da atividade da Frelimo, atividade governativa nos próximos anos, até o fim do mandato do presidente Chapa e, quem sabe, para o próximo mandato dele.
1: Tomé Moraes, o partido não realizava conferências há 10 anos e a conferência não é um evento eletivo, é para mais colher contribuições para eventos que têm decisão, como Comitê Central e Congresso. Qual é a sua antevisão do Comitê Central da próxima semana e do Congresso do próximo ano?
2: Bem, eu vejo esse fórum como, esta conferência, como um fórum de consulta aberta, como eu disse antes. O que eu antevejo é que a Frelimo saia mais coesa deste evento, mais estruturada, com pontos alinhados e que possam ser limados no Comitê Central. Em relação ao Congresso, eu acho que será mais um momento de construção de ideias, de foco para onde a Frelimo quer chegar. Nisto, olho para a necessidade de se construírem ideias que pautem por inclusão dos jovens, sobretudo. A juventude, de alguma forma, sente-se um pouco afastada. E a juventude que temos hoje não é a mesma que tínhamos há 10 anos. Tem novos desafios, tem novas formas de pensar. Então, a Frelimo tem que se ajustar a esses novos desafios. É um conjunto de ações, é um conjunto de princípios e alinhamentos que a Frelimo vai fazer e vai decidir no Congresso. O Congresso será o ponto mais alto. Antecede a conferência, depois tem o Comitê Central, depois tem o Congresso, que é o ponto mais alto de reflexão, de tomada de decisões e de preparação, acima de tudo, para os pleitos eleitorais que se seguem. Então, é nesta perspectiva que eu olho para o Congresso e para o Comitê Central que antecede este evento.
1: Regi Corrado, eu gostaria que comentasse também em torno dessa questão que fiz. O próxima semana será convocado o 13º Congresso e temos este debate que aconteceu ontem à tarde sobre posicionamento de alguns membros para refletir em torno da metodologia de indicação do candidato presidencial. O seu comentário.
3: Muitíssimo obrigado, meu preclaro Sayela. É preciso dizer que a discussão sobre a potencial revisão daquilo que é a tradição do Partido Frelimo em relação ao candidato presidencial, sobretudo para o seu segundo mandato, mostra muito claramente que determinados indivíduos, muito provavelmente com agendas que são contrárias àquilo que é a tradição do partido, desde 1994 ficou patente de que o candidato da Frelimo só se candidata com outros candidatos na primeira eleição para Presidente da República. No segundo mandato, há um automatismo na estrutura da tradição interna do partido. O que não ficou claro com que objetivo se colocou esta questão, com que interesses, para responder a que tipo de objetivos, quais são os fitos, quais são as visões que se querem passar, o que é fácil.

facto é que o presidente Chapo, como presidente do partido, é legítimo na tradição da Frelimo em ser o candidato natural nas próximas eleições presidenciais. Não se está a inventar absolutamente nada. Foi assim com o presidente Guebuza, foi assim com o presidente Nhusi, e por que seria diferente com o presidente Chapo? Este é o primeiro ponto central. O segundo ponto central, a Conferência Nacional de Quadros vem discutir as grandes opções de desenvolvimento de Moçambique, renovar da visão do Partido Frelimo. E isto tem como fito primeiro garantir a coesão interna do partido, a consolidação da visão do partido, e o que se mostrou com esta colação é provável que alguns indivíduos, tal como disse a Mamá Graça Machel, tenham interesses privados, individuais, de grupos, mas que não coincide com os interesses do Partido Frelimo e dos seus membros. Como bem sabe, existem determinados indivíduos dentro do Partido Frelimo cujo objetivo é o poder pelo poder. Não é o poder para servir os interesses do povo moçambicano. A vocação do Partido Frelimo é servir o povo moçambicano. O presidente Chapo hoje é o presidente não só da República de Moçambique, é o presidente do partido. O mesmo princípio se aplica ao secretário-geral do Partido Frelimo. O secretário-geral do Partido Frelimo é o executivo do partido. Portanto, tem que ser da confiança do presidente da República. Foi sempre uma tradição do Partido Frelimo. Aquele que coloca em causa e coloca a necessidade de se rediscutir os modos de escrutínio, é preciso perguntar, é para responder a interesse de quem? Porque os delegados, tal como se posicionaram dentro desta Conferência Nacional de Quadro, mostrou de forma objetiva, clara, de que não era este o aspecto central. O aspecto central é combater criminosos infiltrados no nosso partido, combater os criminosos que estão no aparelho do Estado, combater os corruptos que infiltraram e carcomem a infraestrutura do Estado, é repensar o modelo de desenvolvimento, porque, como bem sabe, nós temos desde 1990 um modelo de desenvolvimento que levou à miséria, que levou às desigualdades, levou à fragmentação e enfraquecimento do Estado. O presidente Chapo, com a sua visão, fez uma coisa interessante. Com a criação do Banco de Desenvolvimento de Moçambique, vem combater um problema de fundo. É que a banca comercial que beneficiava a alguns indivíduos no contexto de Moçambique, descomprometidos com o interesse nacional, preocupados com a acumulação primitiva do capital, como dizia Marx, que significa roubo e saque e absorção da riqueza nacional para benefício próprio, ele cria um banco de desenvolvimento, que é para financiar três aspectos centrais: a industrialização, a transição digital, o agronegócio e infraestruturas. É o quarto aspecto. Cria o gabinete de reformas, que também tem o mesmo sentido. E ele faz uma reforma corajosa da Lei de Minas, que diz no artigo 5 de que os recursos naturais são inalienáveis, que eles devem prosseguir o interesse público. Neste país, era possível um indivíduo ter uma mina, por exemplo, de ouro. Era individual. E ele muitas vezes não pagava imposto para o Estado. O Estado moçambicano era obrigado, se quisesse participar numa grande exploração de qualquer que fosse o recurso, tinha que estar com o recurso. Agora, como disse o Presidente da República, o Estado entra de borla, no mínimo de 15%. Isto é uma revolução, porque isso vai abater
os corruptos,

0: os bandidos, os infiltrados, aqueles que são os chiconhocas, aqueles que vão ao interesse coletivo do povo moçambicano. Exatamente porque os recursos naturais devem responder aos interesses primordiais, proémios, e tem que estar no píncaro das prioridades, portanto, do Estado. Este é o primeiro aspecto. Há um outro aspecto profundamente central, que é a revisão do conteúdo local. O conteúdo local, tal como era feito, dava benefícios às multinacionais, que não estão para o desenvolvimento de Moçambique. Não responde aos interesses fundamentais. Está com uma banca comercial que é profundamente assassina, que não responde aos interesses económicos nem de Moçambique,
1: mas, Corrado,
0: nem de Moçambique.
1: Vou pedir que mantenha o seu fio de pensamento para devolvermos momentaneamente o sinal para os nossos estudos centrais, para o sinal horário das 10 horas.
2: 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São neste momento em todo o território nacional 10 horas.

0: Portanto, voltamos a transmitir o programa Linha Direta a partir de Chimoio Manica, cujo debate centra-se na 11ª Conferência Nacional de Quadros do Partido Frelimo.
1: Mas bom dia, Regi Corrado. Estávamos a falar mesmo desta questão do que foi abordada ontem na sessão dos debates.
2: É preciso, terminando, a questão que foi colocada ontem, nos termos em que foi colocada, não é uma questão, não é o essencial, é marginal, é de um grupo específico, é de pessoas específicas, não corresponde aos objetivos pelos quais fomos convocados a esta Conferência Nacional de Quadros da Frelimo, que é um órgão consultivo que é para projetar e discutir as grandes questões internas do partido. Do meu ponto de vista, há determinados indivíduos que estão profundamente habituados a usar o partido para o seu interesse, mesmo que seja para criar clivagens no interior, para produzir distorções no interior, para desorientar os objetivos e o foco interior do partido. Obviamente que neste sentido subentende-se que se o objetivo do fundo é o desenvolver Moçambique, então o debate sobre a rediscussão do modelo de escrutínio contra a tradição do partido em relação a um presidente específico mostra que não é justo, ou pelo menos não corresponde àquilo que seria objetivo. É por essa razão, eu queria terminar dizendo, se nós tivéssemos que olhar para aquilo que é a dinâmica, a infraestrutura desta governação, é menos de 2 anos, portanto, são 18 meses praticamente, o Presidente da República fez o que em alguma circunstância pode ter levado 20 ou 15 anos sem acontecer. Desde 2003 estamos a discutir a criação do Banco de Desenvolvimento na Agenda 2025. Nunca tinha se realizado em Moçambique. A discussão de passar o CIRNIC para a PGR, que seria a Polícia Judiciária, está-se a discutir há mais de 20 anos. Nunca tinha acontecido. A criação de uma Inspeção Geral do Estado é uma ideia que já vinha na primeira estratégia de reforma do setor público de 2003, nunca tinha acontecido. A discussão da necessidade de orientar

0: os recursos naturais para o benefício dos legítimos proprietários, que são os moçambicanos. Nunca tinha acontecido o Estado moçambicano agora, através da lei de minas, de petróleo, contido local e criação da Empresa Nacional de Minas. Acontece, para responder a este desiderato, pela primeira vez nós constatamos uma discussão sobre a necessidade de dar identidade ao moçambicano, e hoje temos BIs de borla para todo e qualquer moçambicano. Estamos a dizer, do ponto de vista profundo, Moçambique nunca tinha conseguido discutir de forma aberta, ampla. Temos o diálogo nacional inclusivo. Afinal, governamos para quê? Para quem? Governamos para responder aos objetivos fundamentais do povo moçambicano, e governamos porque estamos convictos de que a vocação da independência nacional é trazer prosperidade partilhada. O Estado moçambicano não pode ser nem o patrimonializado, ser tornado um instrumento privado. Não pode prevalecer em Moçambique aquilo que era o sistema cadeado, um sistema em que só poucos circulavam entre eles, em que a riqueza andava entre eles. O presidente sabe fazer não. A riqueza nacional tem que beneficiar a todo e qualquer moçambicano, do Zumba ao Índico, do Rovuma ao Maputo. Esta mudança de paradigma, essa reconversão da dinâmica e da estrutura do Estado remete para uma ideia única. Em 1962, dizíamos que é preciso libertar o homem e a terra. A libertação da terra foi feita, mas o homem pode não estar liberto, porque ainda não atingimos o objetivo de fundo, que é o progresso para todo e qualquer moçambicana. Chama-se prosperidade partilhada.
1: Américo Sozinho, eu gostaria que fizesse comentário sobre esta questão levantada, mas também gostaria que voltássemos ao discurso também, depois de responder a questão. O presidente do partido disse que as potencialidades não são riquezas, precisam ser transformadas. Este discurso, será que nesta análise a academia é chamada a investir na pesquisa e inovação por forma a formar quadros técnicos capazes de transformar as potencialidades em riquezas?
2: Muito bem. Começando com a questão da discussão sobre a metodologia de sucessão do presidente, acredito que é uma autorrevelação de grupo de indivíduos que se dedicavam a criar sistemas de nhonguismo. São os ditos raposas, os próprios galinheiros, que decorrente das medidas que o presidente e o seu governo vão definindo, se sentem aflitos e querem levantar uma temática que não é chamada a este debate. Isso chama-se Conferência Nacional de Quadros. Aliás, o posicionamento desse tipo de indivíduos revela igualmente déficit de compreensão de conceitos. Não compreende de que a pauta de agenda que foi aflorada para este evento não tem nada a ver absolutamente com sucessões. Como disse o Dr. Mavie, quanto professor Regis Conrado, de que é tradicional de que a sucessão do presidente da Frelimo só se discute no final do segundo mandato deste. Não faz sentido que um indivíduo despenda recursos do partido para viajar a Chimoio e chegar a Chimoio, projetar uma agenda diversa ao que junta, portanto, os delegados, os convidados

0: e são membros do partido e também convidados que não fazem parte de membros do partido Frelimo e discutir esse assunto. Não faz sentido. São esses indivíduos que merecem uma investigação profunda se não estão na fila dos nhonguistas, dos raposas e galinheiros que estão a contribuir para a destruição desse país. Querem distrair este evento com a discussão de sucessão? Por que o presidente Chapo deve ser objeto dessa discussão? As mesmas pessoas é que atrapalham a agenda de governação. No passado, assessoravam mal ao presidente Nhusi e depois, no fim do mandato, viraram as costas. Hoje, tentam fazer a mesma coisa, mas são surpreendidos por uma resposta contrária e vê isto como obstáculo e querem discutir sucessão. Não faz sentido isso. As mesmas pessoas que aconselharam o presidente Nhusi de que não havia condições para realizar isso para aquilo, e o próprio presidente Nhusi disse ontem na sala, e era uma abordagem legítima, porque não faz sentido que hoje apresente uma abordagem pro e amanhã venha reivindicar a mesma abordagem que assessorou. Isso deve terminar, deve acabar no partido. Há indivíduos que hoje aproximam-se à liderança a fazer, portanto, aquilo que chamaríamos de escovismo à liderança e amanhã vira-se contra a mesma liderança. Ora, este tema está encerrado definitivamente. Não há condições para debater este assunto e, obviamente, esses indivíduos, até porque são atentos, devem estar a acompanhar essa transmissão da RM e acredito que terão aprendido o suficiente e, em definitivo, parar de falar sobre isso.
1: Podemos ir ao Dr. Gide Vaz para responder a esta, depois aquela segunda. Gide Vaz, quer comentar o que foi dito na segunda parte da conferência ontem?
2: Bom, sobre a questão da sucessão ou não, precisamos de perceber que, salvo em situações extremas de incapacidade, é que o presidente incumbente não é automaticamente designado candidato desse mesmo partido. Este é o ponto. E é o ponto final, de facto. O presidente Chapo será o candidato da Frelimo nas próximas eleições presidenciais. É ponto final. Agora, o revisionismo que se pretende a vários níveis precisa de ser baseado em boa fé, o que significa que qualquer tipo de proposta de alteração dos modus operandi precisa de ser de boa fé, precisa de perseguir os interesses do próprio partido e do país no geral, precisa de ser inovadores, inclusivos, ou seja, não devem ser sectários, precisam, acima de tudo, de ser transparentes. Portanto, para mim, este foi um não assunto prontamente discutido e descartado. Portanto, julgo não ser, até para o benefício dos nossos ouvintes, não perdermos tempo com este tema.
1: Vamos ao tema sobre... Eu falava de as potencialidades não são riquezas. Eu vou citar mesmo o que o presidente leu. Potencialidades não são riquezas, precisam de ser transformadas. Então é um chamado à academia para formar quadros capazes. Como é que estão as nossas academias hoje? Há um desafio de formar quadros competentes.
0: Muito bem. Bom, primeiro é preciso decifrar este posicionamento.

recentemente do presidente Daniel Francisco Chapa. E este posicionamento, obviamente, responde a muitos moçambicanos que sempre pensaram que o Moçambique fosse rico. Ter os recursos não significa automaticamente o país ser rico. Mas o país pode se tornar rico através dos recursos que tem. Porque ter ouro, ter, portanto, grafites, entre outros minérios, não significa automaticamente o país ser rico. É preciso que este recurso seja explorado, seja, portanto, processado racionalmente para produzir riqueza aos moçambicanos. Conforme sabe, em sede do manifesto eleitoral do presidente Daniel Chapa, programa, portanto, de governação do Partido Frelimo, estava claro o pilar sobre o capital humano. Então, isso significa que, neste momento, obviamente, as nossas academias são desafiadas a formarem quadros no capítulo do saber fazer, olhando para aquilo que são as necessidades da nossa indústria extrativa. É preciso intensificar a formação de quadros para a área de mineração, entre outros recursos disponíveis no nosso país, para permitir que as indústrias sejam instaladas dentro do nosso país e que irão encontrar capital humano disponível para fazer face aos serviços dentro dessas indústrias. Se prestar de atenção, neste momento, o país já começou com esta campanha de formação de capital humano dentro do país para permitir que a exploração dos recursos, portanto, tenha em primazia empregabilidade aos jovens moçambicanos. A título de exemplo, nos próximos dias, Moçambique vai formar um total de 260 engenheiros para as áreas técnicas com vista a responder à exploração da Total, nesse caso em Cabo Delgado. Moçambique, nessa altura da retoma das atividades da Total, foi apresentado três propostas. A primeira, que era de formação dos quadros fora do país. A segunda era de construção de um centro técnico em Cabo Delgado. E a terceira opção era de encontrar dentro do país uma infraestrutura de ensino técnico profissional disponível para a formação dos 260 engenheiros. Mediante análise dessas três opções, apercebeu-se de que mandar quadros para além fronteiras levaria mais tempo e construção de um centro técnico em Cabo Delgado também levaria mais tempo, mas localizar dentro do país uma infraestrutura equipada com condições para acolher a formação desses engenheiros era mais rápido. O governo de Moçambique decidiu formar os 260 jovens na cidade da Matola, nesse caso na Escola Industrial da Matola. Este é um sinal de início de formação de capital humano dentro do país para dar resposta àquilo que são as necessidades de exploração dos recursos dentro do nosso país. Mas não é suficiente, é preciso intensificar. Eu resgato a minha primeira abordagem, que dizia de que a visão estratégica, a visão política do presidente de desenvolver o país, de tornar esta nação economicamente independente, deve ser consolidada com os restantes profissionais, onde cada um poderá fazer a sua parte com visão naquilo que é a intenção do presidente. Logo, isso significa que as nossas universidades não precisam de serem convidadas para uma sessão na Jules Nyerere para receber aulas de acreditação de cursos técnicos pelo presidente da República. A mensagem que o chefe do Estado apresenta, ela é suficiente para que as nossas instituições de ensino superiores comecem a fazer a prospeção das áreas necessárias e acreditar os cursos para dar resposta a esta necessidade de termos os moçambicanos a trabalhar para a exploração dos nossos recursos. Cabe ao governo central exclusivamente a atração de investimento, dizia o historiador, o deputado.

0: deputado da Assembleia da República, doutor Egídio Vaz, de que é preciso dar primazia às iniciativas nacionais, não dar prioridade ao investimento estrangeiro. Então, por isso, para que tenhamos esta abordagem implementada na prática, passa necessariamente de preparar as nossas universidades para acolher cidadãos moçambicanos que possam se formar em várias áreas, e isso vai permitir que Moçambique diga aos investidores nacionais e estrangeiros de que Moçambique é um país preparado, tem capital humano suficiente, tem profissionais que possam trabalhar, produzir e garantir que os recursos naturais reflitam na pauta das receitas e esses recursos, nesse caso já financeiros, possam responder à necessidade de construção e reabilitação ou qualificação de infraestruturas sociais. Nesse sentido, nós teremos Moçambique cada vez mais atrativo, Moçambique com oportunidades de emprego para a juventude, Moçambique com condições para ombrear em pé de igualdade com outras nações. Em suma, Moçambique está em condições para responder em grande medida àquilo que é a visão estratégica de governação do presidente Daniel Francisco Chapo, que é o presidente da Frelimo e presidente da República de Moçambique.
1: São 10 horas e 18 minutos nesta segunda hora do Linha Aberta. Temos espaço aberto também para o ouvinte. Passo a anunciar os números pelos quais o ouvinte pode interagir aqui com o nosso painel de convidados. Estamos a transmitir a partir do bairro Tembue, na cidade de Chimoio, onde decorre a 11ª Conferência Nacional de Quadros do Partido Frelimo, e o tema de hoje é a análise do primeiro dia desta conferência. O primeiro dia foi ontem, hoje já decorrem os trabalhos do segundo dia. Portanto, os números são os seguintes: 82-3105-742, repito, 82-3105-742. O outro contacto é 82-84-3477, 82 ou 84-3477, ou o 21-31-77-77. Repito este número fixo, 21-31-77-77. Depois irei ao Gílio Vaz. Gustavo Mavi, o comentário sobre esta questão de que o país tem potencialidades, mas não são riqueza, precisam de ser transformadas. Como é que está a nossa academia, a qualidade dos nossos técnicos? O que está a ser abordado nesta conferência poderá trazer mudanças?
2: Bom, antes, peço permissão que eu remate um pouco a dissertação do professor Corrado, só para tornar a ideia dele talvez mais entendida, melhor entendida, quer dizer. No livro lançado ontem pelo Presidente da República, que neste caso é o livro dele, diz na página 48, tem uma passagem que diz o seguinte: a nossa história também nos ensina que a mudança só acontece quando temos coragem de romper com o que não está bem e agir de modo diferente. Fazer sempre a mesma coisa e esperar resultados diferentes não funciona. Por isso, é imperioso rever leis, mudar métodos, introduzir reformas e adotar novas formas de ação para obter resultados positivos. Eu queria retomar aqui algumas teses que podem complementar a excelente dissertação do professor Corrado.

0: o acadêmico Frantz Fanon escreveu um livro nos tempos em que estava-se a lutar ainda pelas independências africanas e alguns países já eram independentes. E ele tem uma passagem que diz que há políticos, ou aquilo que ele chama de politiqueiros, que vão usar os partidos para a prosecução dos seus próprios benefícios. Portanto,
1: permita-me interrompê-lo por algum tempo para... Tenho a indicação de termos um ouvinte que está em linha. Ouvinte, bom dia, diga o seu nome, de onde fala, já está a participar. Alô, bom dia. Nós vamos pedir que o ouvinte volte a ligar. Penso que perdemos esta chamada.
0: Diz que há pessoas que fazem dos partidos instrumentos de acumulação para o seu próprio benefício, das suas famílias, dos seus amigos, até das suas concubinas. Portanto, as pessoas... Eu entendo a reação de ontem, dos que pedem que o presidente Chapo não tenha o direito que tiveram os outros antecessores de fazer o segundo mandato ou de ser o candidato para o segundo mandato sem concorrência dos seus próprios camaradas, como sendo provavelmente parte daqueles que não querem que ele faça essas mudanças, porque vão contra os seus interesses.
1: Peço que volte a manter o seu pensamento. Ouvinte Kumbane de Nampula, bom dia.
2: Alô, sou o Calixto Bonetti.
1: Sim, bom dia, já está a participar.
2: Sim, eu estava a ouvir o programa aí, que está em debate perto de assuntos para o desenvolvimento do país.
1: Sim, pode dar a sua contribuição.
2: Sim, então, estava acompanhando a locução de um ouvinte que disse que é preciso deixar as diferenças políticas que nos levam a certos conflitos. E saímos na visão de ver os conteúdos para o desenvolvimento do próprio noção geral. E eu tenho um primor muito importante também, se calhar, na minha visão. Olhando o país como está na sua dimensão e a sua localização geográfica, o Moçambique podia merecer muitas infraestruturas que podiam produzir materiais e recursos para certas atividades. No caso de... Primeira coisa é o quê? Primeira coisa é usarmos as indústrias transformadoras estarem dentro do nosso país, estarem localizadas essas indústrias no sítio, nas províncias onde existem esses próprios recursos para a sua transformação. Então, tudo isso podíamos encurtar as despesas para o efeito. Também podia-se empregar muitos moçambicanos daqueles que já se formaram e estão nos mercados a vender coisas insignificantes, mas com um conhecimento pedagógico que eles têm, mas não vendo onde se empregar.
1: Muito obrigado, ouvinte Kumbane.
2: A segunda coisa, na verdade,
1: sim.
2: É que nós todos somos moçambicanos. Então, olharmos como pessoas diferentes, olharmos numa divisão de diferenciar, enquanto todos somos moçambicanos, não vamos desenvolver esse país. Podemos viver quantos anos, mas vamos deixar o país assim como está. Então, se queremos deixar o nosso país em pé ou em luta de igualdade para os países mais desenvolvidos, se calhar podemos fazer o de paz com os outros países, visitarmos outros países, vermos programas dos outros países, como é que eles

0: É tudo?
1: É tudo, se eu tenho que deixar para outros ouvintes, né? Para darem
0: muito obrigado, muito obrigado, ouvinte Kumbane. Tenha um bom sábado. Gustavo Mavi.
2: Portanto, o Fanon conduz-nos a esta percepção de que há pessoas que se infiltram num partido para usar o partido como seu instrumento. Mas há um acadêmico português do século XVIII, Augusto de Castilho, o nome dele chegou a ser o nome da atual Avenida Vladimir Lenin, em Maputo, que dizia que toda mudança que prejudica os interesses de alguém ou de um grupo é suscetível de se
0: Gustavo
2: sofrer
0: Mavi,
2: uma oposição.
0: Eu volto a interromper-lhe, mas continue. O ouvinte, bom dia, diga o seu nome, de onde fala, já está a participar. Alô, bom dia.
3: Bom dia.
0: Sim, diga o seu nome, de onde fala, e já está a participar. Podia procurar posicionar-se melhor, porque estamos a ouvi-lo com um ruído.
3: Eu queria dizer que em algum momento estamos a perceber que está-se a falar daquilo que é a entrega de dados do que fizeram esse país estar deficiente à juventude atual, ou seja, à juventude da juventude. A minha questão que eu queria apresentar ao professor Carlos Maria é como podemos consolidar essa uma boa parte do nosso.
0: Pedimos que posicione-se melhor, ouvinte, porque está a chegar com ruído.
3: Durante o dia eu estava a direcionar a mesma pergunta. Que temos uma parte da juventude que não pode, que está incluída, está habituada à cultura de mãos indígenas. A mão indígena, citando como exemplo da nossa juventude,
0: vamos procurar que melhore o seu sinal. A sua chamada está a chegar com ruído. Volte a ligar, mas numa posição melhor, porque o ruído não está a nos permitir. Temos a indicação de mais um ouvinte que está em linha. Alô, ouvinte? Não. Sim, Gustavo Mavi.
2: Portanto, eu encaro os argumentos esgrimidos naquela sala ontem que trazem o problema da associação como parte dos que são contra essas mudanças que o presidente Chapo quer introduzir, a aprovação da nova lei de Minas. Eu lembro de ter escrito um artigo em que, de fato, me opunha
0: está,
2: a essa posição.
0: Está de volta o ouvinte Lázaro. Ouvinte Lázaro, bom dia.
3: Mais uma vez.
0: Já está a participar, sim.
3: Sim, não sei se já estou...
0: Já melhorou.
3: Sim, obrigadíssimo. Eu já estava dizendo que direcionava a mesma pergunta ao nosso carismático doutor, porque naquilo que está a defender, temos muita juventude, uma boa parte da juventude, que está situada à cultura de mão estendida. Isso é que desde os primórdios da independência, foram assinados terem o peso, não terem o atual para tudo. Então, o que acontece é que muita juventude, porque tanto exemplo da província de Gaza, que é muito. Há muita juventude que está aí aclamar, porque estão numa situação de uma cidade de hoje está alavancado, na parte mesmo de diversas atividades para empreender. Mas até agora, posso até dizer que muitos jovens estão ali porque...

0: Não, porque a conduta é um pouco diferente. Até porque alguns, até agora, que estamos aqui, estão aí ainda na cama. Ainda estão aí, ainda não amanheceu. Então, queria dizer ao nosso presidente, Gustavo, o que estaria a discutir em relação a esse tipo de pessoas que até usam a desinformação como uma arma para poderem lutar com aquilo que ajuda um país a ser transformado. Tudo que poderia ser, era gente que poderia ser ela a entender o que devemos fazer depois dessa situação que a gente tem sempre. Olha, até agora estamos aqui. Aquilo que fomos habituados, o doador é que vem destinar esse país. Então, eu acho que há muito que fazer essa parte. Que não é nada foca da juventude, que está mesmo acomodado na mão estendida. Então, sendo assim, ela acaba se metendo nas drogas, naquilo que são os vícios, depois vão culpando o governo, é que está instrumentalizado, porque está introduzindo essas vidas espirituais, porque devia acabar com isso. Mas nem sempre é assim. O próprio jovem devia ter a cultura de saber estar, de saber fazer, porque não basta saber fazer, ter a cultura também de saber estar, porque em algum momento alguns que sabem fazer, até acabam estando lá para incutir atos de corrupção e sabendo fazer mesmo, mas acabam tratando o seu currículo nesse âmbito. Então, eu queria perceber, não sei. O que pode fazer para que queremos essa boa parte da juventude nesse tipo de cabelo? Muito obrigado.
1: Muito obrigado, Lázaro.
2: Eu vou fazer uma abordagem a este ouvinte, mas quero concluir o meu pensamento. Portanto, o Sr. Augusto de Castilho, já no século XVIII, dizia que todas as mudanças que estejam contra os interesses de alguém ou de um grupo serão alvos da sua oposição. Ele chama esses indivíduos de força do ramerão, que se opõe a toda e qualquer mudança que ponha em causa os seus interesses. E diz que esses indivíduos ou grupos de pessoas lutam sempre contra essas mudanças, cantando uma canção que eles vivam o passado, fora do passado não há salvação. Portanto, eles querem, provavelmente com a proposta de se fazer mais do que um candidato, ter o seu homem no lugar para que possam prosseguir, permitir-lhes que continuem com os seus nhonguismos, como dizia ali o colega do painel. E não há dúvida que a Frelimo, infelizmente, e isso eu escrevi vezes sem conta, está cheio dessas pessoas. Que usam o partido para o seu próprio benefício, das suas famílias, dos seus amigos e até das suas concubinas, como diz Francis Fanon. Portanto, não é nada que estamos... Ontem ouvi uma revelação lá dentro em que se dizia que a Frelimo é o partido com muito mais membros.
1: Eu volto a pedir que mantenha o fio de pensamento. António Castigo, bom dia.
3: Bom dia, Michela, bom dia. A sua opinião, José Serena, que neste debate podiam falar mais em torno
1: de... António Castigo, pode falar um pouco mais alto.
3: Eu diria que neste encontro dos camaradas aí, poderia focalizar mais a crise dos jovens, em termos de emprego, são coisas que os outros jovens já têm alguma formação, mas não têm oportunidade como ter na vida pessoal. Está-se a falar muito do Fundo de Desenvolvimento Local. Também poderia, nos distritos, localidades, ver aqueles jovens que não têm nada para apoiar a esses jogos, para fazer algo, porque acaba mesmo por entrar no mundo maldito, no jogo, na criminalidade, para resgatar esses jogos, para não entrar nesses tipos. Podiam disponibilizar todo aquele jogo que já tem alguma coisa, poderia ficar de fora, não por necessidade de excluir, mas aquele que não tem mesmo nada a custo zero, podia disponibilizar esse fundo e dar oportunidade para dar também emprego aos outros jogos que não têm nada.

0: Obrigado, muito obrigado, Antônio Castigo.
1: Tocar mais nesse assunto.
0: Obrigado, muito obrigado, Antônio Castigo. Muito obrigado.
2: Portanto, retomando um pouco a ideia do ouvinte, o primeiro ouvinte, vai muito de encontro.
0: Vamos atender o Domingos Neves. Domingos Neves, de Chimoio, aqui. Muito bom dia. Neves, Domingos Neves,

0: اشتباك. Eu quero também parabenizar, congratular, felicitar a 11ª conferência do nosso magnífico e prestigiado partido político. Eu acho que esta é uma plataforma, é um mecanismo de reaproximação, de reencontro com o povo, uma vez que este tipo de encontro há 10 anos esteve ausente no país e no povo. Quero aqui parabenizar, congratular também o Presidente da República de Moçambique, a Sua Excelência Daniel Francisco Chaves, por ter assistido esta conferência. E aproveitar o momento também para repudiar de forma veemente o posicionamento, o pensamento, o sentimento deste grupo que pensa em não privilegiar que o Presidente da República, Daniel Francisco Chaves, se junte às outras candidaturas. E porque este pensamento? Eu acho que é condenável, repudiável, se é que existe esse pensamento. Pensem ele tal como os outros foram. E para terminar, gostaria de colocar algumas questões ao vasto e nobre painel que está neste momento, neste debate. Qual é a baliza temporal dimensionada ou definida para podermos alcançar a independência económica? Se é possível fazer alguma projeção temporal? E para terminar mesmo, o Presidente da República, Daniel Francisco Chaves, tem visto com veemência, com firmeza, o combate cerrado à corrupção. Passo aqui a parafrasear: vamos sacudir as árvores até que todas as folhas secas possam cair. Como é que este pensamento, este anseio, este desejo do Presidente da República está sendo provocado, sendo correspondido ao nível do partido? Mas não disse, Domingos Neves, da região planáutica dos Montes Pingas, Shimano Mano, Rumba e Cabeça de Velho. Bom dia, Zéu.
1: Obrigado, Gustavo Mavir. Deixe-me só atender o último ouvinte. Chama-se António Ora, está no bairro 1º de Maio, na Matola. Bom dia.
2: Bom dia, bom dia. Primeiro, para parabenizar o debate, eu gostaria que colocasse uma questão que é muito importante, sobretudo as infraestruturas que estão para ser erguidas, né, para a formação da nova camada. Então, o governo tem que apostar muito nas infraestruturas que já foram aí mencionadas, por exemplo, no Instituto Industrial da Matola, que é para poder abrigar a esses jovens que vão se formar, para poder elevar o desenvolvimento do país, sobretudo na economia moçambicana. E a outra coisa, gostaria que colocasse essa questão, sobretudo, a Inglaterra, para desenvolver, ele colocou-se mais na agricultura, né? A agricultura que é a base fundamental para qualquer país. Então, eu gostaria que os panelistas que estão aí, para poder fazer chegar a essa parte mais importante, que é para poder se levar ao país, para mais além, e também para ver muita comida para o povo. Essa parte que eu queria. Muito obrigado.
1: Muito obrigado. Fechamos assim as chamadas dos ouvintes. Vou pedir sua capacidade de síntese.
3: Portanto, fazendo uma simbiose do que o primeiro ouvinte diz com a pergunta sobre qual

0: O que é que se deve fazer para que os recursos minerais sejam explorados mais por moçambicanos do que? Eu diria que não é porque não temos quadros à altura ou com formação superior para que possam dar a sua contribuição nessa matéria. O problema, para mim, é que os recursos minerais, como ouro e outros, em algum momento ficaram privatizados, ficaram propriedade de alguns indivíduos. Eu escrevi várias vezes isto, para um grupo de moçambicanos que os, como dizia aqui o Corado, eles é que iam negociar com as multinacionais a sua exploração, como acontece com os rubis, com o ouro, com outros recursos. E esses jovens que são formados até em geologia e outras matérias que têm a ver com a exploração de recursos, não encontravam espaço. Só para provar o que estou a dizer, é que só nesta sala onde decorre a conferência, dos mais de 3 mil delegados, cerca de 1000 são licenciados. Eu ouvi isso das estatísticas que foram lidas ali. São 900, quase 1000, que são licenciados. Espero sinceramente que sejam tão bem licenciados quanto não, porque também sei que há outro nhonguismo neste país que faz com que as pessoas comprem os diplomas e sejam licenciados de papel. Mas há aqueles que dispensam a apresentação, como o meu colega Conrado, desculpa o elogio, meu colega, porque eu não precisaria que alguém me apresentasse o Corado como um acadêmico. Ele já de por si, quando abre a boca, a gente vê que sim senhor, estamos perante um acadêmico. E, portanto, eu acho que os jovens, e este ouvinte primeiro, o primeiro ouvinte, foi de encontro com a minha tese, que não que tenha me ouvido alguma vez dizer, mas a maior parte dos jovens também, mesmo tendo em conta que os recursos foram abocanhados por um grupo, também não tem a cultura do trabalho, não tem a disciplina financeira, para que possam eles próprios, como educados, como escolarizados, empreenderem, porque este país tem muitas potencialidades que podem ser exploradas. Porque uma pessoa, quando vai à escola, vai buscar o conhecimento para aplicá-lo na prática, não como empregado do outro, mas como dono do seu próprio negócio, da sua própria atividade. Portanto, há uma falta de cultura de trabalho, há falta de disciplina e rigor na gestão dos poucos recursos. É só reparar nos nossos bairros, ao fim do dia, a quantidade de jovens que se dedicam à bebedeira, mas longas horas. Alguns entram a partir das 17, 18, e só sai de madrugada ou amanhecer. Portanto, temos que acabar com este tipo de prática se queremos ser um país que se desenvolve. Porque um país não é desenvolvido por forças extraterrestres, é pelo seu próprio povo. Há mais de 30 anos eu escrevi um artigo que eu dizia que se nós mudássemos o povo moçambicano para o Japão e os japoneses para Moçambique, iria acontecer uma coisa estranha. O Japão havia de retroceder, de regredir, e Moçambique havia de se desenvolver muito rapidamente. Portanto, esta geração tem esse dever de fazer melhor do que fizeram os que governaram nos primeiros. Porque em 1975 não tínhamos sequer 100 licenciados. Rigorosamente não tínhamos 100 licenciados. Hoje temos milhares, se não mesmo mais de 2 ou 3.
1: Também Moraes, como é que estão as nossas academias? Esse ponto que foi focado ontem sobre a necessidade de se transformar os recursos para serem riqueza. Como é que estão as nossas universidades?
2: Bem, em bom rigor, eu acho que já começa-se a dar alguns passos. Há aqui uma necessidade de se investir mais nas universidades para que se desenvolvam pesquisas em laboratórios que buscam desenvolver atividades que tragam realmente o desenvolvimento. O governo deve financiar pesquisas de toda a natureza.

0: empresas, das universidades, equipá-las com laboratórios. Os institutos devem ser campos de pesquisas, de ensaio, sobretudo se formos olhar para a questão do desenvolvimento mesmo. Não é possível desenvolver uma nação com fome, ou um cérebro faminto, não é possível pensar. Então há que pensar na agricultura. É necessário fazer mais investimento, sobretudo para a área das alfaias, e outro conjunto de combinados, para que tenhamos uma agricultura realmente industrializada, não é? Temos que potenciar informações para os professores, para que consigam implementar de facto atividades práticas em função da nossa realidade. Então, as instituições do ensino superior, mesmo os institutos técnicos, estas devem pautar por ações mais práticas do que teóricas, não é? Em relação, gostaria também de comentar em relação à questão da associação. O Egídio disse que tínhamos que abandonar esse discurso, mas eu acho que dentro do partido estão a surgir, como disse o professor Américo, estão a surgir algumas linhas, alguns indivíduos que, em primeiro plano, podem estar contra a governação do presidente Chapo. Em segundo plano, esses indivíduos podem estarem a sentir-se agora como ofuscados pela governação do presidente Chapo. Então, querem, a partir de já, construir uma narrativa dentro da sala, que depois vai para fora dela, de formas a chegar ao segundo mandato com um discurso que não tem potencialidades agora. E não é momento para discutir isso. Não é momento para discutir isso. Todo mundo foi convidado, os delegados estão lá presentes. Não vem com essa agenda. Então, o que eu aconselho é que esses indivíduos saiam da água e entrem para o barco do partido, para que consigam andar juntos, não é? É um momento de reflexão, é um momento de alinhamento das ideias. Então, quando dentro do partido começam a surgir alas, então isso é mau para o partido.
1: Então,
0: estão com outros objetivos dentro do partido.
1: Gostaria que comentasse esse ponto sobre como é que estão as nossas academias, e também comecemos já a fazer a antevisão de hoje, que é o segundo dia, e amanhã, que será o encerramento, como é que será essa 11ª conferência de quadros.
2: Bom, para tirarmos o maior proveito do potencial existente em Moçambique, julgo que as nossas academias precisam de alguma espécie de reviravolta, né? Uma grande reforma, para que o que é o nosso ideal de nos tornar um país de desenvolvimento médio dentro de 20 anos se efetive. Grande parte da academia, do ensino terciário em Moçambique, é meramente um ensino livresco, mas sem desprimor do ensino livresco, é importante também potenciarmos o ensino técnico. E Saela, o que eu posso afirmar é que a academia não é o ponto de partida. A academia, portanto, o ensino terciário, se é assim eu entender, é eventualmente o ponto de chegada. O ponto de partida é o ensino técnico profissional. Vai reparar que todo o sistema de ensino

pré-universitário ou secundário do segundo grau é referenciado à 12ª classe. Ou seja, qualquer pessoa que queira ingressar no ensino superior ou qualquer emprego, inclusive tabela salarial da função pública, tem como referência 12ª classe. Este é um assunto completamente desfasado de qualquer ambição desenvolvimentista. Neste momento que estamos aqui a falar, existem filipinos, existem indonésios que trabalham 40 dias contínuos na plataforma de Afungi e depois voam para Jakarta ou Manila para gozar 20 dias de férias. Pergunte-me o que eles são. Não são engenheiros, são técnicos, são soldadores subaquáticos. Curso que não existe na República de Moçambique e que a ENI busca-os em Filipinas. Neste momento, em Moçambique, não existe nenhum operador de grua desempregado. Na verdade, são mais ou menos 200, não mais que isto. E este curso não se forma, não há formação aqui. Não existe, por exemplo, técnicos aqueles que cuidam da limpeza dos tanques, dos depósitos, portanto, do combustível. Não existem técnicos de refrigeração industrial. Ou seja, o que eu estou a dizer aqui é que esta é a mão de obra que falta, é onde os moçambicanos não estão lá e, eventualmente, ficam os moçambicanos rechaçados ao terceiro perímetro das oportunidades. Portanto, ou vende ovos, eventualmente, se conseguir. Porque também, por exemplo, vai perceber que a Total Energies contratou para abastecimento de alimentos nos seus compounds uma empresa francesa, eventualmente porque Moçambique não possui capacidade, o conteúdo local não qualifica aos padrões ditos internacionais. O que Moisés Zaela e os colegas estão a propor aqui? A questão aqui não é apenas de formação, mas também é de regulação. A Musal esteve aqui durante 20 anos, chantageou, foi embora. Quantos especialistas deixou aqui? Porque eles simplesmente podiam trazer da África do Sul, podiam trazer da Austrália, podiam trazer do Japão e ficavam aqui. O argumento era que em Moçambique não tem especialistas. Eu julgo que uma lei concreta e bem implementada que preconiza a transferência de tecnologia até o terceiro quarto da operação e que à medida que os anos de exploração daquele negócio continuar, precisarmos dizer que até ano X é zero trabalhador deste nível para esta atividade. Coisas que ainda não estamos a fazer. O setor que lida com o trabalho migratório, trabalho, contratação da mão de obra externa, tem preconizado de que para cada uma vaga de um estrangeiro, 3 devem ser moçambicanos. Mas, infelizmente, em setores nevrálgicos, não estão lá. E, portanto, precisamos de termos um pouco mais um aparato legal que obrigue esses
Portanto, isso é que chamaríamos

0: verdadeira transferência de conhecimento e transferência da tecnologia. Sem isso, Moisés, virão pessoas aqui, não poderemos processar ou semi-processar nossos produtos, porque vão, e com razão, afirmar que aqui não há mão de obra.
1: Régio Corrado, gostaria de ouvir o seu comentário também sobre a nossa academia. O Gide Vaz já estava aqui a explanar de que o problema não é academia, é prioridade de formação, áreas de formação.
2: O Presidente da República, na sua intervenção na abertura da Conferência Nacional do Ensino Superior, fez referência à necessidade de termos um conhecimento produtivo. Obviamente que está mais do que estruturalmente claro de que as universidades devem estar alinhadas com os objetivos de desenvolvimento. É verdade, como bem, foi bem dito pelo Dr. Mavi, nosso decano, que a evolução das instituições do ensino superior em Moçambique tornaram-se uma fábrica de falsos diplomados, falsos licenciados, falsos mestres e até falsos doutores. Há determinadas universidades que já há 10 anos estão a ensinar engenharia de petróleos, numa situação em que em Moçambique nós não tínhamos especialistas. A Universidade Eduardo Mondlane, da qual eu sou professor, não só não introduziu, portanto, uma licenciatura nessas áreas, mas também decidiu ir pela via da introdução do mestrado com professores sul-africanos, australianos, americanos, etc., que era para criar uma base de recursos humanos que pudesse dar aulas na licenciatura, porque era necessário ter jovens moçambicanos nessas áreas. Portanto, já temos a engenharia de petróleo com quadros nacionais, mas em colaboração com outras universidades, porque são áreas muito específicas, que necessitam de pessoas altamente qualificadas. Ainda por cima, o magnífico reitor da Universidade Eduardo Mondlane, o professor Manuel Guilherme Júnior, está a fazer um trabalho muito profundo de reestruturação da dinâmica de reorganização da universidade para responder a esse desiderato. Recorde-se que só no ano passado, foram introduzidas mais de 5 áreas no Departamento de Geologia na Faculdade de Ciências da nossa Universidade, que neste momento é a única que ensina as diferentes componentes da geologia que respondem ao problema dos recursos naturais no contexto de Moçambique. Ainda assim, nós temos um conjunto de outras faculdades e unidades orgânicas desta universidade cujo objetivo é responder a esse interesse fundamental. O que nós podemos dizer é que a situação da adaptação das instituições de ensino superior em relação aos desafios prementes do desenvolvimento de Moçambique, é óbvio que muitas das instituições de ensino superior não estão à altura. Por exemplo, fiquei satisfeito ao saber que na província de Manica, o Instituto Politécnico de Manica tem cursos diversificados e que respondem aos desafios de desenvolvimento da província e do país. Temos o
1: SPT. Muito obrigado, professor Corrado. Muito obrigado. O tempo já escasseia. Hoje, aqui no bairro Tembue, onde decorre a 11ª Conferência Nacional de Quadros do Partido Frelimo, estivemos a refletir

0: gira en torno dos... vamos analisar os trabalhos do primeiro dia. Portanto, tivemos aqui como convidados Gílio Vaz, Tubé Moraes, Américo Sozinho, Régio Conrado e Gustavo Mavi. A moderação foi de Moisés Sayala, a sonorização de Big Vai Roberto, e tivemos também a nossa transmissão online com Carlos Anselmo e Júnior da Silva. Muito bom dia e bom fim de semana.
1: Amigo ouvinte, em Moçambique são neste momento 11 horas. Acompanhe neste momento as notícias apresentadas por Adérito Lipang. Muito bom dia.
2: Albertina Zandamela e ouvinte, muito bom dia. O presidente do Partido Frelimo afirma que a independência económica que se pretende para Moçambique consiste essencialmente no aumento da produtividade para garantir a autossuficiência alimentar dos moçambicanos. Daniel Chapo explica que, enquanto o presidente, quer ver reduzidos os níveis de exportação da matéria-prima em bruto.
3: A independência económica, camaradas, significa alcançar a autossuficiência alimentar nacional na base do que produzimos, matar a fome no seio do povo moçambicano. Significa mais receitas para o tesouro público, proveniente da exploração do nosso ouro, do nosso carvão, do nosso gás, do nosso rubi, das nossas areias pesadas, do nosso grafite e de todos os recursos estratégicos existentes no nosso país, que são propriedade de todos os moçambicanos. Por isso, camaradas, em cumprimento das reformas que prometemos no ato da tomada de posse, aprovamos a lei de minas, a lei de petróleos, a lei de conteúdo local, criamos a Empresa Nacional de Minas, o Banco de Desenvolvimento de Moçambique e outras reformas fundamentais para a nossa soberania económica.
2: Presidente do Partido Frelimo, quando discursava na abertura da 11ª Conferência Nacional de Quadros do Partido, esta sexta-feira, num dia em que lançou ainda a sua obra intitulada Renovar Moçambique, um novo pacto com o povo. E neste segundo dia da 11ª Conferência Nacional de Quadros, já decorrem os trabalhos em grupos, isto no bairro Tembo e na cidade de Chimoio, e já lá vamos daqui a pouco. Para já, em outras notas, o presidente do Conselho Municipal de Nampula diz que os 70 anos de elevação de urbe à categoria de cidade que hoje se assinalam refletem a realidade sobre as soluções dos problemas daquele município. Luiz Jiquira disse em entrevista à Rádio Moçambique que a edilidade está em contacto com seus parceiros nacionais e internacionais para resolver o problema do abastecimento de água e não só.
4: Estamos à procura de patrocínio, estamos à procura de financiamento, estamos à procura para poder conseguir esse deserto. Vou à Etiópia, inclusive no mês de outubro, exatamente para conseguirmos juntos das nossas comunidades, porque estamos inseridos num fórum chamado AMALE, e este fórum tem apoiado os municípios para conseguir o seu legado. Então, um dos legados que nós propusemos é mesmo abastecimento de água, e acreditamos, nós estamos esperançados que vamos juntos conseguir trazer estes fundos e daí conseguirmos ter mais água na nossa população.
2: O presidente do Conselho Municipal de Nampula referiu ainda que um outro assunto que preocupa a edilidade é a recolha de resíduos sólidos. A cidade de Nampula produz diariamente cerca de 400 toneladas de resíduos sólidos e a edilidade está com grandes desafios para garantir a sua gestão. 148 alunos desistiram nas diversas escolas do distrito de Mutarara, província de Tete, durante o primeiro trimestre do ano em curso. O maior número é de alunos do ensino secundário, com 134, seguido do ensino primário, com 14. O diretor distrital da Educação, Juventude e Tecnologia de Mutarara disse que o envolvimento de menores na produção agrícola é uma das causas das desistências. Segundo Paulo Mabica, trabalho está em curso para que o número dos que abandonam as escolas, seja

0: cada vez mais ínfimo até ao fim deste ano. E duas cidadãs estão detidas nas celas da Polícia da República de Moçambique, na cidade de Xaxá, em Gaza, indiciadas de agressões físicas graves a dois menores, seus dependentes. Uma das detidas é agente do Serviço Nacional Penitenciário afeto em Xaxá, que além de espancar o seu enteado, é indiciada de obrigá-la a comer suas próprias fezes. A outra indiciada, de 30 anos de idade, residente no bairro Cumina, em Xonguene, confessa a prática de maus-tratos contra o seu neto e diz estar arrependida. O chefe das relações públicas no comando provincial da PRM em Gaza, Carlos Macuacua, repudia a violência doméstica contra menores e diz que a neutralização das duas cidadãs foi possível graças a denúncias populares. Retomamos agora o contacto com o bairro Tembe, na cidade de Chimoio, província de Manica, palco da 11ª Conferência Nacional de Quadros da Frelimo, neste segundo dia em que já decorrem os trabalhos em grupos, tal como refere o jornalista Daniel Oliveira. Daniel, uma vez mais, bom dia.
1: Bom dia. Os conferencistas estão divididos em quatro grupos de trabalho para debater documentos da conferência e produzir teses que serão apresentadas em plenária. Entretanto, em entrevista à Rádio Moçambique, o porta-voz da Frelimo, Pedro Guilis, disse que os conferencistas consideram que a corrupção compromete o desenvolvimento do país ao permitir o desvio de recursos públicos que poderiam ser canalizados para setores como a educação, saúde e infraestruturas.
2: Há uma preocupação que insistentemente os conferencistas reforçam, a necessidade de se ser cada vez mais acutilante na agenda de combate contra a corrupção, considerando que a corrupção compromete o desenvolvimento do país. A corrupção é um mal que faz com que pequenos grupos assambarquem recursos públicos. Esta é uma preocupação que está aproximada da mesa.
1: Pedro Guilis referiu igualmente que os participantes defendem o reforço do investimento em infraestruturas públicas resilientes, capazes de responder os efeitos, ou seja, aos efeitos das mudanças climáticas que têm afetado o país. Do Estúdio Móvel, Daniel Oliveira.
0: Fechamos com um breve olhar ao estrangeiro. O número de mortos devido ao sismo de magnitude de 7.4 na escala de Richter, que atingiu o centro e oeste da Colômbia na semana passada, subiu para 321, de acordo com a atualização feita hoje pelas autoridades governamentais. Registram-se ainda 4.595 feridos e 257 desaparecidos, enquanto 364 pessoas foram resgatadas. O balanço anterior registava 314 mortos. Apresentamos as notícias das 11, às próximas, às 12 horas e 30 minutos, e estas estarão inseridas no Jornal da Tarde.

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1: 11 horas e 7 minutos, esta continua a ser a Rádio Moçambique a transmitir dos estúdios em Inhambane, a emissão deste dia 22 de agosto de 2026. Vamos trazer-lhe a esta altura, espero ouvintes, a última proposta para esta manhã de sábado. Referimos-nos ao espaço para o desporto, o habitual Inhambane em Movimento, hoje numa produção e apresentação de Vênus.

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Bom dia, ouvinte do RM Desporto em simultâneo com o emissor provincial de Inhambane para o Habitual Desporto em Movimento, um espaço de informação desportiva da província. Há uma semana do início da 16ª edição do Festival Nacional de Jogo Desportivo Escolar 2026, a província de Inhambane assegura estarem criadas as condições para a realização da Festa do Desporto da Pequenada. Principal destaque no Inhambane Movimento de hoje, dia 22 de agosto de 2026. Vanessa Macalmo está na edição e apresentação, Tomás Valoi na sonorização. Ótima companhia.

0: Iniciamos a nossa viagem com o jornalista Manuel Schmeli e a agenda desportiva do fim de semana.
1: Dois jogos de atraso marcam este sábado e domingo a disputa do Campeonato Recreativo Distrital de Futebol em Govuru. Para este sábado, Desportivo A Med Forças com o Sul de Save no campo de Matasse. Já no domingo, batem-se as formações de Juventus e Sagrado Coração de Jesus, jogo agendado para o campo de Douane. Na próxima semana estão agendados os seguintes desafios: Futebol Clube de Batata, Sul de Save, única partida de sábado, dia 29 deste agosto, e no domingo há mais duas partidas a saber: Juventus, Desportivo B no campo de Batata e Sagrado Coração de Jesus, Benfica de Genga em Douane. Já no núcleo de Pande, ainda em Govuru, joga-se para a 14ª jornada Ejus Cruzamentos. Time Beba do Associação Desportiva de Pande, União Desportiva de Shimeji, Cacanavas Futebol Clube, Real de Shibuka, Rebenta Fogo, Futebol Clube de Save, Binga Futebol Clube, King of Jungle, 11 Irmãos, Machakame Futebol Clube, União Desportiva de Maluvane. Na Vila Municipal de Massinga está projetado um jogo em atraso referente à segunda fase do Campeonato Recreativo Municipal. Se é

0: Epi joga com Konza Futebol Clube, partida agendada para o campo de Mutauca. Ainda na Massinga, veteranos do distrito cruzam-se este sábado com veteranos de Jangamo. Na Vila de Quicico, quarta jornada do Campeonato Municipal de Futebol Recreativo, eis os jogos de sábado, Salinas BFC, Moinho Futebol Clube, Salinas AFC, Águias Especiais, Bairro Nzili Futebol Clube, Real Moussakati e Mahumano Futebol Clube, Muhati Futebol Clube. Já no domingo, Macomane Futebol Clube, Ngomeni Norte Futebol Clube, Tau Tau Futebol Clube Tikongolo Família, Faife Futebol Clube, Nyangave Futebol Clube, Bairro Tikongolo Futebol Clube, Real Nzili Futebol Clube e Mangale Futebol Clube, ADZL. Décima jornada do Campeonato Recreativo no distrito de Vila Ankulu arranca este sábado com quatro desafios: Embondeiro Azemi, Gamela Chicome, CDV Atlético Marítimo, Falcão Espírito Santo. E no domingo há seis partidas: Clube Naval Aeroporto, Green Star Machakene, Amigos da Bola Gunners. 17 de maio, Amigos da Velha Guarda, Ngalane, Taiwan, Ishibueni, União Desportiva de Vila Ankulu. Encerramos a agenda desportiva com o Campeonato Provincial de Basquetebol em Inhambane. Vamos aos desafios. Escola Superior de Hotelaria e Turismo de Inhambane, Turbinadas, em Seniores Feminino, Nova Aliança, Wolves, em Seniores Masculino e Fênix, 17 de maio. Estas partidas estão projetadas para este sábado, 22 de agosto.
1: Agora sim, há uma semana do início da 16ª edição do Festival Nacional de Jogo Esportivo Escolar 2026. A província de Inhambane assegura estarem criadas as condições para a realização da festa de desporto da pequenada, disse o diretor provincial da Juventude, Emprego e Desporto, Leonardo Bassanhan.
2: Muito obrigado. O que posso dizer é que, na verdade, faltando menos de uma semana, as condições estão criadas para o acolhimento desta grande festa do âmbito nacional, o Festival Nacional de Jogos Escolares. A cerimónia de abertura terá lugar na cidade da Machiche, no campo municipal Valdemar de Sousa. E julgamos que todas as condições estão criadas, neste momento estamos no momento de afinar. E, do ponto de vista de infraestruturas desportivas também, nesses próximos dias, vai iniciar hoje mesmo, sexta-feira, um trabalho técnico está sendo feito, vai iniciar em todos os campos, que é a questão da demarcação dos recintos desportivos, por exemplo, nos campos que vão receber o basquete, tem linhas que tecnicamente devem ser delimitadas, mas também a indicação do garrafão, do centro. Então, essas pinturas todas vão ter lugar a partir de hoje. Queremos acreditar que até terça-feira todos os campos já estejam demarcados. Temos alguns desafios, sim. Por exemplo, tivemos a questão da pista, 7 de setembro estava inundada devido a fortes chuvas que se abateram sobre a cidade de Inhambane na semana que passou. E, no entanto, as águas já baixaram e hoje mesmo, ontem, retomaram as atividades, as crianças naquela pista, porque estavam a usar um lado, mas hoje poderemos usar toda a pista. Mas também há um trabalho que temos a fazer hoje, amanhã, também, que é de remoção dos solos que se depositaram depois daquelas inundações, e vai seguir a fase de colocação das linhas, porque precisa a gente demarcar as linhas da própria pista, mas também a recolocação dos solos para os saltos em comprimento. E todo aquilo que são o trabalho técnico começam a ser feito. Não podemos fazer antes, porque podiam se desgastar antes do próprio momento, mas a partir de hoje mesmo inicia já o trabalho final de colocação de condições favoráveis para a prática adequada do desporto.

0: Por aquilo que são as infraestruturas, dizia o diretor agora, podemos dizer que o campo que vai acolher o futebol feminino de Varvadinha Banda também já estão criadas as condições para a sua realização.
1: Bom, eu desde o começo o campo de Vila de Iambane já tinha sido aprovado. O que julgávamos que devia ser feito era a colocação de algumas caradas de solo para nivelamento, mas como caiu chuva, ajudou-nos a compactar, porque se for a lembrar, antes o campo estava um pouco mais arenoso, que ia dificultar um pouquinho a prática, mas com aquela chuva, de um lado ajudou no campo ferroviário, prejudicou na pista, e o que vamos fazer é nivelamento, é aquela coisa de colocar o rolo para nivelar e depois fazer essa demarcação e colocação de rede, de baliza. Obviamente, como um campo aberto, tem algumas áreas que o muro caiu, teremos que fazer um exercício de diariamente meter a rede, remover no final do dia, mas essas condições também já estão criadas, está tudo previsto. Vai haver o futebol feminino naquele campo, tem condições para o efeito.
0: Diretor, onde que será o quartel-general do ponto de vista da acreditação e depois aquelas reuniões diárias, comissão técnica e os balanços, quais são os locais que vão acolher esses encontros?
1: Bom, de princípio nós já temos a indicação dos locais, já definimos. Para a acreditação das delegações, será no Estúdio Industrial e Comercial do Admandã, no, na sala, no Salão Multiuso do Instituto, que é um salão com dimensões adequadas, que dá para equipas múltiplas poderem trabalhar em simultâneo e podermos dar vazão, por mais que as delegações cheguem quatro de uma única vez, poderem não levar muito tempo para a sua acreditação. Aquilo que serão balanços diários, nós identificamos a sala dos serviços provinciais de Economia e Finanças, que vai receber os balanços diários, mas também a sala de reuniões da Direção Provincial da Juventude e Emprego e Desporto, que passará a receber as equipes técnicas, aqueles que vão. São o motor do próprio evento, que vão definir os calendários de jogos diários, definir os resultados, havendo algum protesto, onde vão ser analisados. Julgamos que é um local que dá para eles sentarem e pensarem melhor, de modo que dê o melhor de si, para que os jogos não tenham contestações, mas tenham aquilo que está definido de princípio, que é a juventude se divertir, mas também a unidade nacional, a troca de conhecimento e de culturas, que é aquilo que nós queremos dentro da nossa juventude, para que compreendam que não é só em Iambá, existem outras realidades em diferentes pontos do país. Isso aqui conta mais.
0: O campo de Majeres tem uma iluminação meio fraca. O que pensa a organização para que os jogos de basquetebol não tenham que sofrer interrupção porque está a anoitecer?
1: Bom, o campo de Majeres, se for a perceber, está a aparecer nesses últimos dias, porque tivemos algum constrangimento da última hora, que é de tabelas que deviam ser colocadas no campo do Industrial e Comercial do Admandane. Nós estávamos a pensar que podíamos ter condições de colocação de tabelas de fibra, mas, como sabe, as condições financeiras não são favoráveis. E pronto, temos que usar os recursos que nós temos, que são campos alternativos, e observou-se que o campo de Bagés pode ser feita alguma pequena melhoria. E o que vai acontecer, como está fissurado, tem muitas fissuras no campo, o que nós vamos fazer é a eliminação daquelas fissuras. Como é uma competição de uma semana, pensamos que eliminando aquelas fissuras, depois fazemos a demarcação em coordenação com a Eletricidade de Moçambique, colocar dois gambiares nos postos que estão nas limitantes do campo, pode melhorar a iluminação e permitir que os jogos possam ocorrer mesmo no final do dia sem problema de iluminação.
0: E qual é a mensagem que gostava de deixar para os transportadores rodoviários, assim como marítimos, tendo em conta que teremos as duas cidades ligadas?

0: num único palco, que é o Jogo Escolar 16ª edição, e onde também a abertura terá lugar na Sala do Machis. Qual é a mensagem que deste para os transportadores, assim como os rodoviários e marítimos, no que diz respeito ao transporte de pessoas e bens?
1: Bom, o que nós queremos é mesmo um apelo de que essa festa é a festa de todos nós. Eu penso que os nossos transportadores marítimos poderão criar condições de. Estamos em coordenação, faz parte também o Diretor Provincial dos Transportes e Comunicações. Ele está a liderar uma comissão dos transportes e estamos cientes de que esse contacto já deve ter ocorrido, o que deve ser feito para que os transportadores possam operar para ajudar as pessoas que irão ver algumas partidas de algumas modalidades que vão ocorrer na cidade de Machiche ou de Machiche para Inhambane e dizer que o desporto junta tudo. O desporto é turismo, não é só os transportadores marítimos ou os transportadores rodoviários que têm que estar atentos a este grande evento. São todos, mesmo os estabelecimentos hoteleiros, porque haverá aqui muita gente, não é? As casas de pastos, não é só os atletas que estarão aqui, os atletas são acompanhados com técnicos, com responsáveis que acompanham as delegações, mas também jornalistas de todo o país, outros profissionais, mas também aqueles que amam o desporto, os que querem vir pesquisar o talento, que são dirigentes de algumas equipes que têm formação, que é onde vir apreciar o talento que vai ser exibido durante o jogo escolar. Para dizer que há espaço de todos, tanto as casas do pastos, os restaurantes, devem estar preparados para receber essa grande festa, porque vão receber. Eu não vou até aquele que vende o amendoim. Tem que saber de que é para o vendedor de amendoim, da Touradinha, já tem o espaço de fazer o seu negócio em diferentes campos. Estamos a dizer que teremos jogos no campo Ferroviário de Inhambane, teremos jogo no campo do Magé, teremos jogo no Instituto Judiciário e Comercial Eduardo Mondlane, teremos jogo na Escola Secundária de Mulé, teremos jogo no Centro de Formação de Saúde em Mulé, teremos jogos no campo Valdemar de Sousa na Machiche, teremos jogos na Escola Secundária 29 de Setembro na Machiche, mas também teremos jogos na Sagrada Família na Machiche. Esses locais todos são locais propícios para aqueles que vendem o amendoim, que vendem laranjas, que vendem os sumos, os bolinhos próprios de Inhambane, a nossa cultura, poderem fazer um bom negócio e não só a prática desportiva, mas também ganhos económicos que nós esperamos que vão trazer algum rendimento para a nossa população das duas cidades. Não só porque o lanho que é deliciado aqui em Inhambane, que é uma das bandeiras da nossa província, será solicitada para dizer que os vendedores de lanho devem estar preparados para receber, e temos muitas províncias do interior que não têm o lanho, poderão vir saborear, mas também as nossas praias, porque são apreciadas, todo mundo quando chega em Inhambane e não quer ir ao Tofo. Então, aqui os nossos vendedores são em Tofo, estejam preparados para receber esta grande festa do desporto, que o desporto leva com todo este manancial de oportunidades para os cidadãos, para dizer que nós estamos preparados, todos os munícipes das duas cidades devem estar preparados para receber esse jogo. Mesmo aqueles que alugam as casas, não é? Estou ciente que estão sendo solicitados neste momento, porque há aqueles que não têm condições para ir para o hotel. Então é uma grande oportunidade de colocar à disposição, usar as diferentes plataformas para dizer que tenho uma casinha aí, pode vir alguém, provavelmente de uma outra província, que queira hospedar por uns, dois, três dias. E os municípios vão ganhar dinheiro, para dizer que é uma grande oportunidade, não só para os transportadores, mas também para todos aqueles que estão a exercer a atividade comercial na nossa cidade e nas duas cidades.
0: Principal mensagem para os jovens: são jogos da juventude, são jogos de adolescentes, é preciso que haja muita atenção também nos locais. Mensagem principal que gostava que fosse essa a ser transmitida dia a dia nos treinos, nas delegações durante a viagem e mesmo aqui no festival.
1: O que nós queremos é que haja maior união dos atletas, não só. Mas o desporto é exatamente para acabar com aquilo que

0: são comportamentos que não nada ajudam para o crescimento dos nossos adolescentes e jovens. Para dizer que a abstinência, a proteção, nós não queremos, por exemplo, jovens em qualquer ponto que consumam bebidas, consumam drogas, porque o jogo exatamente são uma mensagem para dizer que temos que ter uma vida saudável. Então, a mensagem que deixamos para a nossa juventude, tanto a juventude que vai assistir esse jogo, deve se abster do consumo de drogas, consumo de estupefacientes, mas também aquelas práticas que são nocivas para o bom desenvolvimento dos nossos adolescentes, mas também convidar a toda a juventude, aos adolescentes e jovens, para se fazerem presente em todos os campos, porque isso é uma festa da juventude, uma festa desportiva da juventude, dos adolescentes e jovens, para dizer que devem fazer uma verdadeira festa. É um momento de união. Quer dizer, Moçambique vai se encontrar em Nhambá. É só imaginar, todas as províncias, todas as culturas de Moçambique estarão na província de Inhambane, porque as seleções provinciais provêm de todos os distritos de cada província, para dizer que é o país que estará em Inhambane, para dizer que é o momento de o jovem vir compreender como é que vivem os jovens de Tete, como é que vivem os jovens de Cabo Delgado e de Zambeze e outras províncias, para dizer que queremos chamar a nossa juventude para vir apreciar e, quiçá, através desses jogos escolares, possa despontar a necessidade deles praticar o desporto. O que nós queremos é que todos os adolescentes e jovens devem praticar o desporto, porque o desporto, acima de tudo, é saúde. O desporto é aquele que cria aquele ambiente de união, de trabalho em grupo. Então, se nós praticamos o desporto, temos uma sociedade mais orientada para trabalho positivo e não trabalho negativo, temos a sociedade mais saudável, temos a sociedade mais coesa, temos a sociedade, ou seja, os nossos adolescentes e jovens com maior concentração nas escolas. Porque se for a ver entre o jovem que pratica o desporto e aquele que não pratica o desporto, não estamos a falar de jogar futebol, estamos a praticar desporto. Pode ser ele, aqueles exercícios físicos, acorda de manhã a fazer, esse jovem fica com uma mente lúcida. Então, essa mente lúcida permite que a criança possa ter melhor aproveitamento na escola. Para dizer que convidamos a todos para praticar o desporto e participar desses jogos escolares que teremos lugar na nossa província de Inhambane.
1: Obrigado, Diretor Provincial da Juventude, Emprego e Desporto, Leonardo Bassanhane, e essas notas de preparação da província rumo à 16ª edição dos Jogos Esportivos Escolares, que inicia próximo sábado nas duas cidades. A cerimónia de abertura terá lugar na Machiche, onde já existem crianças a preparar a ginástica para brilhantar a festa daquilo que é a cimeira do desporto escolar. Vamos agora ouvir também aquilo que é a preparação da Direção Provincial de Educação, que faz essa organização em parceria com a Juventude de Desporto. Vamos conversando com o porta-voz da Direção Provincial de Educação, Domingos Bins, que nos traz aquilo que é a prontidão da província para responder aos desafios.
2: Nesta fase estamos engajados na preparação do nosso Festival Nacional de Jogos Esportivos Escolares, que vai ter lugar já daqui a uma semana, onde Inhambane é anfitrião desta grande festa, e o nosso grande desafio é reverter o lugar que alcançamos nos últimos dois festivais, sendo que um estivemos na 6ª posição e o outro na 10ª posição, lugares estes que não nos deixam confortáveis. Daí que temos já há cerca de um mês os nossos atletas, num total de 130, que estão em estágio profissional na cidade de Inhambane, em estágio de treinos, para ver se podemos ter melhor prestação. No início foram selecionados 190, mas depois do trabalho de afinamento ficaram 130, e são estes que, com os quais iremos à fase nacional a ser aberta já no dia 29 de agosto.
1: Olhando para aquilo que os jogos escolares, acredita que, por aquilo que são as condições criadas, já está pronto para a próxima semana, dia 29, a cerimónia decorrer?
2: Estão prontos, estão criadas. Ainda ontem mesmo, dia 18 de agosto, teve lugar a reunião de grandes eventos, dirigida por Sua Excelência Secretária de Estado, Sua Excelência Governador de Província e todos os diretores provinciais que compõem as equipes de trabalho, bem como a Direção Provincial, para alinhavar aquilo que são estratégias para a gestão deste processo. Sua Excelência, Ministro da Educação, também tem estado a visitar Inhambane, já veio por duas vezes.

0: mesmo na monitoria deste processo. Já temos aqui uma equipe do nível central que está a apoiar-nos na preparação deste evento. Temos agora um total de 1.500 alunos, 1.400 alunos que estão a ensaiar no campo municipal da Machiche para a cerimónia de abertura, que vão fazer a festa de abertura desta atividade. Já foram identificados locais de alojamento, bem como de jogos que vão ser usados. O festival, por conta da capacidade, vai acontecer nas duas cidades, Machiche e Inhambane. Uma parte vai ficar em Inhambane, a outra cá na Machiche. No entanto, serão agrupados em função dos campos e onde vão realizar os jogos. Por exemplo, os jogos de futebol 11 masculino acontecem na cidade da Machiche, por sua vez também estes vão se alojar na Machiche. O nosso festival, o alojamento, será feito não por delegações, mas por equipes, para permitir que haja também este entrosamento e diálogo entre os atletas. Portanto, aqueles que são atletas de futebol estarão todos no mesmo sítio, os de basquetebol, xadrez, então vamos agrupá-los em função das modalidades. Portanto, tudo está sendo feito para que no dia 29 a cerimónia tenha a sua abertura e decorra nos próximos 6 dias. Fator importante que estamos também a implementar no presente ano, estamos já interagir para que tenhamos um dia de folga para os nossos alunos, em que poderão ter uma passeata para visitar os locais históricos ao nível da nossa província. Portanto, pedimos ao Ministério que pudéssemos ajustar o calendário, que houvesse um dia para estes poderem passear e ter um pequeno lanche e divertir-se, não só praticar desporto, mas também ter um momento de confraternização. Portanto, num dos dias teremos este passeio para 4 locais históricos da nossa província, que em coordenação com a Direção Provincial de Cultura e Turismo estamos a identificar e iremos levar os nossos visitantes para estes locais.
1: Qual é o apelo que deixa para os governos dos dois distritos, cidade de Inhambane e Machiche, não só os vizinhos, também toda a província?
0: Obrigado, colegas, ou caros ouvintes, caros líderes, dirigentes das cidades de Machiche e Inhambane. O festival é da província de Inhambane, não da direção provincial. Temos já sentido o apoio destes dois municípios, sobretudo, bem como os governos, e estamos a trabalhar juntos para garantir que Inhambane seja uma marca e que todos que forem vir aqui saiam de Inhambane e não se esqueçam de Inhambane. Portanto, o trabalho que está sendo levado é por todos nós. Vamos continuar a trabalhar. Temos já os vereadores das duas áreas, da área de cultura e turismo dos dois municípios, a trabalharem connosco, integram as nossas equipes de trabalho. Sentimos que há este comprometimento e sentimos que Inhambane vai realizar de melhor forma este Festival de Jogos Escolares.
1: Obrigado, Domingos Bins. Depois vamos ouvir o técnico, um dos técnicos responsável por a Comissão Técnica, Denis Januar, e aquilo que é a preparação dos atletas rumo à 16ª edição de Jogos Esportivos Escolares.
2: Bom, não temos comparações possíveis das edições anteriores com as edições atuais, por causa da nossa conjuntura mesmo. Mas cada província vai se virando à sua maneira para poder conseguir participar e com desejo de ganhar. Nós vamos jogar do jeito que nós conseguirmos jogar, mas a verdade é que as seleções estão sendo preparadas, os treinadores, os atletas estão felizes, estão empenhados para poderem apresentar o seu melhor.
1: Quantos treinadores estão envolvidos e quantos desses treinadores vieram dos distritos para se juntar na província, na capital provincial?
2: Bom, a estratégia da província de Inhambane não foi olhar em número de treinadores, mas foi olhar em necessidade de treinadores. Se uma modalidade está a precisar de 30 treinadores, podemos colocar lá 30 a trabalhar, desde que estejam disponíveis e estejam com vontade de trabalhar. Então, o essencial foi esse. Então, não se olhou mais para o número de treinadores. Precisamos de 10 treinadores para as modalidades, já que são 5. Não foi assim.
1: Como da Comissão Técnica, qual é a modalidade que para vocês é um grande desafio, mas quais são as modalidades que vocês olham e dizem assim, nós estamos prontos para mesmo jogar?
2: Como membro da Comissão Técnica, eu não diria, porque é um segredo, é uma arma, porque é para nós podermos conseguir contrariar os nossos adversários.

0: É claro que sempre temos aquelas modalidades que sabemos que o público gosta mais, então tentamos potenciar nessas. Mas a verdade é que nós estamos preparados, ou gostaríamos de estar preparados em tudo, para ganhar tudo.
1: Material desportivo. Chegou a tempo para permitir que os atletas pudessem se adaptar a ele.
0: A tudo.
1: Material desportivo.

0: são pequenos detalhes, mas a verdade é que eles estão a treinar e não temos como treinar, por exemplo, um atleta de futebol sem bota. Então, tem botas que estão a usar para os treinos. Tivemos alguns apoios de parceiros da direção provincial, assim como do governo, que estão lá a ajudar. Então, as crianças estão a treinar.
1: Qual tem sido a mensagem que deixam para os treinadores, como comissão técnica, no que diz respeito ao trabalho que estão a levar? Também a mensagem que devem passar para os atletas? Sabemos que é competição, mas é muito mais convivência, unidade nacional para os atletas.
0: Bom, a mensagem que, que nós transmitimos aos treinadores é que estamos num momento um pouco difícil. Então, o que se tem que lutar mais é fazer aquilo que na gíria desportiva se diz, fazer o seu nome. Então, não precisa se preocupar com outras coisas que não sejam trabalhar a equipe estar bem.
1: Quantos atletas no total, nesta altura, deverão passar para a fase nacional?
0: Cada modalidade talvez tenha 2, 3 atletas a mais até este momento, que é para até a fase da inscrição definitiva e aparecermos com os números reais.
1: E quantos atletas são no total para a delegação?
0: São 130 na fase final.
2: Obrigado, Diniz Januário, e essas notas da prontidão da província. Mas porque nós saímos à rua, vamos ouvir o colega Terácio Macondela e aquilo que é a preparação de algumas modalidades que vão à 16ª edição.
3: Atletas que fazem parte da seleção provincial intensificam os seus ensaios rumo à fase nacional dos Jogos Desportivos Escolares que arranca no fim da próxima semana. São atletas de várias disciplinas ou categorias que continuam a ser instruídos tecnicamente e buscar a capacidade física para representarem condignamente a província de Inhambane. Entrevistados pela Rádio Moçambique, asseguram que estão motivados e focados na obtenção de bons resultados nesta edição que a província é anfitriã.
4: Cristina da Geis Manuel, me sinto muito feliz e me sinto muito confiante para obter para províncias. Eu quero agradecer que eles continuem me apoiando como têm me apoiado, continuem me dando forças como continuam.
5: Lene Fernando Rosane. Sim, na competição vou treinar mais para poder aumentar a capacidade.
3: O técnico Jacinto Zefanias, o Mr. Jazz, disse que a equipa técnica está a dar as últimas indicações conducentes à ocupação dos lugares de pódio na fase nacional.
6: É uma realidade. Primeiro temos que ver a potencialidade do atleta, porque em jogos esportivos escolares temos aquilo que chamamos de combinações de provas. Então temos que perceber este atleta, quais são as provas que ele é mais, vamos lá, que tem mais vantagem. Por exemplo, ficou em primeiro lugar nos 100, 200 metros ou 400 metros. Nós já percebemos que esta aqui, a sua potencialidade é de velocista. Depois temos ainda as provas de fundo. Então fazemos o concílio dessas provas todas no sentido de verificarmos a sua pontuação. Depois fazemos a pontuação e no fim verificamos que este aqui ocupou o primeiro lugar. Mas há casos em que o atleta vem quase que não tem uma preparação completa, mas ele mostra capacidade física e psicológica. Então, com base nisso também, nós conciliamos as vitórias e a capacidade física para podermos buscar aquilo que é a essência de um determinado atleta.
3: Jacinto Zefanias, técnico de atletismo em Inhambane, e a preparação da seleção da modalidade rumo à fase nacional do 16º Festival de Jogos Desportivos Escolares.
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1: A nossa próxima paragem é o município da Vila do Minho.

0: Danielson Yakula.
1: Bom dia, Venâncio Macamo e ouvinte que está a acompanhar o programa Tinhambane em Movimento. Respondemos a partir da Vila Municipal de Iomuine, onde dentro de algumas semanas arranca o Campeonato Municipal nesta divisão administrativa. Comigo, sem levarmos o tempo, estou aqui com o técnico do Conselho Municipal da Vila de Iomuine, ligado ao desporto. Muito bom dia, está a falar em direto ao Inhambane é Movimento. Primeiro o seu nome e arranca dentro em breve o Campeonato Municipal.
2: Muito bom dia. Eu respondo em nome de Benedito Gilberto Matimbi, técnico do Conselho Municipal da Vila do Moinho. Cá estamos nos preparativos para o arranque do nosso campeonato municipal, que é a nossa terceira edição desde a edificação do Conselho Municipal.
1: Falar da terceira edição, a primeira, a segunda, foi um sucesso.
2: Claro, foi um sucesso, graças a Deus, com a ajuda mesmo da nossa rádio, que sempre difunde as nossas realizações. Foi um sucesso mesmo.
1: Para esta edição, o que podemos esperar deste campeonato municipal?
2: Bom, a ideia é sempre evoluir e sempre a ideia é alcançar o mais impossível. Que este ano aqui começamos com uma nova coisa. Demos a todos os bairros da área municipal que tem campo, demos um par de equipamento com bola, para que lá no bairro o futebol comece a jogar lá no bairro. Essa é uma medida que a nossa presidente, Juvila Cetina, viu que é muito bom, porque ocupa os jovens e os jovens fica imune, fica a não se aliciar em maus caminhos desviantes, que é o consumo de drogas, roubo, sequestros, e o jovem fica focado na prática de desporto, que também garante mais a saúde dele.
1: Fala da distribuição de material desportivo, equipamento. São quantas equipas que receberam? São quantos bairros?
2: O nosso município tem 17 bairros. Nós temos a gente de 17 bairros, equipas que cada bairro um campo, cada bairro uma equipa, que em todos os bairros deve-se praticar o desporto. Sim.
1: Esta edição ou este ano haverá muito futebol?
2: Nós exortamos que haja mais futebol, como estamos no campeonato municipal, estamos na fase de a fazer as inscrições das equipas. Queria aproveitar aqui para exortar aqui aquelas equipas dos bairros que tiveram equipamento, que venham lá se inscrever. O campeonato municipal é uma realidade e vai arrancar dentro em breve e traz muitos prémios aliciantes.
1: Luciano.
2: Sim, temos sociais. Esta edição, em primeiro lugar, tem 20 mil meticais, em segundo lugar, tem 15 mil meticais, em terceiro, tem 10. Temos o melhor marcador, o melhor guarda-redes, temos a melhor equipa fair play. Então, são prémios recentes que vamos ter essa edição. Então, nós queremos exortar mais uma vez que as equipas venham se inscrever em massa para que consigamos juntos fazermos essa festa.
1: E neste momento, como é que estão a decorrer a bom ritmo as inscrições e o paulatinamento?
2: O que era o nosso objetivo, está o mesmo a meio gás, porque até então só temos as 6 equipas inscritas, 17. Então podemos dizer que estamos abaixo de 50% do nosso desejado. Mas estamos a evitar o esforço que é exaltar as equipas, ligando para as equipas que possam vir fazer inscrições.
1: Nos bairros já começam a sensibilizar as equipas que receberam o material desportivo
2: Sim, sim.
1: para fazerem as inscrições.
2: Sim, porque deixa esse foi sempre o apelo desde o princípio. Uma equipa que deve tem que equipamento tem que vir jogar, porque a equipa se comprometeu que ia vir jogar. Pois nós temos equipamento, porque disse que nós temos equipamento para que possa vir jogar de igual para igual com as outras equipas. E começamos do bairro até que, e também usar agora que a rádio para exaltar as equipas que venham se inscrever em massa, porque o Campeonato Municipal vai arrancar dentro em breve. Sim.
1: E o que podemos esperar para este ano, deste campeonato, desta edição?
2: Bom, nós sempre esperamos algo
1: Melhor.
2: melhor que o outro. Este ano aqui esperamos que a competição seja uma competição transparente,

0: mais competitivo. E acima de tudo, que envolve muito jovens, que isso aqui, futebol é festa. Nós queremos ocupar os jovens durante os finais de semana. Que os jovens sejam ocupados e façam festa dentro dos bairros onde estão inseridos. Sim.
1: As equipas, em outras edições, reclamavam da má atuação da arbitragem. Para este ano, o que podemos esperar? Há um trabalho que já está sendo feito?
0: Bom, assim, é um trabalho assim, que está sendo feito com os
1: Os árbitros.
0: árbitros digitais, também como fora do distrito, que aqui já entende mesmo da matéria, que possam dar pequena capacitação aos outros, né? Para que esse ano aqui não tivemos mais confusão de arbitragem. Nós queremos que o jogo desse ano aqui seja muito transparente, que vença o melhor, sim. Não haja barulho dentro dos barulhos. Os jogos sempre devem começar e devem terminar. Sim.
1: Estou a dizer que a esta edição as equipas devem transformar este momento em momento de festa.
0: Claro, nós queremos que o futebol seja festa mesmo. A tradição tem que ser festa mesmo, de verdade. Lá no bairro, a festa se estender lá no bairro, lá. Que é para nós, o futebol afinal move massas. Sim, o futebol pode gerar uma grande alegria. Sim.
1: E as condições dos nossos campos, como é que está? Há um trabalho que hoje o Conselho Municipal tem em manga, planeja melhorar os campos. Estamos a ver, estão a dizer que arranca dentro em breve esta edição e melhoraram. Acho que entregaram algum apoio. Estamos a falar de material desportivo, colocação de balizas noutros campos.
0: Sim, nós começamos com essa atividade no ano passado. Colocamos balizas no campo de Xinjingiri, de Ndambini e Tuyani. E para estar aqui como município ainda novo, a gestão ainda não flui diretamente. Estamos à espera do nosso dinheiro, porque o município agora não tem nenhuma verba. Então, assim que o dinheiro cair, os fundos cair do governo central, estamos a prever para que colocamos balizas, mas estender a expansão. Vamos a Marengo, vamos a Licote, queremos abranger todos os campos, queremos terraplanar os campos, queremos dar o duo até os campos, para que os campos sejam mesmo reconhecidos pelo pessoal, que este campo aqui é de futebol, onde o campo vem para ficar.
1: Exato.
0: Sim.
1: Caminhamos na reta final da nossa conversa, que hoje estamos a falar do arranque, dentro em breve, do campeonato municipal. Que apelo deixa para os dirigentes das equipas, ou mesmo ou para a população em geral?
0: Bom, eu o apelo que eu deixo é que a primeira coisa é de exortar aos dirigentes das equipas, que os dirigentes das equipas são as peças-chaves. Nós estivemos aqui a reunir com eles, exortamos que façam as inscrições. E eles certificaram que iam fazer as inscrições, mas até então não fez. Então, o meu apelo era que, por favor, vamos escrever as equipas, porque o cabelo municipal é uma realidade, está para acontecer. E também que vamos transformar o futebol em um mundo de festa, não de agressões dentro dos campos. O futebol é festa e são os jogadores que estão no campo que fazem a festa. Sim.
1: As inscrições decorrem nas instalações do Conselho Municipal.
0: Sim.
1: Muito obrigado. Estivemos aqui a conversar com o técnico ligado ao desporto, aqui no Conselho Municipal da Vila de Iomene, que fala do arranque dentro em breve do Campeonato Municipal. Aqui é a terceira edição. Soubemos do técnico que o Conselho Municipal, há dias atrás, ofereceu a 17 bairros material desportivo composto por equipamento, bolas para reforçar a prática, para incentivar a prática de desporto na área municipal. A nossa intervenção a partir desta Vila Municipal de Iomene termina por aqui. Eu sou Danilson Nhakula, a partir desta vila. Bom dia.
2: Fechamos o nosso programa fazendo escala à cidade de Vilangolo com Castigo Mufume.
3: Saudações, colega de trabalho. De facto, respondo a

0: Cidade turística de Vilanculo, onde acaba de nascer uma academia de basquetebol. Pretende-se com o projeto formar atletas de vários escalões para representar as equipas de Moçambique e não só. Igualmente, o projeto irá dinamizar prática da modalidade de bola ao cesto nesta região turística. Jamaica Afonso João, coordenador da Academia de Basquetebol em Vilanculo, junta-se à antena e fala sobre os objetivos do projeto.
1: Estamos a realizar uma espécie de expansão de modalidades. Ela começou primeiro como clube de desportos, ainda não tínhamos a visão da academia. Mas no ano passado sentamos, eu e o meu parceiro, que é o Pascoal Duarte, ele já trabalhava com o CDV na área de futebol, tanto feminino assim como masculino. E, por sinal, a equipe do CDV é a equipe que campeou aquele torneio realizado por a esposa de Sua Excelência Governador da província, e que estão agora mesmo à espera daquilo que são os passos subsequentes para representarem Moçambique na Suíça. O projeto de Academia de Basquetebol surge primeiro como necessidade de abraçarmos aquela que é a área de interesse. Entendemos nós que muita juventude às vezes se perde, fica ociosa por não ter atividades por fazer. Então nós vimos isto como uma janela de começar a formar a partir dos 8 anos. A nossa academia recruta a partir dos 8 anos e agora estamos com o nosso atleta mais velho, tem 18 anos. Então estamos a dizer que temos um ciclo de 10 anos de formação, dos 8 aos 18. Então, o nosso maior sonho nesta academia é conseguirmos registar atletas a partir de Vilanculo, para também conseguirmos ter aquilo que são os benefícios. Tivemos, por exemplo, a situação da nossa jovem Raida, foi formada aqui, foi jogar para os Estados Unidos, foi para a Europa, mas nós, como os formadores, sequer uma bola temos. Então nós entendemos que agora precisamos despertar um pouco mais, ir para a academia, registar os nossos atletas para, no caso de ter a mesma sorte que teve a Raida, conseguirmos pelo menos garantir que outras pessoas sejam formadas. Nós agora, como academia, trabalhamos com material próprio. Temos que comprar o nosso material, temos que alugar o campo 50 meticais por dia de treino e... Mas mesmo assim, porque temos a paixão e sentimos também que conseguimos despertar o interesse e os nossos atletas também já estão apaixonados pelo basquete, e nós estamos mesmo com este projeto, e esse projeto veio para ficar. Dentro da academia temos, para além do basquete e do futebol, temos também a componente social, onde temos participado em jornadas de limpeza. Estamos agora também a pensar em visitar o orfanato, visitar o lar dos idosos, que é mesmo para mostrarmos para os nossos atletas que a solidariedade tem que estar no seu DNA. Então, como clube, temos que fazer a diferença não só no campo, mas também para a sociedade no seu todo. Temos também um programa dentro da academia, onde estamos a ensinar a língua inglesa para os nossos atletas. Não conseguimos ensinar todos, porque por conta mesmo de ser um curso de formação, nós temos alguns custos, mas são custos que nós achamos que são práticos para os nossos atletas. Por exemplo, para quem é atleta, nós cobramos 200 meticais de inscrição, 750 por mês, e no último mês, fora da mensalidade, tem mais 500 meticais, que é para o assunto da certificação. Porque nós queremos que os nossos atletas, para além de jogar, tenham competências técnicas e também competências cognitivas. Uma das coisas também que fazemos é fazemos o acompanhamento, o desenvolvimento escolar dos nossos atletas, onde logo depois de uma semana.

0: da semana de avaliação, quando começam a receber as avaliações, todo sábado, não é a seguir a semana em que as avaliações foram entregues, os atletas têm a obrigação de trazer os testes, que é para nós vermos qual é o nível de desempenho. Então, para os atletas que estão abaixo de 14 valores, nós suspendemos a semana para ele treinar, para ir à biblioteca, ver se reforça e consegue ter uma nota melhor. E quando estamos em semanas de teste, as atividades de treinamento param, que é para dar mais espaço aos atletas para melhor se prepararem para o teste. Por isso que depois nós corremos atrás, que é para perceber se aquela semana que demos para se preparar, conseguiu se preparar para lograr sucessos no próprio teste. Então, em suma, a academia vem responder este casamento entre a formação, não é? Como a formação profissional, a formação educacional, mas também a formação técnica na área do basquetebol. Temos um sonho de transformar a academia num clube e vamos olhar para aquilo que são as janelas que nós temos como parcerias.
1: Jamaica Afonso João, coordenador da Academia de Basquetebol em Vilanculo, destacando os objetivos do projeto de formação dos atletas de basquetebol nesta cidade turística de Vilanculo, de onde reporta Castigo Mofumi. Saudações.
2: Estimado ouvinte, termina aqui o nosso programa em Inhambane Movimento. Novo encontro próximo sábado, à mesma hora, possivelmente com a cerimônia de abertura da 16ª edição do Festival Nacional de Jogos Esportivos Escolares, uma festa de abertura que terá lugar na cidade da Maxixe, no campo Valdemar Oliveiras Fernandes. Despede-se a dupla Venâncio Macamo e Tomás Valoi. Bom fim de semana.
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2: Guiane, Mihane, boa tarde. Acidente de viação mata duas pessoas e feriu outras quatro na região de Mafila, distrito de Isavala, em Inhambane. Expositores de Inhambane preparam-se para representar condignamente a província na Feira Internacional de Maputo, facinha a ter lugar de 31 de agosto a 6 de setembro próximo. Arrancou ontem na vila de Umuini a segunda volta do Campeonato Distrital de Futsal, um movimento que visa libertar jovens das adegas e contribuir para a sua saúde. Estas são então as manchetes do Jornal da Tarde. O desdobramento destas e de outras notícias da atualidade provincial às 13 horas aqui na Rádio Moçambique. Não perca.

0: Gratuito na Guimissa Gonçana, 12 horas e 30 minutos.
1: De agosto de 2026, um dia em que a cidade de Nampula completa 70 anos de elevação a esta categoria. O jornal é editado a partir do estúdio móvel instalado no bairro Tembo, na cidade de Chimboio, na província de Manica. A edição e a apresentação estão a cargo de Nelo Urbano, com apoio técnico de Big Vai Roberto. Desejos de uma ótima escuta. Prosseguem os trabalhos da 11ª Conferência Nacional de Quadros da Frelimo aqui na cidade do Chimoio.

0: um assunto a desenvolver dentro de alguns instantes. Para já, a Primeira-Dama da República, Guetta Chapo, felicita a dupla nacional de voleibol de praia, Vanessa Muyanga e Ana Paula Sinapurdara, pela brilhante qualificação para as meias finais do Campeonato Continental de Voleibol de Praia CAN 2026 da Confederação Africana de Voleibol. A qualificação alcançada em Alexandria representa mais um feito de grande significado para o desporto moçambicano, colocando Moçambique entre as quatro maiores duplas do continente africano e garantindo simultaneamente a presença nacional no Campeonato do Mundo de Voleibol de Praia a realizar-se no próximo ano em Haia. A mensagem enviada à nossa redação, a Primeira-Dama, enaltece a determinação, o espírito de sacrifício e a excelência demonstrados pelas atletas, sublinhando que o desempenho da dupla constitui motivo de orgulho para todos os moçambicanos e evidencia a capacidade da juventude nacional de alcançar resultados de elevado nível no panorama internacional. Guetta Chapo encoraja Vanessa Muyanga e Ana Paula Sinapurdara a prosseguirem firmes na competição, mantendo a mesma determinação e ambição na luta pelas medalhas, ao mesmo tempo que lhes deseja os maiores sucessos nas meias finais e nos desafios internacionais que se seguem. Jornal da Tarde, Moçambique prepara-se para mitigar o impacto do surto de ébola que abala alguns países africanos, com destaque para a República Democrática do Congo. O ministro da Saúde falava esta manhã em exclusivo à Rádio Moçambique. Jornalista Cláudio Duana.
1: O Ministério da Saúde diz que continua em vigilância máxima face ao surto do ébola que está a afetar a África Central, sobretudo a região norte da República Democrática do Congo. O surto do ébola na RDC obrigou a Organização Mundial de Saúde a recomendar que todos os países redobrem os esforços na componente de vigilância. O Ministro da Saúde, o CNIS, tranquiliza e diz que em Moçambique ainda não foi diagnosticado nenhum caso do ébola, apesar de ser necessária uma vigilância contínua.
2: Não há motivos de alerta, o país está tranquilo, mas contudo temos de estar vigilantes, não é? Como eu disse, a vigilância e mantermos cada vez mais as medidas de prevenção. Isto porque também estamos na época fria agora. Agora é a época em que as gripes aumentam, as infecções respiratórias e outras também aumentam. Então é importante mantermos e agradecer à Rádio Moçambique poder estar a passar diariamente, eu tenho acompanhado na Rádio Moçambique, as medidas de prevenção para a gripe, para as infecções respiratórias. Vamos seguir aquilo que as autoridades sanitárias estão a recomendar, porque a prevenção é a arma principal de qualquer sistema de saúde.
1: O CNIS explicou também que todas as áreas de risco estão mapeadas e as equipas de saúde estão com a vigilância redobrada, sobretudo junto da fronteira com a Tanzânia. Aquela região fronteiriça registra muita mobilidade de passageiros que vêm da República do Congo.
2: Porque há muita mobilidade de pessoas da República Democrática do Congo via Tanzânia. E também nos aeroportos, né, porque as pessoas podem viajar, não é, vindo daqueles países ali próximos, não é, como do Uganda, por aí fora. Então nós temos que estar muito atentos aos viajantes que chegam ao nosso país.
1: O Ministro da Saúde recomenda que as pessoas estejam atentas aos principais sintomas da infecção do vírus do ébola e que, em casos suspeitos, desloquem-se às unidades sanitárias.
2: Quando não estiver bem, tiver febre alta, tiver dor de cabeça, tiver vômitos, tiver diarreia, tiver dor de barriga, tiver dores nas articulações, ou história de contacto também pode haver, história de contacto com alguém, imediatamente aproximar-se a nós, nos hospitais, para nós fazermos o devido seguimento.
1: O CNIS assegura que Moçambique está preparado para diagnosticar o ébola, havendo capacidade diária de realização de 350 testes. O ministro da Saúde falava à Rádio Moçambique à margem da sua participação na Conferência Nacional de Quadros da Frelimo.
0: Era o Cláudio Duanda. O Centro Internacional de Feiras e Exposições de Ricacha ganha novo rosto quando se avizinha a 61ª edição da FACIM, a decorrer de 31 de agosto a 6 de setembro. Jornalista Alberto Paulo.
3: No interior do recinto, ultima-se a montagem dos pavilhões que vão albergar a maior

0: montra de negócios que, para a edição deste ano, espera juntar 26 países e mais de 3 mil expositores. Enquanto algumas empresas montam os seus estandes, algumas buscam o momento para a prestação de vários serviços necessários nesta fase de preparação.
1: Hilda Chichango, nós somos uma empresa que trabalha com serigrafia.
0: De preparação.
1: Hilda Chichango.

0: cabana dela para fazermos esse negócio que temos feito sempre. Hoje viemos como pequenos empresários.
1: A expectativa sempre, né, é maior, a cada dia é diferente e esperamos que este ano supere os outros anos. Temos som, temos tudo aqui para o ambiente estar.
2: Sou a Minadi Estival. Esperamos que todo mundo aproxime, porque isto é uma festa muito grande. Já temos uma demanda boa e acredito que durante a próxima semana será melhor.
3: A Feira Internacional de Maputo decorre de 31 de agosto a 6 de setembro.
4: 12 horas e 38 minutos, a polícia da República de Moçambique, na Zambézia, está no encalço da mulher que atirou uma bebê num contentor do lixo em Climana há uma semana. Caetano Alberto desenvolve a notícia.
5: A porta-voz do Comando Provincial da PRM na Zambézia, Belarmina Henriques, explica que a polícia, em coordenação com outras instituições de justiça, investiga o caso visando neutralizar a mãe da recém-nascida e responsabilizar pelo crime.
6: Por enquanto, a mãe ainda encontra-se a monte e ainda é desconhecido. Esse bebê teria sido encontrado no dia 15, no bairro Cansa, por um indivíduo que faz as suas atividades numa das lixeiras, perto do Instituto de Formação de Professores. Informou as autoridades que foi possível levar o menor para o Hospital Geral. Labramos os nossos expedientes para o Ministério Público e para a Ação Social e os processos ainda estão a decorrer.
5: A criança está na maternidade do Hospital Geral de Climane. A médica clínica Inês Mateus explica que a recém-nascida goza de boa saúde.
7: Na nossa avaliação, é um recém-nascido de sexo feminino, com peso de 3,125 miligramas. O estado geral moderado, entrou com hipotermia, com temperatura de 33 graus centígrados, boa sucção, choro, reflexos presentes. E atualmente já está em observação, está na fonte de calor e já estamos a fazer a alimentação com destroços nessa primeira fase.
5: Médica clínica afeta o Hospital Geral de Climane na Zambézia, Inês Mateus, uma das residentes do bairro Cansa, condena a atitude da mulher que atirou o bebê numa lixeira.
8: Mãe, que é mãe, não pode fazer aquelas coisas. Não pode fazer aquelas coisas. Prefere pegar uma criança, vir nascer aqui no hospital, deixar aqui no hospital fugir. O governo há de ficar a assumir essa criança, em vez de deixar um depósito de lixo. É muito doloroso aquilo ali. Eu, como mãe, não gostei nada. Não é bom. Se há pessoas do direito, devem procurar esta pessoa.
5: Inácia Muzinga, residente em Climane. De onde falou, Caetano Alberto. Boa tarde.
4: Boa tarde. Por outro lado, duas cidadãs estão detidas nas celas da PRM na cidade de Xai-Xai, em Gaza, indiciadas de agressões físicas graves a dois menores, seus dependentes. Rogério Madeda.
9: Uma das detidas é agente do Serviço Nacional Penitenciário, afeto em Xai-Xai, que, além de espancar o seu enteado, é indiciada de lhe obrigar a comer as suas próprias fezes. A outra indiciada, de 30 anos de idade, residente no bairro Kumini, em Xongweni, confessa a prática de maus tratos contra o seu neto e diz estar arrependida.
10: Bati meu neto. É porque tem aquela coisa de quando você lhe dá de comer, faz cocô no mesmo sítio. E quando você diz que vai na casa de banho, quando chega ali, deixa a pia, faz cocô no chão. Depois eu depurada. Estou arrependida por cometer esse crime que eu fiz com a criança e me arrependo de tudo mesmo. Deus que me castigue, nunca fiz isso aí de dar cocô criança a comer.
9: O chefe das relações públicas no Comando Provincial da PRM em Gaza, Carlos Macuacua, repudia a violência doméstica contra menores e diz que a neutralização das duas cidadãs foi possível graças a denúncias populares.
11: E queríamos exortar a comunidade para continuar assim a colaborar com a polícia, denunciar situações que julgar anormais na comunidade. A polícia vai trabalhar na denúncia, vai proteger os denunciantes e, quando houver evidências criminais, vão ser levados, como essas duas senhoras estão aqui conosco. O que vai se analisar no processo

0: São fatos criminais, são evidências que a polícia vai colocar. Agora, o fato do local onde trabalha não vai fazer parte da análise, talvez até porque, se é uma autoridade, essa pessoa pode ser um agravante.
1: Chefe das Relações Públicas do Comando Provincial da PRM em Gaza, Carlos Macuacua, e a detenção de duas cidadãs indiciadas de maus tratos contra menores, por sinal, seus dependentes. Rogério Maded, em Xai-Xai.
2: E as uniões forçadas levam à condenação este ano de 10 cidadãos na província de Niassa, tal como por o repórter Sampaio Vitora.
3: A Procuradoria Provincial de Niassa tramitou de janeiro a esta parte 32 processos relacionados com uniões forçadas. Em conexão com estes casos, 13 cidadãos foram julgados, 10 dos quais condenados a várias molduras penais e os outros 3 aguardam pela leitura das suas sentenças. Adrito Matimbi, procurador da República de Moçambique no Niassa, apontou os distritos de Kwamba e Mecanhelas como os que registaram mais casos de uniões forçadas no período em referência. A fonte apontou os ritos de iniciação como uma das práticas culturais que tem influenciado em parte para a realização das uniões forçadas, daí que campanhas de sensibilização decorrem nas comunidades para mitigar esta prática.
4: É um bocadinho alarmante. Temos vindo a registrar cada vez mais casos de uniões prematuras. O Ministério Público está empenhado no combate às uniões prematuras. Prova disso são os casos submetidos a julgamento e resultaram em condenações. Mas, de facto, é uma situação que é bastante preocupante. O Ministério Público está trabalhando no sentido de mitigar e prevenir que tais casos voltem a acontecer. Temos uma prática cultural que são os ritos de iniciação. Não é mau, tem essa característica negativa quando ensina as nossas crianças que, ao saírem daquele ritual, já são adultas. E muitas das vezes são submetidas crianças a partir dos 11 anos, no caso de meninas, logo na primeira menstruação, elas são submetidas aos ritos de iniciação.
3: Adrito Matimbi, procurador da República de Moçambique no Niassa, e o ponto de situação de processos ligados a uniões forçadas na província. Sampaio Vitor, em Lixinga.
5: Décima primeira Conferência Nacional de Quadros da Frelimo.
6: Elton Madjaya, eu acho que esta é uma reunião magna, muito importante, no momento em que o partido precisa refletir sobre os desafios da juventude. Nós queremos que coloque-se em ponto principal de agenda a questão da juventude, principalmente a questão da habitação, emprego, entre outros males que apoquentam a nossa juventude. E também compreendemos que, com todos os programas que o governo, liderado por Sua Excelência Daniel Francisco Chapo, tem liderado, contribuam para a juventude e que a juventude que está aqui contribua de forma positiva, porque são esses debates que vão fortificar o nosso partido, vai fazer crescer o nosso partido.
7: Júlia Tinga, sou delegada a esta conferência. Na qualidade de jovem, nós como jovens expectativamos durante a esta conferência nacional para discutirmos assuntos relacionados com a juventude, principalmente a habitação, o emprego, entre outras preocupações que apoquentam a nossa juventude no geral. E também há vários assuntos relacionados com o povo moçambicano que aqui, que é o órgão máximo, poderemos discutir e também deliberar-se para o nosso bem-estar.
8: Delegados à 11ª reunião de quadros da Frelimo.
5: 11ª Conferência Nacional de Quadros da Frelimo.
2: Hoje é o segundo dia da 11ª Conferência Nacional de Quadros da Frelimo, evento que decorre aqui na cidade de Chimoio. Os congressistas trabalham em grupos para a elaboração de propostas de teses ao 13º Congresso do Partido. O jornalista Daniel Oliveira traz o retrato desta reunião, cujo pano cai amanhã.
9: O combate à corrupção, à segurança, à soberania alimentar e à transformação dos recursos minerais dominam os debates na 11ª Conferência Nacional de Quadros da Frelimo em Chimoio. O porta-voz da Frelimo disse esta manhã à Rádio Moçambique que os conferencistas consideram que a

0: corrupção comprometem o desenvolvimento do país ao permitir o desvio de recursos públicos que poderiam ser canalizados para setores como a educação, saúde e infraestruturas. Pedro Guilich refere que os participantes defendem igualmente o reforço do investimento em infraestruturas públicas resilientes, capazes de responder aos efeitos das mudanças climáticas que têm afetado o país.
1: Há uma preocupação que insistentemente os conferencistas reforçam a necessidade de se ser cada vez mais acutilante na agenda de combate contra a corrupção, considerando que a corrupção compromete o desenvolvimento do país, a corrupção é um mal que faz com que pequenos grupos assambarquem recursos públicos. Esta é uma preocupação que está aproximada da mesa.
0: Outra preocupação levantada na Conferência Nacional de Quadros da Frelimo está relacionada com a exploração e transformação dos recursos minerais em Moçambique. Segundo o porta-voz da Frelimo, Pedro Guilich, os delegados e convidados à reunião têm estado a defender o processamento local destes recursos.
1: Qual é o desafio e qual é a visão? É que estes mesmos recursos devem ser transformados ao nível do nosso país. Isso é o que vai permitir mais emprego, vai permitir maior apropriação das comunidades em relação aos projetos de investimento que são trazidos aqui, vai permitir maior partilha de prosperidade e de ganhos para as comunidades.
0: O combate à corrupção, o reforço da segurança, a promoção da soberania alimentar e a transformação dos recursos minerais estão entre os principais temas que dominam os debates na 11ª Conferência Nacional de Quadros da Frelimo. A Rádio Moçambique transmitiu esta manhã o programa Linha Direta e para mais detalhes sobre os principais pontos abordados, acompanhe a reportagem com Moisés Saela.
2: Convidados ao programa Linha Direta da Rádio Moçambique, realizado este sábado em Chimoio, defendem que os delegados à Conferência Nacional de Quadros da Frelimo devem recomendar a manutenção de apoio à recandidatura do presidente do Partido e da República, Daniel Chapo. O comentarista Gustavo Mavi diz que a tradição de 2 mandatos consecutivos é histórico e deve ser mantida.
3: O que a experiência me ensinou é que se eleja o presidente a partir de mais do que um candidato na primeira eleição do primeiro mandato de cada proposto, não no segundo mandato do presidente em exercício, pelo menos no que tange ao Partido Frelimo.
2: O acadêmico Régio Conrado resgatou o processo histórico do Partido Frelimo para falar de uma das recomendações que a Reunião Nacional de Quadros deverá avançar.
4: Desde 1994 ficou patente de que o candidato da Frelimo só se candidata com outros candidatos na primeira eleição para presidente da República. No segundo mandato há um automatismo na estrutura da tradição interna do partido.
2: Já o historiador Egídio Vaz diz que não pode haver dúvidas que Daniel Chapo deve ser o candidato da Frelimo para as próximas eleições.
5: O presidente Chapo será o candidato da Frelimo nas próximas eleições presidenciais. Ponto final. Agora.
2: Convidados ao programa Linha Direta deste sábado, que analisou os debates da Conferência Nacional de Quadros do Partido Frelimo, que decorre no Pairo Tembue, na cidade de Chimoio.
0: Representantes de partidos irmãos da Frelimo reafirmam a importância de fortalecimento dos laços históricos de amizade, solidariedade e cooperação. Os detalhes por Dini Cassam.
6: Os partidos amigos da Frelimo, nomeadamente o MPLA de Angola, a ZANU PF do Zimbábue, SWAPO da Namíbia, o Chama Pinduzi da Tanzânia, reafirmam a importância de fortalecimento dos laços históricos de amizade, solidariedade e cooperação. A posição foi manifestada por representantes destas formações políticas que participam da Conferência Nacional de Quadros da Frelimo, que decorre na cidade de Chimoio, em Manica. A ZANU PF está

0: A história comum de luta contra o colonialismo, recordando o apoio prestado por Moçambique à libertação do Zimbábue. O Chama Chama Pinduzi, da Tanzânia, destaca os laços históricos entre a Frelimo e a formação política tanzaniana. O membro do Comitê Central do MPLA, Joaquim Miguel, disse que a delegação angolana participa no encontro no âmbito das relações históricas e do intercâmbio entre os dois partidos que considera irmãos.
1: Dizer que nos sentimos bastante satisfeitos por estar em Moçambique a participar deste grande evento que é a Conferência Nacional de Quadro. Portanto, como sabe, o MPLA e a Frelimo têm relações históricas, são partidos irmãos de longa data e é neste âmbito, no âmbito da cooperação, no âmbito do intercâmbio, que o MPLA se vai representar ao nível da sua direção neste evento. Trocamos boas impressões com o camarada presidente Daniel Chapo, fizemos uma breve resenha sobre os elementos estratégicos da nossa cooperação, do nosso esforço conjunto para continuar a prestar especial atenção à resolução do aquilo que são os grandes problemas dos nossos povos e também as grandes perspectivas que temos no sentido de continuarmos a reforçar a cooperação entre o MPLA e a Frelimo.
0: Os representantes destes partidos consideram que a sua participação na Conferência Nacional de Quadros da Frelimo demonstra a continuidade dos laços de irmandade e cooperação construídos ao longo da história das lutas de libertação da região de Chimoio.
2: Entretanto, aos 23 anos de idade, Zilda Mutombene participa na 11ª Conferência Nacional de Quadros da Frelimo como a delegada mais jovem do encontro, numa experiência que considera resultado do seu percurso e da confiança que lhe foi depositada pelos quadros mais experientes do partido. Zilda ingressou na Frelimo em 2022 através da Organização da Juventude Moçambicana, OJM, e em 4 anos passou a integrar um dos principais espaços de reflexão e debate sobre os desafios do partido e do país. A jovem delegada diz encarar a sua participação como uma oportunidade de aprendizagem, mas também de afirmação do papel da juventude na construção das soluções para os desafios atuais.
3: Para dizer que não vi por indicação, mas sim concorri a reunir os requisitos, fui eleita delegada e eu estou aqui. Senti-me honrada pela confiança que foi depositada em mim, pelos adultos que estiveram lá para realizar a eleição para votar neste caso. Então é um sentimento de gratidão e orgulho por aqui estar para representar a juventude.
2: Na Conferência Nacional de Quadros, Zilda Mutombene pretende colocar no centro de debate as preocupações e os desafios que afetam a juventude, defendendo maior espaço para a participação dos jovens nos processos de decisão.
3: Devemos contribuir com aquilo que são as soluções para se ultrapassar, aquilo que são os problemas que a juventude tem enfrentado no seu dia a dia. Então, espero servir de voz para a juventude, exteriorizando aquilo que são as suas aspirações, os seus problemas, desafios e sonhos. Não é novidade para ninguém, sabemos que uma das maiores preocupações da juventude é a questão do desemprego, a questão da formação profissional, a questão da habitação, entre outros desafios que a juventude tem enfrentado.
2: A presença de Zilda Mutombene na 11ª Conferência Nacional de Quadros da Frelimo simboliza, assim, a aposta na renovação e no envolvimento das novas gerações nos espaços de debate e definição das estratégias do partido. A 11ª Conferência Nacional de Quadros da Frelimo prossegue hoje com trabalhos em grupos, onde os participantes aprofundam os temas em debate antes de apresentarem as principais contribuições em sessão plenária. Boa tarde.
4: Jornal da Tarde, a cidade de Nampula, capital da província de

0: 20 mil nomes está em festa, celebra hoje, 22 de agosto, 70 anos de sua existência como cidade. E as autoridades municipais dizem que a urbe está em franco desenvolvimento. Entretanto, há desafios pela frente. Cláudio Duana.
1: Presidente do Conselho Municipal da cidade de Nampula diz que os 70 anos da elevação da urba a esta categoria é que hoje se assinalam servem para refletir sobre as soluções dos problemas daquele município. Luiz Jiquira disse em entrevista à Rádio Moçambique que a idealidade está em contato com seus parceiros nacionais e internacionais para resolver o problema de abastecimento de água e não só naquele município.
2: Introduzimos recentemente a questão do lixo de ouro. Lixo de ouro, o que isso significa? Juntámos-nos às associações, conseguimos trazer, dar quase 6 mil empregos a várias associações, em que essas associações vão aos sítios onde os nossos mesmos chegam, fazem recolha desses resíduos sólidos e vêm depositar num ponto. Pusemos, criamos 6 pontos de recolha de lixo a nível dos nossos postos administrativos.
1: A capacidade de abastecimento de água na cidade de Nampula está abaixo dos 30% para uma população de cerca de 1,5 milhão. O presidente do Conselho Municipal de Nampula explicou que, com fundos próprios, a Idealidade acaba de adquirir um caminhão cisterna para fazer perfuração de furos de água.
2: Então decidimos, a nível do Conselho Municipal, queríamos também fazer a nossa parte, e a nossa parte é de imediato. Adquirimos este caminhão para poder também fazer furos às nossas comunidades e aí conseguimos incrementar o abastecimento da água.
1: O presidente do Conselho Municipal de Nampula, Luiz Jiquira, falando à Rádio Moçambique, aqui em Chimoio, província de Manica, a propósito da passagem hoje dos 70 anos da elevação da urbe à categoria de cidade. Jiquira participa em Chimoio como delegado da Conferência Nacional de Quadros da Frelimo.
0: Entretanto, as cerimônias centrais do dia da cidade de Nampula tiveram lugar esta manhã naquela urbe, onde reporta o Olívio Mateus.
3: Muito boa tarde. Cidadinos em Nampula dizem que os 70 anos da urbe celebram-se com marcos visíveis de um novo rumo de desenvolvimento e bem-estar da população. Os munícipes de Nampula descrevem como grandes marcos a reabilitação das avenidas e ruas no centro e periferia da cidade, recolha de lixo, assim como prestação de serviços básicos à população, como ganhos nos últimos 2 anos. Eles falavam à Rádio Moçambique este sábado, 22 de agosto, dia da cidade de Nampula.
4: Ronald César Júnior, como já viu, as nossas avenidas, a cidade está a mudar, está a melhorar. Já temos boas estradas.
5: Sim, Patrício, está um pouco avançado em relação aos anos passados. Em termos de produção de lixo, está sendo reduzido. Temos algumas vias que estão em reabilitação e muito mais outras.
3: Deputado da Assembleia da República, Fernando Bismarck, presente na cerimônia, foi também um rumo positivo da cidade.
6: Estamos em festa hoje, mas devo dizer que o trabalho está a ser realizado a nível da cidade, é uma cidade que está a evoluir. Devo recordar também que é possível fazer realizações. Digo aqui que há outros desafios que o município vai se debatendo todos os dias, com grande realce a questão da segurança, que é preciso conjugar esforços também com a Polícia da República de Moçambique.
3: Já o representante do presidente do Conselho Municipal de Nampula, Usani Hassan, indicou que as realizações são fruto da colaboração dos cidadãos no pagamento dos impostos. Representante do presidente do Conselho Municipal de Nampula, nas cerimônias do dia da cidade de Nampula, Usani Hassan, Olívio Mateus, Nampula.
0: Momentos finais do Jornal da Tarde. Espaço para dizer que o número de mortos devido ao sismo de magnitude 7,4 que atingiu o centro e o oeste da Colômbia na semana passada subiu para 321. De acordo com a atualização feita hoje pelas autoridades governamentais, registram-se ainda 4.595 feridos e 257 desaparecidos, enquanto 364 pessoas foram resgatadas. O balanço anterior estava 314 mortos. E assim, caro ouvinte, termina o Jornal da Tarde deste sábado. Hoje são 22 de agosto.

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Despedem-se Big Var Roberto na sonorização e Nero Urbano na edição e apresentação. Boa tarde.

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0: Boa tarde, está no ar o jornal. Acidente de viação mata 2 pessoas e fere outras 4 na região de Mavila, distrito de Zavala, em Inhambane. Expositores de Inhambane preparam-se para representar com dignamente a província na Feira Internacional de Maputo, facinha a ter lugar de 31 de agosto a 6 de setembro próximo. Arrancou ontem na vila de Umuini a segunda volta do Campeonato Distrital de Futsal, um movimento que visa libertar jovens das adegas e contribuir para a sua saúde. Estas são então as manchetes do Jornal da Tarde, hoje editado e apresentado por Horácio Romão. Luís Batista está na sonorização. Até breve. A Estrada Nacional número 1 trouxe o Zandamela Kisiko, continua corredor de morte. Ontem, mais um acidente de viação criou dor e luto nas famílias. Jornalista Alexandre Matsimbi.
1: 2 pessoas perderam a vida e outras 4 contraíram ferimentos, entre graves e ligeiros, no acidente de viação ocorrido última noite no distrito de Zavala. O sinistro do tipo choque entre viaturas ao longo da Estrada Nacional número 1, em Mavila, envolveu um semicoletivo que fazia o trajeto norte-sul e outro veículo que circulava no sentido contrário. O médico-chefe distrital em Zavala, Meki Manik, conta que dos 4 feridos, somente 1 continua internado devido à gravidade dos ferimentos e os 3 tiveram alta hospitalar.
2: Desses 4 vítimas de acidente que deram entrada conosco ontem à noite, uma delas teve um traumatismo craniocefálico e por isso foi encaminhada para o internamento, ficou internada conosco. As outras 3 vítimas, 2 tiveram alta ainda ontem à noite e 1 teve alta nas primeiras horas de hoje. Então a alta foi determinada em função naturalmente dos ferimentos que seriam ligeiros a moderados e poderiam fazer o tratamento, o seguimento da sua situação em ambulatório, não necessitavam de internamento. Então, a paciente internada conosco está estável, está consciente, entretanto, vai sendo avaliada ao longo do dia de hoje, de um dia de amanhã, e vai se fazendo o seguimento dela, mas acreditamos que o prognóstico é bom para ela.
1: O médico-chefe distrital em Zavala reitera apelo à prudência na circulação rodoviária.
2: Condução com prudência, conduzir em condições adequadas. Naturalmente que é necessário que o estado das viaturas seja ótimo em termos de condições mecânicas, que o próprio condutor que vai se fazer a via pública esteja em condições físicas e psicológicas de conduzir uma viatura, evitando-se desse modo que aconteçam acidentes dessa natureza, que ceifam vidas e atrasam aquilo que é as atividades de famílias e de toda a sociedade de maneira geral.
1: Meki Manik, médico-chefe no distrito de Zavala, e a necessidade de prudência na circulação rodoviária.
0: Acidente de viação mata 2 pessoas e fere outras 4 na região de Mavila, distrito de Zavala, sul da província de Inhambane. Autoridades de saúde em Inhambane desaconselham a

0: Compra de óculos de vista sem a prescrição médica é que algumas pessoas com problemas de visão, ao invés de irem a uma consulta médica de oftalmologia, adquirem óculos nas óticas ou em outros locais impróprios. Gilda Guilundo, do setor de saúde em Inhambane, disse que esta prática é prejudicial para a saúde ocular.
1: Muitos problemas podem advirem por causa do uso de óculos não prescritos. Um dos problemas é vertigem quando usar aqueles óculos, enquanto a graduação não é adequada com aquilo que é seu problema. Pode ter vertigens, pode ter dores de cabeça, pode ativar alguns problemas já de visão. Num lugar que, se calhar, o seu olho é um olho normal, conseguia ver muito bem, começa a pôr óculos não recomendados com uma graduação X que apanhou por aí, já pode vir a regar o seu olho porque vai desenvolver algum erro de refração.
0: Gilda Guilundo, do setor de saúde em Inhambane, desaconselhando a compra de óculos de vista sem a prescrição médica, uma prática que tem sido comum na província. Expositores de Inhambane preparam-se para representar com dignamente a província na Feira Internacional de Maputo Facim, a ter lugar de 31 de agosto a 6 de setembro próximo, reporta Manuel Chimene.
2: Mais de 50 expositores vão representar a província de Inhambane na 61ª edição da Feira Internacional de Maputo Facim. No grupo estão empresários singulares e empresas de pequeno, médio e grande porte. A província vai marcar a presença nos setores de agricultura, turismo, agroprocessados e produtos manufaturados. O chefe do Departamento do Comércio da Direção Provincial da Indústria e Comércio em Inhambane, Mauro Quirino, afirma que o número dos participantes ainda pode subir.
3: A nossa expectativa é chegarmos à média de 60 a 65 expositores. Tem sido característico nas edições anteriores, participamos com estes números. Acreditamos nós que vamos chegar porque este espaço de manifestação de interesse ainda continua aberto, mas devo aqui referenciar um pequeno detalhe, que neste número de expositores nem todos se fazem presente de forma física. De forma física, praticamente os números de expositores até então que garantem estar lá presencialmente, estamos a falar mais ou menos perto de 22 expositores até então, o que quer dizer que os restantes garantem-nos a cedência dos seus produtos ou material informativo dos produtos ou serviços para que sejam expostos nesta grande festa.
2: Acrescentou que, à semelhança das edições anteriores, Inhambane pretende voltar a destacar-se na Facim, mostrando o potencial econômico da província.
3: Durante este evento, nós, como província, temos a expectativa tanto do lado do setor público, assim como para o lado do setor privado. Para o lado do setor privado, nós esperamos ver aquilo que é abraçado os novos mercados, que são as oportunidades de negócio criadas para os nossos empresários que farão presente nesta edição da Facim. E para o nosso lado, como setor público, esperamos ver alavancada aquilo que é o nível de produção da nossa província, porque sabemos muito bem que o desenvolvimento de uma nação é medida por aquilo que esta consegue produzir. Então nós queremos alavancar aquilo que são os níveis de produção, queremos ser autossuficientes na produção, termos pouca ou se calhar nenhuma dependência naquilo que são bens essenciais para nós, como província em particular e o país em geral. Queremos contribuir desta forma. Então, a expectativa é maior nestas componentes. Esperamos mesmo ver estas expectativas alcançadas.
2: Mauro Quirino, chefe do Departamento do Comércio na Direção Provincial da Indústria e Comércio em Inhambane, e os ganhos que a região pretende alcançar durante a realização da 61ª edição da Feira Internacional de Maputo, Facim.
0: 13 horas e 9 minutos, abrimos a página do desporto com a indicação de que arrancou ontem na Vila de Umuine a segunda volta do Campeonato Distrital de Futsal, um movimento que visa libertar jovens das adegas e contribuir para a sua saúde. Atento aos jogos inseridos neste campeonato está o nosso colega Danilson Nyakula. Danilson, muito boa tarde.
4: Boa tarde, Horácio Romão e ouvinte da Rádio Moçambique.

0: teremos a partir do pavilhão do Instituto de Formação de Professores de Oumene, palco dos Jogos de Campeonato Distrital de Futsal. Arrancou ontem a segunda volta deste certame que movimenta mais de 15 equipas entre masculinas e femininas. Neste momento, a bola rola neste pavilhão do IFP, onde terminou uma partida em masculino. A escola secundária João Quixissano goleou o Ferro Quente por 6-2. Na leitura do jogo, o treinador da escola secundária João Quixissano Gouveia fala de um bom arranque da segunda volta e revela as ambições da sua equipa.
1: No outro objetivo, fora mesmo de ganhar campeonatos, estamos cientes de que tudo é possível e ainda estamos a trabalhar mesmo para ver se podemos mesmo estar na posição que é o nosso objetivo, que é ganhar campeonatos. Já estamos na tabela um bocado perto mesmo desta posição e acredito que com mais trabalho é possível alcançarmos.
0: Do lado do Ferro Quente, o técnico Francisco reconhece que a sua equipa não esteve à altura dentro das quatro linhas.
2: Tivemos alguns erros como jogadores e como treinador em ambas partes. À disposição de alguns jogadores em campo, alguns jogadores não estavam 100%, só tínhamos um no segundo inicial, não tivemos com quem trocar.
3: Nesta segunda volta, o que podemos esperar?
2: Espero que a gente promete um trabalho, continuando, né? A luta do terceiro, do segundo lugar.
3: Acredito.
2: Acreditamos. Sim.
0: A reação do técnico do Ferro Quente após a derrota por 6-2 diante da escola secundária João Quixissano, aqui no pavilhão do IFP. E neste momento, joga-se mais uma partida em masculino, envolvendo Maravilha Futebol Clube do IFP e Marengo Futebol Clube. Dio Mwini para a Rádio Moçambique, Danielson Nyakola.
4: Fase final dos Jogos Desportivos Escolares arranca próximo dia 29 de agosto corrente na província de Inhambane. Neste assunto iremos desenvolver daqui a pouco. Para já em Vilanculo, aposta-se na formação de treinadores de basquetebol. Reporta Castigo Mufumi.
5: Acaba de nascer uma academia de basquetebol. Pretende-se com o projeto formar atletas de vários escalões para representar as equipas de Moçambique e não só. Igualmente, o projeto irá dinamizar a prática da modalidade de bola ao cesto nesta região turística. Jamaica Afonso João, coordenador da Academia de Basquetebol em Vilanculo, fala sobre os objetivos do projeto.
6: Estamos mesmo com este projeto e esse projeto veio para ficar. Dentro da academia temos, para além do basquete e do futebol, temos também a componente social, onde temos participado em jornadas de limpeza. Estamos agora também a pensar em visitar o orfanato, visitar o lar dos idosos, que é mesmo para mostrarmos para os nossos atletas que a solidariedade tem que estar no seu DNA. Então, como clube, temos que fazer a diferença não só no campo, mas também para a sociedade no seu todo. Temos também um programa dentro da academia, onde estamos a ensinar a língua inglesa para os nossos atletas. Não conseguimos ensinar todos, porque por conta mesmo de ser um curso de formação, nós temos alguns custos, mas são custos que nós achamos que são práticos para os nossos atletas. Por exemplo, para quem é atleta, nós cobramos 200 meticais de inscrição, 750 por mês, e no último mês, fora da mensalidade, tem mais 500 meticais, que é para o assunto da certificação.
5: Jamaica Afonso João, coordenador da Academia de Basquetebol em Vilanculo, destacando os objetivos do projeto de formação dos atletas de basquetebol nesta cidade turística de Vilanculo, de onde reporta Castigo Mofumi.
4: Agora sim, fase final dos Jogos Desportivos Escolares arranca próximo dia 29 de agosto corrente na província de Inhambane. As cidades de Inhambane e Maxixe que vão acolher este movimento desportivo. O porta-voz da Direção Provincial de Educação em Inhambane, Domingos Bins, fala a seguir do estágio dos preparativos desta cimeira do desporto escolar.
7: Nosso grande desafio é reverter o lugar que alcançamos nos últimos 2 festivais, sendo que um estivemos na 6ª posição e o outro na 10ª posição, lugares

0: estes que não nos deixam confortáveis. Daí que temos já há cerca de um mês os nossos atletas, num total de 130, que estão em estágio de treinos para ver se podemos ter melhor prestação. No início foram selecionados 190, mas depois do trabalho de afinamento ficaram 130 e são estes que, com os quais iremos à fase nacional a ser aberta já no dia 29 de agosto.
1: Domingos Chibinge, porta-voz da Direção Provincial de Educação em Inhambane, e o ponto de situação dos preparativos da província, bem como as ambições que Inhambane tem nos Jogos Desportivos Escolares, cuja fase final arranca no próximo dia 29 de agosto corrente. É o Jornal da Tarde da Rádio Moçambique a terminar como começou. Dissemos que acidente de viação mata 2 pessoas e fere outras 4 na região de Mavila, distrito de Zavala Sul da província de Inhambane. Expositores de Inhambane preparam-se para representar com dignamente a província na Feira Internacional de Maputo, Facim, a ter lugar de 31 de agosto a 6 de setembro próximo. Arrancou ontem na vila de Umuini a segunda volta do campeonato distrital de futsal, um movimento que visa libertar jovens das adegas e contribuir para a sua saúde. Esta então é a síntese do Jornal da Tarde, que agora termina levando o carimbo com a marca Rádio Moçambique e assinado por mim, Horácio Romão, que editei e apresentei. Luís Batista encarregou-se pela sonorização. Voltaremos a nos cruzar em antena oportunamente. Boa tarde, continuação de um bom fim de semana.
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1: Olá amigo, seja bem-vindo à rubrica Fatos Curiosos aqui no programa Interativo. Para hoje teremos duas curiosidades, a primeira que é sobre a visão humana e a segunda que é sobre o fato dos gatos não sentirem o sabor doce. Vamos seguir com o nosso primeiro fato curioso. Existem várias curiosidades sobre a visão humana, tais como capacidade de visão, piscar, íris, daltonismo, visão à noite, inversão de imagens, espectro visual e pupila. Na capacidade de visão, os olhos humanos conseguem distinguir cerca de 10 mil cores e 500 tons de cinza. Piscar. O músculo que faz piscar é o mais rápido do corpo humano, com uma piscada durando entre 100 e 150 milissegundos. Em média, piscamos 17 vezes por minuto e mais de 14 mil vezes por dia. Íris. A íris tem impressões digitais únicas com 256 características, enquanto as impressões digitais têm cerca de 40. Por isso, a leitura da íris é mais segura do que a leitura das digitais. Daltonismo. Todos os bebês nascem daltônicos, ou seja, não conseguem distinguir cores. A capacidade de distinguir cores começa a surgir a partir do quinto mês de vida. Visão à noite. Os bastonetes são células fotorreceptoras mais sensíveis à luz, permitindo a visão à noite, mas apenas em preto e branco. Inversão de imagens. As imagens captadas pelo olho são projetadas na retina de cabeça para baixo, mas o cérebro inverte as imagens tão rapidamente que o olho não consegue perceber. Espectro visual. Os olhos captam um intervalo de frequência de ondas eletromagnéticas entre 750 e 400 nanômetros, que corresponde ao vermelho e ao violeta. Pupila. A pupila é preta, mas fica avermelhada em fotos tiradas com flash. Estas foram as curiosidades acerca da visão humana. Vamos à nossa segunda curiosidade, que dá conta que os gatos não conseguem sentir o sabor doce. Sim, gatos não percebem o sabor doce, pois possuem um defeito genético que impede que as suas papilas gustativas reconheçam esse sabor. Os gatos são carnívoros e a sua alimentação é baseada em proteínas e gorduras, não em carboidratos. Por isso, não precisam de açúcar para obter energia. E a ausência do gosto doce é uma adaptação evolutiva que os ajuda a focar em alimentos necessários para a sua sobrevivência.

Tims Roger, Luxo. Com o país tem rumo, MC volta a marcar presença na indústria da música moçambicana e dá o pontapé de entrada para mais um verão em Moçambique. Moçambique já tem representante no Miss Mundo 2026. Arsénia Guerra precisa do seu voto. Arsénia Guerra está a representar Moçambique no Miss Mundo 2026, que decorre no Vietnã e precisa do apoio do público para avançar na competição internacional. A participação surge depois do grupo Sucesso obter a licença para selecionar e enviar representantes moçambicanos ao prestígio do concurso. Arsénia foi a primeira escolhida pela organização após vencer a Mozambique Beauty World, onde foi descoberta. Atualmente no Vietnã, a modelo participa em atividades de intercâmbio integradas na competição, cuja grande final está marcada para 5 de setembro de 2026 em Nha Trang. Está aberto o concurso nacional de literatura dirigido a cidadãos moçambicanos residentes no território nacional ou na diáspora, nascidos a partir de 1975, que pretendam participar nas áreas de produção ou crítica literária. A iniciativa contempla 4 categorias: poesia, literatura infantil juvenil, ficção narrativa e ensaio sobre literatura, devendo as obras submetidas a abordar o tema 50 anos de independência nacional. O concurso foi lançado a 26 de junho de 2026, estando o prazo para a submissão das obras fixado para 11 de setembro de 2026. Após o encerramento das candidaturas, as obras serão avaliadas em setembro e novembro, estando a divulgação dos vencedores prevista para dezembro de 2026. Voltamos à música. Professor Lai e Vani Cruzão, vozes em Era o Certo. Os músicos moçambicanos Professor Lai e Vani lançaram no passado domingo a música Era o Certo, uma colaboração em gênero afrobeat que chega acompanhada pelo respectivo videoclipe disponível no YouTube. Interpretada em Imakua e português, a música aborda temas como amor, felicidade, confiança e compromisso. A narrativa acompanha uma mulher que, apesar de ouvir comentários sobre o passado amoroso do parceiro, decide dar uma oportunidade à relação, deixando contudo clara a sua exigência de fidelidade. Em resposta, a personagem masculina procura tranquilizá-la, garantindo que as suas intenções são diferentes e que pretende construir uma relação baseada no compromisso e no respeito. O vídeo acompanha esta narrativa e dá vida ao diálogo entre os dois personagens, reforçando a mensagem central da música. A produção musical esteve a cargo de Big Man Play, com composição de Professor Lai. O vídeo foi realizado por Thomas Mello, sob direção de chefe do grupo, com apoio da Quinta House e Guest House. Era o Certo surge depois de Etique, colaboração de Vani com John Pires, lançada na semana passada, enquanto o Professor Lai dá continuidade aos lançamentos de Superei e Antes de Mim, apresentados em abril.

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2: Albertina Zandamela e ouvinte, boa tarde. O combate à corrupção, segurança, soberania alimentar e a transformação dos recursos minerais dominam os debates na 11ª Conferência Nacional de Quadros da Frelimo, em Chimoio. O porta-voz da Frelimo disse à Rádio Moçambique que os delegados consideram que a corrupção compromete o desenvolvimento do país com o desvio de recursos públicos que poderiam ser canalizados para setores como educação, saúde e infraestruturas. Pedro Guilis refere que os participantes defendem igualmente o reforço do investimento em infraestruturas públicas resilientes, capazes de responder aos efeitos das mudanças climáticas que têm afetado o país.
3: Há uma preocupação que insistentemente os conferencistas reforçam a necessidade de se ser cada vez mais acutilante na agenda de combate contra a corrupção, considerando que a corrupção compromete o desenvolvimento do país, a corrupção é um mal que faz com que

0: pequenos grupos assambarquem recursos públicos, esta é uma preocupação que está por cima da mesa.
1: Outra preocupação levantada na Conferência Nacional de Quadros da Frelimo está relacionada com a exploração e transformação de recursos minerais em Moçambique. E neste segundo dia da conferência, os delegados e convidados continuam em trabalhos de grupo. Vamos agora retratar o ambiente desta tarde com o jornalista Dine Kassamdine. Boa tarde.
2: Boa tarde. Os conferencistas da 11ª Conferência Nacional de Quadros da Frelimo encontram-se neste momento em período de intervalo, devendo retomar de seguida os trabalhos em grupo. Nesta fase, os participantes vão debruçar-se sobre a elaboração de propostas de recomendações da 11ª Conferência Nacional de Quadros, bem como sobre a definição das linhas gerais para a elaboração da proposta de tese do 13º Congresso do Partido. Ainda hoje está prevista a elaboração da síntese geral dos trabalhos, entre outras atividades da conferência. De Chimoio, Dine Kassam.
1: Noutras notas da atualidade, o Ministério da Saúde diz que continua em vigilância máxima face ao surto do ébola que está a afetar a África Central, sobretudo a região norte da República Democrática do Congo. O surto do ébola na República Democrática do Congo obrigou a Organização Mundial da Saúde a recomendar que todos os países redobrem os esforços na componente de vigilância. O ministro da Saúde, o Senice, tranquiliza e diz que em Moçambique ainda não foi diagnosticado nenhum caso do ébola, apesar de ser necessária uma vigilância contínua.
3: Não há motivos de alerta, o país está tranquilo. Contudo, temos de estar vigilantes e mantermos cada vez mais as medidas de prevenção. Isto porque também estamos na época fria agora, em que as gripes aumentam, as infecções respiratórias e outras também aumentam. Então é importante mantermos e agradecer à Rádio Moçambique por ter estar a passar diariamente, eu tenho acompanhado na Rádio Moçambique, as medidas de prevenção para a gripe, para as infecções respiratórias. Vamos seguir aquilo que as autoridades sanitárias estão a recomendar, porque a prevenção é a arma principal de qualquer sistema de saúde.
1: O CNIS explicou também que todas as áreas de risco estão mapeadas e as equipas de saúde estão com a vigilância redobrada, sobretudo junto da fronteira com a Tanzânia, que registra muita mobilidade de passageiros que vêm da República Democrática do Congo. O presidente do Conselho Municipal de Nampula diz que os 70 anos de elevação da urbe à categoria de cidade que hoje se assinalam refletem a realidade sobre as soluções dos problemas daquele município. Luiz Jiquira disse em entrevista à Rádio Moçambique que a Edilidade está em contato com seus parceiros nacionais e internacionais para resolver o problema do abastecimento de água e não só.
4: Estamos à procura patrocínio, estamos à procura financiamento, estamos à procura para poder conseguir esse deserto. Vou ter recentemente, vou à Etiópia, inclusive no mês de outubro, exatamente para conseguirmos juntos as nossas comunidades, porque estamos inseridos num fórum chamado AMALE, e este fórum tem apoiado os municípios para conseguir o seu legado. Então, um dos legados que nós propusemos é mesmo abastecimento de água e acreditamos, nós estamos esperançados que vamos juntos conseguir trazer estes fundos e daí conseguirmos ter mais água na nossa população.
1: O presidente do Conselho Municipal de Nampula referiu ainda que um outro assunto que preocupa a Edilidade é a recolha de resíduos sólidos. E os cidadinos em Nampula dizem que os 70 anos da urbe são celebrados com marcos visíveis de um novo rumo de desenvolvimento e bem-estar da população. Os municípios de Nampula descrevem como grandes marcos a reabilitação das avenidas e ruas no centro e periferia da cidade, assim como prestação de serviços básicos à população, como ganhos nos últimos 2 anos. A primeira-dama da República, Getachapo, felicita a dupla nacional de voleibol de praia, Vanessa Munyanga e Ana Paula Sinaportar, pela qualificação para as meias-finais do Campeonato Continental de Voleibol de Praia, CAN 2026, da Confederação Africana de Voleibol. A qualificação alcançada em Alexandria coloca Moçambique entre as 4 melhores duplas africanas e garante simultaneamente a presença no Campeonato do Mundo de Voleibol de Praia, a realizar-se no próximo ano em Haia. Em mensagem enviada à nossa redação, a esposa do presidente da República enaltece a determinação, o espírito de sacrifício e a excelência demonstrados pelas atletas

sublinhando que o desempenho da dupla constitui um motivo de orgulho para todos os moçambicanos. Guetta Chapo encoraja a Vanessa Muyanga e Ana Paula Sinaportara a prosseguirem firmes na competição, mantendo a mesma determinação e ambição na luta pelas medalhas, ao mesmo tempo que lhes deseja os maiores sucessos nas meias finais e nos desafios internacionais que se seguem. A fechar, no estrangeiro, a Human Rights Watch apela ao governo espanhol a acolher e oferecer asilo aos migrantes ilegais que permanecem em Ceuta após a entrada maciça no final de julho. Até a passada quinta-feira, a Organização Internacional de Direitos Humanos não tinha qualquer indicação de que as autoridades espanholas tenham iniciado processos legais nem avaliação dos migrantes. Com efeito, milhares de pessoas estão há quase 3 semanas na rua em situação indefinida, expostas à violência sexual, sem comida, sem roupa adequada, nem instalações sanitárias. E apresentamos as notícias das 14 às próximas às 18 horas.

0: 9 minutos e a primeira parte, Ferroviária de Maputo 0, nem na Costa do Sol 0. 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Achou a Massucila bem, e assim está a Costa do Sol, a pipa, a guarda-rede. Neste que ela lá, na Costa do Ninza, do Colo Cambia, assim está a Costa do Sol, atenção, a Tababola, irmão, e Mutanga ganha bola, a Babola e o Cama, bola ali, a Musa, a Taba lançamento, Lumba Costa do Sol. 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
0: 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Alô, com bem-vindo ao call. Não, não, a Mumkela. 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Calon Kama na Bela no Mwing 7, que o bola lá, né? Que vai com a Catesuan Tawa, o Ferroviário de Maputo. Ele só com o Benico Gadana, que vai na Bambir, e o Ferroviário. 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

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Primeira parte. 0 Ferroviario. 0 Costa do Sol. 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Ata de cometer a bola, capitão Osso. Itelo Lashbaba. Lá daquela boa na lana. Ata de cometer a bola, capitão Jeitoso. Jeitoso a Timir Rasta lá. Ani banque sosse. A gente cometeu bola na esquerda, lascar. É camu. Vamos, xelil. Biu a pepo. Ali, escatiço. A pico ali, desastrinene. Bola, camu. Vai bater com a bola, vai a costa do sol. E ferroviário. Atenção. E a fama ferroviário. Camisola no Mercedes. E naftal. Aí, que tá camu. Onde que está a bola, camu. Bola, cunheira. Bola ali, a lousa. Basta aquele que vai nima, vai cozer, vai Ferroviario. Vamos pela camu. Enquanto isso, a guarda-rede já armando a costa do sol. Agacha a bola esquerda, escamério, campeão. Atenção, bola esquerda, ninguém ia. Tirense. Atenção, lá, Muxanga. Muxanga, inquieta, é Tirense. Spaklish. A gente da bola, mano. A gente da ciganinha, ciganinha, atleta, lá, Muxanga. E Muxanga, atleta, essa bola. A gente, atleta, monana. Nené, aquela bola, nené. Embelo, alenzá, com a costa do sol. Nené, atleta, lá, Muxanga. Muxanga, uai, ne bola, lá, de cara, caminho, campo, e a voar, teste, só. Caminho, campo, atula bola, lui. Atula bola, caminho, campo, vá, torna, vá, pele, vá, costa do sol. Bola, lá, lusa. 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Bata a bola, a bela Costa do Sol. E guarda-redes. E Armando. Armando atirou a bola. Um na manilé. E a Niketa Muxanga. Muxanga atirou a Armando. Armando atirou a tela. Olha como começa a tela. Chupaba. Um na neném. E craque. Lá com o maca a bebê. Neném atirou a bola. Lá esquela a canta. Ele canta. Acaba de ver. Vai ter que uma bela ferroviária. E camu camu na bola. Atirou a bola. Atirou a tela. Abona mano. Abona Nelly. Ai Nelly Lui. E Celso na bola. A Conen. A tamba cruza. A tamba esquela a vai com Bola de sol, meu amigo! Vá sucílio, meu bem, na costa de sol! Bola esquerda com a capijão, jeitos! Ai, jeitos! Anga ajeitará, anga jeitos! Bola ali, a matave, a la mumuine! Cabecela esquerda, cambia meio campo, bagunha bola! E meu bem, na costa de sol! E ali, anga gunha bola! Lê esquerda meio campo, e a ferroviário! Bate com a bela ferroviário! Vá bacuela! Vá bama voco! Vá Pacana, basta que tem uma ferroviária. Atenção, bamba, uma cruzamento. A pele, um pele, lá na bola, acho que ela cagana, ele é uma palilha, bola da lousa. Atabaco, sucando bola na Columba, Costa do Sol. 23 minutos, Janka Monsungula. Ferroviário, 0. Costa do Sol, 0. Abre bola, Armando, guarda-redes, joga Costa do Sol. Ali, o Sanskarica, meio campeão. E nele, amo aquela bola nele. A gente já tem um canão pele, o culote lá. Ali, ali, a gente bola. Ali, que somos como na Rimane. E Lui, e Nene.

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Lá vou. 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Jeitoso, a te cometer bola. 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Espiwa cunha. Terceira capitão jeitoso. 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A chula bola. A liceca grande área. 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A luz estava lançamento. Urlumba ferroviário. Não. Costa sol. Vai dar tico metendo a bola, vai pelo Costa Sol. Biwan Pepo, tá tendo Honono. Não, e Honono? Vamos ter que ir essa manhã, senhor. Não, Honono. Honono. Honono, nada. E o Honono, velho? All right. A Bimpia porta tá na Honono Fortunato. Vai te cometer a bola, acho que ela escarca meio campo. Arrume ele lá, cam, pelo ferroviário, mas por camisola número 11. Ah, mas passa com o Xonga, nene. Vamos pela bola, com pelo ferroviário. Essa aqui é a bola. A letilena chibaba. Ah, acaba o cruzamento. Atenção, arretemos o quilo lá na Sampaio. O ferroviário. A bola, acho que ela meio campo, é a costa de sol. Vai se desfazer o ferroviário, caiu o camo. 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Atenção Moçambique, atenção Zongeni Katiko. Alô, sabe em que sete, vai se levar bola, vai rando, vai dar um chão de tamere. Vai dorou para cá, Maputo, dorou para cá, Mazzolo, dorou bem, recanchai, dorou bem, reinhambane. Atenção, inhambane, Kungekale, Jogos Escolares 2026. Vai, tava na escola, só com a banda, vai, em quatro ticos na Moçambique. 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Atenção, bate com bola, vai bola, ferroviário. E mano, e Ezequiel, anda de bola, ala, vai passar com coma, passa langosi lá.
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0: 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Costa Sol! Armando guarda-redes com a Costa Sol! A bola inquieta, mano! Inquieta, nenê! Anzelica, grande área! Nenê, chincha, aquela, saca, aquela, chinena, inquieta, ciganinho, ciganinho! Arauzama, cuconhale, com a faleliu, elana! E, mano, empelo a Costa Sol! Ali, mano, ali nele! E vá, e o camo! Ciganinha, chula bola, ali, como samba, chuen, e a chicala, cerca meio campo, e a ferroviário, o camo! Passa-se bola, pelo ferroviário! Nelson! A limpa bola ali, a lusa! Bata de cometer lá a Costa do Sol. E tem ele lá chinelo, lá ataque, lá voa na Costa do Sol. Ciganinho, camisola número 17. Ande bola, Ciganinho. Jaca com 11. Jaca com Leia. Ande bola, Ciganinho. A de cometer a bola. A encada Teres. Teres, a mulher a bola. A Aliette. A Iguamo. A encada Ciganinho. Ciganinho, a chula a bola grande. Vai punir ele. Camil Gamo. Bata de bola. Bola, vai se insistir, vai pele, vai encostar o sol. E, mano, e nem nenga de bola. Ah, e nem nenga de bola, cambatinho, que é João Bond. João Bond, que é da Madu. Ande bola, o Anzulu, que é da Madu. Lá no meio campeão, na ferroviária. Ah, vi passa lá com o Léa, Madu, a Manga. Bola de Congo, mas ande ele, canino, atizati. Ande ele, canino, o Atka, bate em beira, com ele lá. Ciganinho, Ciganinho, a palela lá, cabe o gamba, tem que pôr uma pele, uma ferroviária. Atenção, camisola número 5. E, mano, Luiz, e Ezequiel? Ezequiel, ande bola, tinha aquele. Aba bola, amba, passa lá com o Lé. A Etelin, lá chinene. Lomo, com na mano, com na Sampaio. Sampaio, ande bola. A inquieta, mano, a inquieta, Naftali. Naftali, uma belinha. A Naftali, aquele, essa bola, não com na Sampaio. Sampaio, aba bola, acho que ela tem aquela câmara de beira, vai ter que pôr uma pele, vai encostar o solo. E, mano, Luiz, e nele? Nele, ande bola. A palha na bola, ninguém nega com a Madu. Bate essa bola, Madu. 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
0: 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Ferroviário de Maputo. Bata Tabascata e Chancona, vai bem, vai ferroviário. Vai bola lá na esquerda, as caras que meio campeão. 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

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Bom, outro golo, né? E Luiz Nelson Amba, cruzamento lá na Inquetamar, certo, bateu na bateca, bateu na Costa do Sol, e assim diz a Costa do Sol, e Mulo, Mulo ali, bola, atirou a bola com a Naman, com a John Bond, John Bond, Amba, cruzamento, bola ali, a luz, ali no sangue, Lila Chulequeca lá na Xcarecá. 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Camisola número 17. Ah, tá te cometendo a bola, Ciganinho. Atenção, 9 minutos, a segunda parte. 1-0. E até o Anzenguer, a Montini. 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
1: 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Vai assustar a pele, vai Costa do Sol. 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Dar aula de futebol, rapaz. 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

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Bola esquerda na menina Dário Melo. 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Custaia Tatana Ronono Fortunato. 27 minutos já, segunda parte. 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E meio campo! 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Não, aí Sampaio, Dario Melo! 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Sampaio, Anqueta Mani, Dario Melo! Dario Melo, atchula com o capitão jeitoso! Atchula a bola jeitosa! Como ele guarda ele, Jô Costa do Sol! 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

0: era meio campeão da Costa do Sol, como ia ferroviário. 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
0: 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A Vassanca teve uma ferroviária,

0: boa tarde. Vasco Jafar, joga PES. A satisfação que temos é positiva. 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É mais uma final. A segunda final das 10 no total de provas patrocinadas pela JogaBet a nível do país, e é sempre uma honra porque vai acima de um patrocínio financeiro. 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
1: Muito obrigado, Sr. Jafar. Olha, pela Cube, me fala cola, nós só com o Estelo Manista, a Animanhão, está gritando agora na costa, né? Coisa de todo mundo, e nós só a revelação só com a costa, a Estelo Manista, e a Deputa Costa de todo.
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2: bon acho que a jogo de fambile muka ma-detalhe né foi jogo bem disputado mas nós perdemos ali mesmo no detalhe onde houve falta de comunicação no lance e a bola acabou escapando mas foi jogo equilibrado vamos continuar para frente, nada está perdido naqueles são os nossos objetivos.
0: E Xangana Madalena, como a Madalena vai, não vai. Cutane, embora Peter Clésio na Devrasone, a segunda parte. A banca fanele como a banca na cancama com o Sungona lá, e o Bona de Xavanga, e o Sungona de Manhã, onde mais jovem.
2: Não, a Bolo é com Bela 11. A Lavanha, o Tangana, o Bona Choco, e a Antaúva Lava, e Xivono, a respeitar a Choco, tendo com o Sungona 11, o Bona. Acho que 25 vão vangar com ele, né? Para o começo do casal, eu vou ganhar bem. Quavo, vou preparar para a bela. O ninja mudou a zanga calangue, eu sou. Vou falar em quavo.
0: Coach, oitava posição, só a carada. Como uma tempa, como um copo, como a gente?
2: Não, só a Lucona, com a problema, Zaku e Chava, com a segunda volta. E se achou que o Gama foi a Ferrari do campeão em 2008. Ah, a oitava posição mesmo, como a nova equipe da Gangena, engana, como a Ancango e Fama. E a Ana Chile chegou no Zeca, era uma segunda ele. A maratona lá ali.
0: A Vitor Mestre?
2: Pedro Macome.
0: Canmambo, Coach Macome, quem sei? E tu é? Ok. Pedro Macome, Camila, o tua. Coach Danito. Okay, what's the killer lane? Ele kutwa maripia coach Danito hikuva sa hiyena kutane awa kusivaka asiva kutane hivona nene chikane mpoto um zero. Okay, um zero na casa do adversário. Enfim, como é que viram, como é que analisa esses 90 minutos, conseguem uns preciosos 3 pontos na casa adversária?
3: Bom, nós viemos com uma lição bem estudada, mas também pelas condições do campo. Que não estavam assim em últimas condições, mas conseguimos improvisar dentro da filosofia de jogo que nós temos e conseguimos marcar um gol que forçamos o adversário a cometer o erro, eles cometeram o erro, conseguimos marcar.

0: e nos defendemos bem, começamos a jogar e controlamos o jogo até o final do jogo.
1: Ainda acredita-se na subida para os lugares primeiros, quarta posição?
0: Ainda é o primeiro, se não me falha, é o segundo, porque não jogamos a primeira jornada da segunda volta, então nós temos uma palavra a dizer.
1: Kermambo, o Nenê, o habitante, o Akuvava, Baixo Congoto, Chaco Kensa, ele vai ter lá a Catindela, Takuba, e tua, Irivalena na Bela, ele é o Tomar Retro, e com a Anquisa, e a Mutavo Canhense, ele rime, Rashinto. All right, antes daquela coach Danito Nyamposa, aí tu nem marita, Mr. Danito. Okay. Enfim, quais são os principais objetivos? O objetivo lá matar-lhe a ferroviária Mungu Maka, oitava posição. Intimes Congo Maka, que se ainda que a ferroviária lhe aí, na monta Biwe, que lá Nicaia 1-0. Bom, o passo aqui.
2: Continuar aí, primeiro. Temos que diversificar a camisola de ferroviário, essa é a primeira coisa. E depois procurarmos fazer os pontos.
1: Xangana Madelanga, como Madelanga vai, não vai ainda. All right.
2: Sungula tem que estiver só com Bela Ferroviária. Depois tentar abater pontos para açúcar aquele lugar de Zengazona, porque aquele lugar de Zengazona há de dar para ferroviário. Ferroviário é culo, mas ao oitavo lugar, décimo lugar, não é lugar onde que o ferroviário está. Agora, no que vai controlar a beleza só na multa. Nem certeza só com o resultado de Mangatinte.
1: É beleza com ele, coach?
2: O chute, a condica até ela, mas o jogador não tem que ter ele. Então, deixa só o que o jogo com a técnica dela, que é muito cheio de cheque. A louco com a técnica dele, aí o meu conseguiu conhecer o jogo.
1: E ferroviário nunca me coma, coach? Não me suça.
2: O ferroviário nunca. Banjinga vai uma bela bangalá, ele diz na vona, ela me diz na caluta. Então, a ferroviário, o ano, o ferroviário, ele me teve.
1: Acho que pop são técnica. Clésio, na diversão, na segunda parte.
3: Ok.
1: A ver se estratégia.
2: Não, já é ilusa. É ilusa. O Clésio é avançado. O Colusa sempre tentará o Dilama jogador à frente para com o Maguro. Não vale a pena isso só avançado no pé da defesa. A ilusa. Lá ninguém enxerga de chumbo.
1: Kermambo, a jornada dele lança lá. Não tem que ser.
2: Continuar a tisa. Controlar a tisa e animar os resultados da dinâmica.
1: Macola. Escotela chama-se
2: a ponte? Escotela, pode ligar para mim se escotela, mas há uma ponte no campo, uma ponte, agora está deitar a posição zero.
1: Quer dizer, meu coach? Alright. Ele é o que você quer lá? Vai te conhecer, vai me ter lá a costa de sol. Ele é o que tomar rito, e um é o Ava, secretário, vai lá um tango. Bom, e espaca chumano lá na. Já na costa de sol, é na foto, fica, né? Ok, enfim, como é que viu estes preciosos três pontos na casa adversária? Já perseguiram o título, enfim, ainda é cedo, há muito por ser feito. Como é que viu o jogo?
4: É um bom jogo, peca muito pelo local onde é jogado. Porque esse campo não oferece as melhores condições para os melhores atletas que as duas equipas contêm.
1: O que é de errado aqui, Isaac de Carvalho?
4: Errado, não. Nós todos sabemos, nós já andamos no futebol há bastante tempo, mas temos noção de que a relva não oferece as melhores condições, há muita ondulação no campo. Mas não seja por isso, foi importante também termos uma boa casa aqui, público a ajudar, os adeptos de Costa do Sol. Uma vitória muito difícil, como pode ver, contra um ferroviário que treina aqui e domina melhor o campo em relação ao Costa do Sol, mas fomos agressivos, conseguimos a vitória que tanto precisávamos nesse momento.
1: Neste momento continua o sonho do título ou nem por isso?
4: Obviamente. O Costa do Sol tem que estar sempre a lutar por títulos. Agora, eu acho que é muito prematuro esta conversa de forma insistente sobre título. Não, um jogo de cada vez, a gente chega lá.
1: Okay. Prontos, os próximos desafios, como é que estão a planificar, tendo em conta este modelo do Moçambola com alguns desafios que tem, enfim, como é que se reinventam para esta realidade?
4: Obviamente, a estrutura toda, de fora para dentro,

0: tem que se adaptar a esse modelo. Não vale a pena estar a reclamar, estamos na verdade a perder tempo e foco, porque nestas alturas é o que temos, temos que respeitar a realidade. Obviamente, se dermos opinião a cada um, vai dar a sua. Eu, obviamente, também gosto do modelo mais clássico, o anterior, mas não temos isto. Temos que parar com essa conversa e jogar aquilo que nós podemos jogar. E neste momento temos uma tabela classificativa dos próximos jogos bastante difícil. Temos agora a quarta-feira a Associação Black Bull, que é por sinal líder do campeonato, e tem sido um osso bastante difícil de roer para o Costa do Sol, mas estamos aqui. O futebol sempre dá oportunidades e novamente nos traz o Black Bull à nossa frente e vamos tentar ir atrás dessa vitória contra essa equipa que tem sido bastante difícil nos últimos tempos.
1: Se calhar, para fechar, Isaac, é uma provocação. Em algum momento não lhe apetecia vestir a camisola e entrar no retângulo de jogo?
0: Obviamente, obviamente. Não tenhas dúvidas disso. Tudo bem, obrigado.
1: Okay. Obrigado. Canimambo, Isaac de Carvalho, craque La Costa do Sol, Calica craque La Timamba. 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
2: Já seguiram o encontro de Cristina Xavier para as notícias. Boa noite.
3: Boa noite, Helena Pitor. Boa noite, ouvinte. O governo moçambicano e a petrolífera ExxonMobil estão a finalizar as negociações para a elaboração do plano de desenvolvimento do projeto Rovuma LNG em Cabo Delgado, um dos maiores projetos de gás natural liquefeito em África. Pormenores por Daniel Oliveira.
4: Segundo o ministro de Recursos Minerais e Energia, Estevão Pale, as negociações apontam para o anúncio da decisão final do investimento do projeto entre setembro e outubro deste ano. Estevão Pale reagia ao anúncio da ExxonMobil Moçambique sobre a adjudicação de contratos designados à aquisição e fabrico de equipamento para a primeira fase do projeto, avaliado em US$ 1.000 milhões. O ministro deu a margem da sua participação como delegado na 11ª Conferência Nacional de Quadros da Frelimo. Chimoio Daniel Oliveira.
3: O combate à corrupção, à segurança, à soberania alimentar e à transformação dos recursos minerais dominam os debates da 11ª Conferência Nacional de Quadros da Frelimo em Chimoio. O porta-voz da Frelimo disse à Rádio Moçambique que os delegados consideram que a corrupção compromete o desenvolvimento do país com um desvio de recursos públicos que poderiam ser canalizados para setores como educação, saúde e infraestruturas. Pedro Guilis refere que os participantes defendem igualmente o reforço do investimento em infraestruturas públicas resilientes, capazes de responder aos efeitos das mudanças climáticas que têm afetado o país.
5: Os conferencistas reforçam a necessidade de se ser cada vez mais acutilante na agenda de combate contra a corrupção, considerando que a corrupção é um mal que faz com que pequenos grupos assambarquem recursos públicos. A corrupção compromete o desenvolvimento do país.
3: Outra preocupação levantada na Conferência Nacional de Quadros da Frelimo está relacionada com a exploração e transformação dos recursos minerais em Moçambique. E vamos, de seguida, estabelecer contacto com o jornalista Cláudio Duana para dar a conhecer outras notas deste segundo dia dos trabalhos da Conferência. Duana, boa noite.
6: Muito boa noite, Cristina Xavier. O presidente do Partido Frelimo visitou no final da tarde de hoje a exposição de produtos agrícolas, gastronomia e serviços disponível no recinto que acolhe a 11ª Conferência Nacional de Quadros aqui na cidade de Chimoio. A Daniel Chapo disse ter ficado impressionado com o nível de organização e disponibilidade de produtos agrícolas e não só.
7: Vimos aqui batata reno, produzido na Serra Shoa, que é um dos melhores locais para a produção de batata reno em Moçambique. Vimos também a questão relacionada com a produção avícola, a produção também agrícola, de hortaliças e outro tipo de produtos. O que nós notamos é que a maioria das coisas que estão a ser comercializadas aqui, como é do vosso conhecimento, um dos maiores locais de produção de frango na República de Moçambique é Manica, mais concretamente Chimoio, através do Sr. Abílio Antunes.

0: Nunes.
1: Neste momento, a Cristina Xavier continua a decorrer os trabalhos em grupo, nos quais se apresentam contribuições resultantes das reuniões gerais das células e das conferências provinciais do partido. Cristina Xavier.
2: Boa noite, Cláudio Duane. Continuação de bom trabalho a toda a equipa aí posicionada. O Ministério da Saúde diz que continua em vigilância máxima face ao surto do ébola que está a afetar a África Central, sobretudo a região norte da República Democrática do Congo. O Ministro da Saúde, o CNIS, tranquiliza e diz que em Moçambique ainda não foi diagnosticado nenhum caso de ébola, apesar de ser necessária uma vigilância contínua.
3: Não há motivos de alerta, o país está tranquilo. Contudo, temos de estar vigilantes e mantermos cada vez mais as medidas de prevenção. Isto porque também estamos na época fria agora, em que as gripes aumentam, as infecções respiratórias e outras também aumentam. Então é importante mantermos e agradecer à Rádio Moçambique estar a passar diariamente as medidas de prevenção para a gripe, para as infecções respiratórias. Vamos seguir aquilo que as autoridades sanitárias estão a recomendar, porque a prevenção é a arma principal de qualquer sistema de saúde.
2: O CNIS explicou também que todas as áreas de risco estão mapeadas e as equipas de saúde estão com a vigilância redobrada, sobretudo junto da fronteira com a Tanzânia, que registra muita mobilidade de passageiros que vêm da República do Congo. No desporto, o Ferroviário de Maputo perdeu hoje diante do Costa do Sol por uma bola sem resposta no encerramento da 16ª jornada do Moçambola 2026. Ainda hoje, o Bahia de Pemba empatou sem golos diante do Ferroviário de Nampula. Ontem, no prosseguimento da ronda, a Associação Desportiva de Pemba derrotou o Ferroviário de Nacala por uma bola sem concorrência e a Associação Black Bulls de Maputo venceu o Machaquene por 2-0. Na abertura da jornada, na quinta-feira, a União Desportiva do Songo empatou a nulo frente ao Ferroviário da Beira, ao passo que o Xingal de Tete perdeu diante da Liga Desportiva de Sofala por uma bola sem resposta. Na tabela classificativa, a Associação Black Bulls comanda a prova com 32 pontos, seguido pelo Ferroviário de Maputo com 27 pontos. No estrangeiro, um tribunal federal norte-americano anulou a suspensão dos vistos de imigrantes de 75 países, considerando que o secretário de Estado, Marco Rubio, excedeu a sua autoridade legal ao tomar esta medida no início de 2026. A decisão do tribunal pode resultar na revisão de milhares de pedidos já processados. O tempo. A cidade de Tete poderá registrar amanhã 33 graus centígrados de temperatura máxima, seguida por Quelimane com 32 graus. Nampula 31, Chimoio 30, Beira e Pemba 29, Maputo e Inhambane 27, Xai-Xai 26 e, por último, Lixinga e Vilanculo com 25 graus centígrados de temperatura máxima. Apresentamos as notícias a esta hora. As próximas, às 19 horas e 30 minutos, inseridas no Jornal da Noite. 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

0: Ouvinte, boa noite. Acidente de viação mata 2 pessoas e fere com gravidade outras 4 na última noite em Zavala. Setor de saúde desencoraja o uso de acessórios oculares sem indicação médica. Vamos trazer ainda neste jornal como tópicos a preparação da província para a edição 61 da FACIM e o Festival Nacional de Jogos Desportivos Escolares. Alexandre Matsimba está na edição e apresentação e Luís Batista na sonorização. Ótima escuta. Iniciamos o desdobramento dos assuntos. Acidente de viação mata 2 pessoas e fere com gravidade outras 4 na última noite em Zavala. O sinistro do tipo choque entre viaturas ocorreu ao longo da Estrada Nacional número 1 na região de Mavila. O médico-chefe no distrito de Zavala, Mac Manique, descreve o estado clínico dos pacientes atendidos em consequência deste acidente.
1: Tivemos informação de que registrou um acidente do tipo colisão entre 2 viaturas. Dessas 2 viaturas, uma delas era transporte inclusive de passageiros que se dirigiam no sentido norte-sul. Saía da vila de Quicico em direção a Zandamena. Então, no local houve 6 vítimas, das quais 2 mortais no local mesmo do acidente, e tivemos 4 entrados a nível da nossa unidade sanitária, que é o estado de Quicico. Desses 4 vítimas de acidente que deram entrada conosco ontem à noite, uma delas teve um traumatismo cranioencefálico e por isso foi encaminhada para o internamento, ficou internada conosco. As outras 3 vítimas, 2 tiveram alta ainda ontem à noite e 1 teve alta nas primeiras horas de hoje. Então a alta foi determinada em função naturalmente dos ferimentos que seriam ligeiros a moderados e poderiam fazer o tratamento, o seguimento da sua situação é ambulatório, não estavam de internamento. Então, a paciente já internada conosco está estável, está consciente, entretanto, vai sendo avaliada ao longo do dia de hoje, de um dia de amanhã, e vai se fazendo o seguimento dela, mas acreditamos que o prognóstico é bom para ela. O nosso conselho é o mesmo de sempre, que é condução com prudência, conduzir em condições adequadas, naturalmente que é necessário que o estado das viaturas seja ótimo em termos de condições mecânicas, que o próprio condutor que vai se fazer a via pública esteja em condições físicas e psicológicas de conduzir uma viatura, evitando-se desse modo que aconteçam acidentes dessa natureza, ceifam vidas e atrasam aquilo que é as atividades de famílias e de toda a sociedade de maneira geral. Nós aproximamos que há nada também para o festival de Missão, que os nossos condutores conduzam com muita prudência, sejam cautelosos.
0: Mac Manique, o caso do acidente de viação registrado na última noite em Zavala. E desde já, amigo ouvinte,

0: te convidado a observar ou prudência quando estiver na via pública. Jornal da Noite, vamos falar do perigo da compra de acessórios oculares sem a prescrição médica. Horácio Romão.
1: Autoridades de saúde em Inhambane desaconselham a compra de óculos de vista sem a prescrição médica. É que algumas pessoas com problemas de visão, ao invés de irem a uma consulta médica de oftalmologia, adquirem óculos nas óticas ou em locais impróprios. Gilda Guilundo, do setor de saúde em Inhambane, disse que esta prática é prejudicial para a saúde ocular.
2: Muitos problemas podem advirem por causa do uso de óculos não prescritos. Um dos problemas é vertigem quando usar aqueles óculos, enquanto a graduação não é adequada com aquilo que é seu problema. Pode ter vertigens, pode ter dores de cabeça, pode ativar alguns problemas já de visão. Num lugar que se calhar o seu olho é um olho normal, conseguia ver muito bem, começa a pôr óculos não recomendados com uma graduação X que apanhou por aí, já pode vir a regar o seu olho porque vai desenvolver algum erro de refração.
1: Gilda Guilundo, do setor de saúde em Inhambane, desaconselhando a compra de óculos de vista sem a prescrição médica, uma prática que tem sido comum na província.
0: E já na cidade de Machis, a Edilidade lança campanha de melhoramento do aspecto das sombras na urbe. Maria da Graça Maiela, vereadora da área de saúde, saneamento do meio e salubridade, diz que a atividade visa rejuvenescer a vegetação existente. Maria da Graça refere que o trabalho, que será estendido pelos bairros, coincide com a preparação das festividades do dia da chamada capital de Inhambane.
3: O que nós estamos a fazer agora, exatamente, estamos a fazer o alinhamento das acácias. E esta atividade insere-se naquilo que é a preparação do dia da nossa cidade. Queremos acreditar que até lá as acácias já terão sombra suficiente para os munícipes poderem se deliciar. Agora estamos a proceder o alinhamento que é para a acácia poder crescer com uma estética e criar novos ramos para novas sombras. Estamos a fazer para toda a cidade. É verdade que fazemos a meio gás por causa de condições de combustível, mas à medida que conseguimos combustível, atacamos uma via e no outro dia atacamos outra, mas a intenção é fazer toda a cidade. Queremos alinhar acácias de toda a cidade para termos um rejuvenescimento de toda a acácia ao nível da nossa cidade.
0: Maria da Graça Maiela, vereadora da área de saúde, saneamento do meio e salubridade no Conselho Municipal de Machis, a capital econômica da província. Estamos na contagem decrescente rumo à Facim. Vamos ouvir Manuel Chimeli sobre o nível de preparação da província.
4: Mais de 50 expositores vão representar a província de Inhambane na 61ª edição da Feira Internacional de Maputo Facim. No grupo estão empresários singulares e empresas de pequeno, médio e grande porte. A província vai marcar a presença nos setores de agricultura, turismo, agroprocessados e produtos manufaturados. O chefe do Departamento do Comércio da Direção Provincial da Indústria e Comércio em Inhambane, Mauro Quirino, afirma que o número dos participantes ainda pode subir.
5: A nossa expectativa é chegarmos à média de 60 a 65 expositores. Tem sido característico nas edições anteriores, participamos com estes números. Acreditamos nós que vamos chegar porque este espaço de manifestação de interesse ainda continua aberto, mas devo aqui a referenciar um pequeno detalhe que neste número de expositores nem todos se fazem presente de forma física. De forma física, praticamente, os números de expositores até então que garantem estar lá presencialmente, estamos a falar mais ou menos perto de 22 expositores até então, o que quer dizer que os restantes garantem-nos a cedência dos seus produtos ou material informativo dos produtos ou serviços para que sejam expostos nesta grande festa.
4: Acrescentou que, à semelhança das edições anteriores, Inhambane pretende voltar a destacar-se na Facim, mostrando o potencial econômico da província.
5: Durante este evento, nós, como província, temos a expectativa tanto do lado do setor público, assim para comprar

0: Ao lado do setor privado, para o lado do setor privado, nós esperamos ver aquilo que é abraçado os novos mercados, que são as oportunidades de negócio criadas para os nossos empresários que farão presente nesta edição da FACIM. E para o nosso lado, como setor público, esperamos ver alavancar daquilo que é o nível de produção da nossa província, porque sabemos muito bem que o desenvolvimento de uma nação é medida por aquilo que esta consegue produzir. Então, nós queremos alavancar aquilo que são os níveis de produção, queremos ser autossuficientes na produção, termos pouca ou se calhar nenhuma dependência naquilo que são bens essenciais para nós como província em particular e o país em geral. Queremos contribuir desta forma. Então a expectativa é maior nestas componentes. Esperamos mesmo ver estas expectativas alcançadas.
1: Mauro Quirino, chefe do Departamento do Comércio, na Direção Provincial da Indústria e Comércio em Inhambane, e os ganhos que a região pretende alcançar durante a realização da 61ª edição da Feira Internacional de Maputo, FACIM.
2: Ainda na senda das preparações, Venâncio Macamo junta-se à antena para descrever o estágio dos preparativos da Festa de Jogos Desportivos Escolares.
3: É uma semana do início da 16ª edição do Festival Nacional de Jogos Esportivos Escolares 2026. A província de Inhambane assegura estarem criadas as condições para a realização da Festa de Desporto da Pequenada, disse o diretor provincial da Juventude, Emprego e Desporto, Leonardo Bassanhan.
4: Na verdade, faltando menos de uma semana, as condições estão criadas para o acolhimento desta grande festa do âmbito nacional, o Festival Nacional de Jogos Escolares. A cerimónia de abertura terá lugar na cidade da Machiche, no campo municipal. E, do ponto de vista de infraestruturas esportivas, também há um trabalho técnico que está sendo feito, vai iniciar em todos os campos, que é a questão da demarcação dos recintos desportivos. Por exemplo, nos campos que vão receber o basquete, tem linhas que tecnicamente devem ser limitadas, mas também a indicação do garrafão, do centro. Então, essas pinturas todas, queremos acreditar que até terça-feira todos os campos já estejam demarcados. Temos alguns desafios, sim. Por exemplo, tivemos a questão da pista, 7 de setembro estava inundada devido a fortes chuvas que se abateram sobre a cidade de Inhambane na semana que passou e, no entanto, as águas já baixaram e tomaram as atividades as crianças naquela pista, porque estavam a usar um lado, mas hoje podemos usar toda a pista. Mas também há um trabalho que temos a fazer, que é de remoção dos solos que se depositaram depois daquelas inundações, e vai seguir a fase de colocação das linhas, porque precisa a gente demarcar as linhas da própria pista, mas também a recolocação dos solos para os saltos em comprimento. E todo aquilo que são trabalhos técnicos começam a ser feito. Não podemos fazer antes, porque podiam se desgastar antes do próprio momento.
3: O campo que vai acolher o futebol feminino do Farroupilha de Inhambane também já estão criadas as condições para a sua realização.
4: Antes o campo estava um pouco mais arenoso, que ia dificultar um pouquinho a prática, mas com aquela chuva, de um lado ajudou no campo ferroviário, prejudicou na pista, e o que vamos fazer é nivelamento, é aquela coisa de colocar o rolo para nivelar e depois fazer essa demarcação e colocação de rede, de baliza. Obviamente, como um campo aberto, tem algumas áreas que o muro caiu, teremos que fazer um exercício de diariamente meter a rede, remover no final do dia, mas essas condições também já estão criadas. Tivemos algum constrangimento da última hora, que é de tabelas que deviam ser colocadas no campo do industrial e comercial do Adumandane. Nós estávamos a pensar que podíamos ter condições de colocação de tabelas de fibra. As condições financeiras não são favoráveis. Temos que usar os recursos que nós temos, que são campos alternativos, e observou-se que o campo Bajés pode ser feito alguma pequena melhoria. E o que vai acontecer, como está fissurado, tem muitas fissuras no campo, o que nós vamos fazer é a eliminação daquelas fissuras. Como é uma competição de uma semana, pensamos que eliminando aquelas fissuras, depois fazemos a demarcação em coordenação com a cidade de Moçambique, colocar dois gambiares nos postos que estão nas limitantes do campo, pode melhorar a eliminação e

0: permitir que os jogos possam ocorrer mesmo no final.
1: Diretor Provincial da Juventude, Emprego e Desporto, Leonardo Bassagnani, essas notas de preparação da província rumo à 16ª edição dos Jogos Esportivos Escolares, que inicia próximo sábado.

0: estamos a fechar o Jornal da Noite, que destacou o acidente de aviação, mata 2 pessoas e fere com gravidade outras 4 na última noite em Zavala. O sinistro do tipo choque entre veículos ocorreu na região de Mavila. O setor de saúde desencoraja o uso de acessórios oculares sem a indicação médica. Trouxemos também para o jornal assuntos relacionados com a preparação de 2 eventos que terão como palco o nosso país, nomeadamente a FACIM, a edição 61, e os Jogos Desportivos Escolares, que terão como palco algumas urbes aqui na província de Inhambane. Alexandre Matsinde esteve na edição e apresentação. Luís Batista na sonorização. Até a próxima, se Deus quiser.
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0: Ainda nem 19 horas nem 15 minutos.
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0: E na nem 19 horas nem 16 minutos. 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Aí o Joana com Ana, o Bemba.

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0: Boa noite, caro ouvinte. Bem-vindo ao Jornal da Noite. O presidente da Frelimo, Daniel Chapo, diz que a 11ª Conferência Nacional de Quadros está a gerar oportunidades de negócio e emprego temporário em Manica.
1: O ambiente que nos encontramos aqui provavelmente até possa se transformar num mercado definitivo.
0: Presidente Daniel Chapo, na visita efetuada à exposição montada no âmbito da conferência que decorre na cidade de Chimoio. Governo e a petrolífera ExxonMobil finalizam as negociações para a elaboração do plano de desenvolvimento do projeto Rovuma LNG em Cabo Delgado. No estrangeiro, Tanzânia assume a liderança na produção de energia elétrica ao nível da região oriental da África, com a inauguração este sábado do projeto hidroelétrico com a capacidade de 2.115 megawatts. Destaques do Jornal da Noite referente a este sábado, 22 de agosto de 2026, segundo dia dos trabalhos da 11ª Conferência Nacional de Quadros da Frelimo, que decorre na capital provincial de Manica.

0: prosseguem em chumões trabalhos da 11ª Conferência Nacional de Quadros da Frelimo. Neste segundo dia, o evento foi marcado por trabalhos em grupo, nos quais se apresentaram contribuições resultantes das reuniões gerais das células e das conferências provinciais do partido. No âmbito da conferência, o presidente do partido, Daniel Chapo, foi visitar a exposição de produtos agrícolas, gastronomia e outros serviços, como a seguir reporta Cláudio Duane. Boa noite.
1: Boa noite, Cristina Xavier. O presidente do Partido Frelimo visitou, no final da tarde de hoje, a exposição de produtos agrícolas, gastronomia e serviços disponível no recinto que acolhe a 11ª Conferência Nacional de Quadros, que está a decorrer na cidade de Chimoio. Daniel Chapo diz ter ficado impressionado com o nível de organização e disponibilidade de produtos agrícolas e não só. O jornalista Dini Kassamu acompanhou a visita e reporta.
2: O presidente da Frelimo, Daniel Chapo, diz que a 11ª Conferência Nacional de Quadros está a gerar oportunidades de negócio e emprego temporário em Manica. Daniel Chapo falava durante uma visita à exposição montada no âmbito do evento que decorre na cidade de Chimoio. Disse ter constatado uma forte participação de produtores e comerciantes locais, com destaque para a comercialização de batata-reno, frango, ovos, codornizes, hortícolas e outros produtos. Segundo o presidente, a realização da conferência, que reúne cerca de 2.600 delegados e 400 convidados, está a permitir que os empresários e produtores locais aumentem os seus rendimentos.
3: A 11ª Conferência Nacional de Quadros da Frelimo gerou oportunidades de negócio também para Manica e até empregos temporários. Estávamos aqui a conversar com o setor privado. Estavam a dizer que só para a construção dessas barracas houve, portanto, cerca de 600 empregos temporários. E estávamos aqui a comentar que o ambiente que nos encontramos aqui provavelmente até possa se transformar num mercado definitivo. Então, achamos que é uma oportunidade excelente para negócio. Para além, portanto, daquilo que nós fizemos com o Partido Frelimo, trazer todos os quadros do Rovuma ao Maputo, do Zumbo e Índico, que não são só quadros membros da Frelimo, mas também militantes, simpatizantes.
2: Durante a visita, percorreu cerca de 1 quilômetro e cumprimentou comerciantes e cidadãos, afirmando que a iniciativa demonstra o compromisso de uma governação próxima da população.
3: Estamos realmente a fazer esta visita, que é para aquilo que nós dissemos no dia 15 de janeiro de 2025, quando tomamos posse, que a nossa governação seria junto do povo, com o povo, e como o colega disse muito bem, a caminhada cerca de 1 quilômetro, a cumprimentar a população. Estamos onde o nosso povo vive. Sentir a terra, sentir a poeira, isto é extremamente importante. Estar com o povo, trabalhar com o povo, trabalhar para o povo, no povo. Esta é a nossa missão como governo.
2: O presidente da Frelimo, Daniel Chapo, reiterou que pretende continuar a governar junto do povo e com o povo, defendendo que estar próximo das comunidades é fundamental para conhecer os seus desafios e trabalhar em benefício da população.
1: E os expositores olham para a 11ª Conferência Nacional de Quadros da Frelimo como oportunidade para fazer negócio e trocar experiências. De novo, Dini Kassamu.
2: Expositores da feira que se realiza no âmbito da 11ª Conferência Nacional de Quadros da Frelimo dizem que a exposição contribui para a divulgação das manifestações culturais e aproxima o público de produtos e conhecimentos tradicionais. O artesão Azevedo Nota, proveniente da cidade da Beira, em Sofala, considera positiva a participação na exposição e defende que iniciativas do género devem ser realizadas com maior frequência. Segundo Azevedo, a presença dos artesãos no evento permite que mais pessoas conheçam a arte e tenham contacto com peças como colares, brincos e outros artigos de inspiração cultural.

0: cultural.
1: O negócio está como é o segundo ontem, primeiro dia, hoje segundo dia. Sim, vem outro, compra colar, outros compra brinco. Tem outros que estão a prometer outras peças, esculturas, né? E foi um bom passo. Tem outros que não estavam a ver esse tipo de arte. Com esse evento, eles nos chamaram, outros estão também a começar a ver onde você trabalha, onde vem, de onde vem. Outros estão a começar a saber.
0: O escritor Gabriel Pedro considera que a exposição permite mostrar a diversidade cultural do país e defende a adaptação da literatura às novas tecnologias através da disponibilização das obras em plataformas digitais. Gabriel entende que eventos desta natureza podem contribuir para despertar o interesse pela leitura e valorização das diferentes expressões culturais.
2: Na minha opinião, a experiência está a ser muito boa, não só pelo fato de eu estar aqui a expor o livro, mas pela diversidade de produtos que aqui podemos ver. Revela exatamente aquilo que são as potencialidades do país. Está todo o país aqui representado. Cada província traz aquilo que é a sua identidade e especificamente esta área da literatura. É uma grande honra para mim. Estamos também num stand onde está a obra do Presidente da República e as pessoas de alguma forma interessam-se pela têm esta curiosidade de ver o que a obra traz.
0: De acordo com os entrevistados, a iniciativa que reúne expositores de várias províncias reflete a diversidade e as potencialidades culturais do país.
3: E a Rádio Moçambique apurou que a maior parte dos expositores são jovens que saíram de diferentes pontos do país para mostrar o que de melhor sabem fazer. É uma juventude que sabe tirar proveito da 11ª Conferência Nacional de Quadros, segundo o secretário-geral da Organização da Juventude Moçambicana, Constantino André.
4: Queria felicitar a participação dos jovens, dizer que é um espírito proativo que a juventude tem quando consegue transformar portanto, desafios em oportunidades, mas também consegue capitalizar oportunidades que estão ao seu redor. Portanto, queria felicitar a juventude por ter percebido que ali na exposição poderiam aproveitar, portanto, para fazer atividades empreendedoras. Tenho a informação de que estão ali quase 700 jovens a empreender. São jovens, portanto, que estão a ganhar uma renda. São jovens que ao longo destes dias vão conseguir, de forma sazonal, ter um rendimento, portanto, que pode catapultar outras atividades e outros investimentos nas suas vidas.
3: E o segundo dia da 11ª Conferência Nacional da Frelimo foi marcado por trabalhos em grupo, nos quais se apresentaram contribuições resultantes das reuniões gerais das células e das conferências provinciais do partido. O tema sobre os caminhos para a independência económica foi abordado em vários grupos de trabalho. Na obra intitulada Renovar Moçambique, uma nova era, um pacto com o povo, lançada esta sexta-feira na abertura da Conferência Nacional de Quadros, o presidente da Frelimo, Daniel Chapo, também aborda esta temática e sublinha que Moçambique deve se tornar num país industrializado. O economista Elcídio Bachita explica que a obra de Daniel Chapo mostra que é preciso promover a transformação local da produção agrícola, mineral e pesqueira.
5: Significa que fazer as coisas de forma diferente para obter resultados diferentes. Estamos a falar daquilo que é a eficiência do próprio país em produzir diferentes tipos de bens e serviços com qualidade, com eficácia, para, digamos, evitar desperdícios, para, neste caso, melhorar aquilo que é o processo produtivo no nosso país, reduzindo, neste caso, os custos de produção. Também a teoria de vantagens comparativas, no sentido de, com menor custo de oportunidades, produzir mais bens e serviços para garantir o processo de desenvolvimento. Significa que temos que fazer as coisas de forma diferente, melhorando a forma como as coisas são feitas, corrigindo, digamos, as ineficiências ou melhorando

aquilo que são os mecanismos, digamos, de como devemos fazer as coisas, de como é que devemos produzir os nossos bens e serviços dentro da nossa economia. E também podemos falar de questões de corrupção, que também é um calcanhar de Aquiles para o desenvolvimento do nosso país, isto porque a corrupção beneficia mais um calcanhar de Aquiles para o desenvolvimento

0: Moçambique, é Cláudio Doane.
1: Décima primeira Conferência Nacional de Quadros da Frelimo.
2: Elton Madjaya, eu acho que esta é uma reunião magna, muito importante, no momento em que o partido precisa refletir sobre os atuais desafios da juventude. Nós queremos que coloque-se em ponto principal de agenda a questão da juventude, principalmente a questão da habitação, emprego, entre outros males que apoquentam a nossa juventude. E também compreendemos que com todos os programas que o governo, liderado por Sua Excelência Daniel Francisco Chapo, tem liderado, contribuam para a juventude e que a juventude que está aqui contribua de forma positiva, porque são esses debates que vão fortificar o nosso partido, vai fazer crescer o nosso partido.
3: Júlia Tinga, sou delegada a esta conferência. Na qualidade de jovem, nós como jovens expectativamos durante a esta conferência nacional para discutirmos assuntos relacionados com a juventude, principalmente a habitação, o emprego, entre outras preocupações que apoquentam a nossa juventude no geral. E também há vários assuntos relacionados com o povo moçambicano que aqui, que é o órgão máximo, poderemos discutir e também deliberar-se para o nosso bem-estar.
4: Delegados à 11ª reunião de quadros da Frelimo.
1: 11ª Conferência Nacional de Quadros da Frelimo.
5: Dos estúdios centrais em Maputo, a Rádio Moçambique transmite o Jornal da Noite. O governo e a petrolífera ExxonMobil finalizam as negociações para a elaboração do plano de desenvolvimento do projeto Rovuma LNG em Cabo Delgado, um dos maiores projetos de gás natural que feito em África. A informação foi prestada em Manica pelo ministro dos Recursos Minerais e Energia. A reportagem é de Daniel Oliveira.
6: Segundo o ministro de Recursos Minerais e Energia, Estevão Pali, as negociações apontam para o anúncio da decisão final do investimento do projeto entre setembro e outubro deste ano. Estevão Pali reagia ao anúncio da ExxonMobil Moçambique sobre a adjudicação de contratos designados à aquisição e fabrico de equipamento para a primeira fase do projeto, avaliado em $1 mil milhões.
7: Nós, neste momento, o que estamos a fazer, estamos a negociar com eles o plano de desenvolvimento. Temos estado com as nossas equipes a trabalhar na perspectiva de acertarmos os detalhes finais do plano de desenvolvimento. Uma vez acertados esses aspectos todos, penso que eles estarão em condições de fazer o anúncio da decisão final de investimento. E é nessa perspectiva que estamos a trabalhar, né? Há desafios de ambas as partes, há negociações. As negociações não são fáceis, mas estão a decorrer.
6: O ministro de Recursos Minerais falava em chimoio à margem da sua participação como delegado na 11ª Conferência Nacional de Quadros da Frelimo. O projeto Rovuma LNG é liderado pela ExxonMobil, prevendo-se que tenha uma capacidade de exploração de gás natural de mais de 18 milhões de toneladas por ano e gerando receitas de $150 mil milhões ao longo dos 30 anos de operação a partir de 2029. Do Estúdio Móvel, Daniel Oliveira.
5: O governo e a petrolífera ExxonMobil finalizam as negociações para a elaboração do plano de desenvolvimento do projeto Rovuma LNG em Cabo Delgado. Na província de Gaza está condicionada a produção de alimentos na cintura verde da cidade de Xokwe devido à destruição do sistema de irrigação pelas cheias deste ano. Jornalista Rogério Madete.
8: As enxurradas destruíram canais de irrigação e drenagem dos campos agrícolas, afetando mais de 5.800 produtores. O presidente do Conselho Municipal de Xonque, José Moiani, diz que há produtores que ainda não relançaram as suas atividades depois das cheias e inundações devido à falta de condições nos campos agrícolas. Moiani notou que a edilidade, em coordenação

0: Bom, a unidade de gestão do regadio de Xokwe está a trabalhar na busca de financiamento para a reabilitação do sistema de irrigação o mais rápido possível.
1: Reconhecemos que há alguns produtores que não estão a trabalhar neste momento por conta da destruição das caleiras, portanto, que são estas que levam água até o campo da produção. É um grande constrangimento. E é lá onde uma parte da nossa população consegue, portanto, a renda para sustentar as suas famílias, e não só, mas também para, portanto, alimentar, abastecer os outros mercados, quer da cidade de Xai, quer os mercados locais, incluindo até o grande mercado grossista de Zimpe. Daí que a união de sinergias com a empresa que está a tutelar, portanto, o regadio e o município, por forma que encontremos a curto prazo alguma medida para que, de fato, se minimize esta situação.
0: Presidente do Conselho Municipal de Xokwe, José Moiane, os danos provocados pelas enxurradas no sistema de regadio local. Apesar destes constrangimentos, o governo e parceiros alocaram recentemente mais de 400 toneladas de insumos diversos em apoio a mais de 5.800 produtores que operam na Cintura Verde do município de Xokwe. Rogério Maded, em Xai-Xai.
2: Ainda em Gaza, as autoridades veterinárias dizem-se preocupadas pela fraca afluência de criadores do gado bovino aos postos de vacinação contra doenças como a febre aftosa e carbúnculo hemático e sintomático. Hortência Matavel.
3: Trata-se de uma ação levada a cabo pelo governo com vista a prevenir o gado bovino de várias doenças, com destaque para a febre aftosa e dos carbúnculos hemático e sintomático. Até o momento foram vacinados 322 mil bovinos contra carbúnculo hemático e sintomático, de um plano de mais de 551 mil por vacinar em toda a província. O chefe do Departamento de Pecuária na Direção Provincial de Agricultura e Pescas em Gaza, Sérgio Maneno, diz que este número está aquém das previsões, daí que apela aos criadores a fluírem ao processo. Maneno explica que a vacina é gratuita, cabendo aos criadores levarem o seu gado aos postos de vacinação.
4: A participação não é efetiva. Iremos aproveitar desde já para que ver se os criadores poderiam aceder a esses serviços e imunizar os animais, tendo em conta que a vacinação é realizada em todos os distritos da província de Gaza e não tem um critério específico. O que acontece é que o serviço distrito de atividades econômicas, setor de pecuária, tem os locais onde sempre realiza essas atividades. Sempre que há atividade na área de pecuária, as pessoas são visadas para levar os animais para aqueles locais. São os mesmos locais onde está a acontecer a vacinação. E sempre tem-se dado o aviso antepadamente, mas em algumas situações os criadores não levam o gado para o local, com várias justificações, mas que não têm nexo em termos práticos. Alguns alegam que depois da vacinação os animais morrem, alguns alegam que os animais abortam, alguns não têm uma justificação específica, simplesmente não querem participar. As vacinas é obrigatoriedade do Estado prevenir as doenças que podem ser um problema para a produção nacional de animais. Então, a vacina adquirida ao nível do Ministério é distribuída pelas províncias, províncias distribuídas pelos distritos.
3: Chefe do Departamento de Pecuária, na Direção Provincial de Agricultura e Pescas em Gaza, Sérgio Maneno, e a necessidade dos criadores levarem o seu gado bovino à campanha de vacinação obrigatória em curso. A fonte fez saber que, em caso de recusa, os criadores incorrem o risco de serem sancionados com a pena de proibição de transportar os animais de um ponto para o outro e pagamento de 10 mil meticais por cural. Deixa Xai, Hortência Matavel.
2: Fraca afluência de criadores do gado bovino, a campanha de vacinação dos animais contra doenças infecciosas preocupa as autoridades veterinárias na província de Gaza. Já em Tete, casos de febre aftosa, dermatose nodular e carbúnculo sintomático foram notificados em 46 locais e já está em curso a campanha de vacinação contra estas doenças. Ana Vinila.
5: 46 focos de doenças em animais.

0: foram notificados no primeiro semestre deste ano na província de Tete. Maior parte das doenças afetaram o gado bovino, como é o caso de dermatose nodular, que colocou em risco 12.473 bovinos. Destacam-se ainda o carbúnculo sintomático, tuberculose, brucelose, entre outras doenças, que além de gado bovino, afetam caprinos, aves, suínos e caninos. Os casos foram notificados nos distritos de Chifunde, Xangara, Caurabassa, Zumbu, Marávia, além de Doa, Angónia, Magui, Mutarara e Tete. O responsável pelo Departamento de Pecuária na Direção Provincial de Agricultura e Pescas, em Tete, fez saber que, como medidas para travar esta situação, está em curso a campanha de vacinação de gado bovino. Segundo Cláudio Gulli, prevê-se que sejam vacinados, até finais deste mês, 421 mil bovinos contra carbúnculo hemático, 147 mil para sintomático e 131 mil contra dermatose nodular.
1: E com esta vacina que nós recebemos este ano, esperamos que a gente consiga controlar este foco da Marávia, particularmente no carbúnculo sintomático. O carbúnculo hemático, embora a província faça fronteira com estes três países, ainda não tivemos nenhum caso notificado. Estamos em alerta, sim, porque no ano passado o Zimbábue notificou esta doença, que é de extrema importância na saúde pública, porque não afeta só animais, é uma doença que afeta os humanos, então a atenção é maior, sem querer menosprezar as outras doenças, que a lista é tão grande. Então a província tem alerta máxima, sobretudo nos distritos que a gente faz fronteira com o Zimbábue.
0: Cláudio Gulli, responsável do Departamento de Pecuária na Direção Provincial de Agricultura e Pesca, Gentate, e a campanha de vacinação do gado bovino contra doenças de notificação obrigatória que decorre nesta província. Desta data, Ana Venila.
2: O Ministério da Saúde diz que continua em vigilância máxima face ao surto do ébola que está a afetar a África Central, sobretudo a região norte da República Democrática do Congo. O Ministro da Saúde, o CNIS, tranquiliza e diz que em Moçambique ainda não foi diagnosticado nenhum caso de ébola, apesar de ser necessária uma vigilância contínua. O CNIS explicou também que todas as áreas de risco estão mapeadas e as equipas de saúde estão com a vigilância redobrada, sobretudo junto da fronteira com a Tanzânia, que registra muita mobilidade de passageiros que vêm da República do Congo. A cidade de Nampula está em festa. A urbe celebra hoje 70 anos de elevação à categoria de cidade e, no quadro das festividades, o Partido Podemos realizou este sábado uma jornada de limpeza no mercado grossista de Uaresta. Reporta Nelson Tatanha.
3: O secretário do Conselho Provincial do Partido Otimista para o Desenvolvimento de Moçambique, Podemos, delegação de Nampula, dá nota positiva à edilidade e diz que está a trabalhar no sentido de manter a cidade capital provincial cada vez mais limpa. Gervásio Mucopa falava no mercado grossista do Arresta no final de uma campanha de limpeza inserida nas celebrações dos 70 anos da cidade de Nampula, que se assinalam este sábado. O secretário do Conselho Provincial do Partido Podemos, em Nampula, disse que quer, com a iniciativa, mostrar às demais formações políticas e o público em geral que o bem da comunidade depende da união de todas as forças da sociedade.
4: A mensagem que eu quero transmitir para outras organizações políticas, não políticas, é só dizer que temos que contribuir para ajudarmos este município de Nampula, porque o município não é só do presidente Siqueira, não, é de todos os municípios que residem nesta cidade de Nampula. Então temos que contribuir. Contribuir só não é vir neste mercado fazer limpeza. Temos nossos bairros, não podemos aceitar o lixo nos nossos bairros. E quando tiramos esse lixo, estamos a contribuir para o bem-estar do nosso município.
3: Algumas vendedeiras

0: e utentes daquele centro comercial consideraram que a iniciativa do Partido Podemos devia ser replicada por mais organizações para o bem de todos.
1: Olá, senhoras, estou bem mesmo. Tem que o partido ficar muito forte para trabalharmos bem nesse mercado.
0: Estou a ver que é um bom trabalho. Bom trabalho mesmo. Mas o meu pedido é que não haja confusão. Utentes do mercado grossista do Arresta a congratular a iniciativa do Partido Otimista para o Desenvolvimento de Moçambique, Podemos, delegação de Nampula, que esteve em campanha de limpeza naquele centro comercial. Nelson Tatanha, Nampula.
2: 19 horas e 56 minutos no estrangeiro, a Tanzânia assume a liderança na produção de energia elétrica ao nível da região oriental da África, com a inauguração este sábado do projeto hidroelétrico com a capacidade de 2.115 megawatts, correspondente Monteiro Bonifácio.
3: A construção da hidroelétrica Julia Sinherere, em Rufiji, região de Puani, a quarta maior infraestrutura do gênero da África, custou 3 bilhões e 35 milhões de dólares, equivalente a pouco mais de 193 mil milhões de meticais. A presidente da Tanzânia, Samia Suluhu, disse que com a inauguração deste projeto, a Tanzânia eleva para mais de 4 mil megawatts a capacidade de produção de energia elétrica, suficiente para suprir as dificuldades internas e acelerar a industrialização à luz do Programa de Desenvolvimento 2025-2050. Samia Suluhu afirmou na cerimônia da inauguração que está em curso o plano de extensão para os países da região oriental e austral da África e sublinhou que o Ruanda já tem um projeto concreto de importação da energia elétrica, enquanto o Quênia, o Malawi e a Zâmbia manifestaram interesses. Este aumento da capacidade de produção de energia vem eliminar o crônico problema de cortes no fornecimento de energia elétrica, o que complicava o atendimento no setor de saúde e mesmo no consumo doméstico da energia elétrica. Os megabytes que hoje colocamos à disposição vem fechar completamente as necessidades da energia. A cerimônia da inauguração da hidroelétrica Julia Sinherere contou com a presença dos membros do governo da Tanzânia, corpo diplomático acreditado na Tanzânia e do primeiro-ministro da República Árabe do Egito. De Dar es Salaam, Monteiro Bonifácio.
2: Regressamos ao país com a informação desportiva. Dizia, regressamos ao país com a informação desportiva. Ferroviário de Maputo perde diante do Costa do Sol no fecho da 16ª jornada de Moçambola. As incidências do jogo por Carlos Calisto.
4: Boa noite. Estreia infeliz para Denis Nhampoça, dois dias depois de ter sido apresentado como novo treinador do Ferroviário de Maputo. O Locomotiva da capital do país foram derrotados este sábado, pelo Costa do Sol, por uma bola sem resposta, no fecho da 16ª jornada do Moçambola. Nelson, com um autogolo, deu a vitória aos canarinhos. Com a derrota, o Ferroviário Maputo, nono na classificação, com 15 pontos, perdeu a oportunidade de pular para o sétimo lugar. Por seu lado, o Costa do Sol subiu uma posição para o segundo posto, com 28 pontos. Danito Nhampoça, treinador do Ferroviário Maputo, lamentou a derrota, mas deixou claro que a equipa não vai baixar a cabeça.
5: Fomos infelizes no jogo, a equipa teve atitude, jogou, mas pronto, quando não marcas gol, não tens como ganhar o jogo. Fomos infelizes naquele lance. Então, foi o único lance que ditou o resultado do jogo.
4: Nos Canarinhos, o treinador adjunto Chico Mioz considerou os três pontos como bastante importante para o seu conjunto.
6: O jogo foi espetacular e não vou deixar de falar do árbitro, o penalti que deixou de assinalar, mas é assim, cada vez mais estamos a tentar alcançar o jogo objetivo, que é sempre chegar lá no top, ganhar jogo a jogo.
4: Noutra partida, o Bahia de Pemba empatou sem golos diante do Ferroviário de Nampula. Na sexta-feira, no prosseguimento da ronda, a Associação Desportiva de Pemba derrotou o Ferroviário de Nacala por uma bola sem concorrência e a Associação Black Bull de Maputo venceu o Machakene por 2-0. Na abertura da jornada na quinta-feira, a União Desportiva de Songo empatou a nulo frente ao Ferroviário da Beira, ao passo que Xingal de Tete perdeu em casa diante da Liga Desportiva de Sofala por uma bola sem concorrência. Moçambique encerrou a participação no Campeonato Africano de Voleibol de Praia este sábado com a medalha de bronze, mantendo a tradição de pódios na

0: modalidade. Vanessa Muyanga e Ana Paula Sinaportar venceram as camaronesas Alessandra Erat e Darai por 2-7-1 com os parciais de 21-11, 16-21 e 15-12 e ficaram com o terceiro lugar em Alexandria e consequente apuramento para o Campeonato Mundial de Voleibol de Praia a decorrer próximo ano em Haia, na Holanda.
1: O tempo. A cidade de Tete poderá registrar amanhã 36 graus centígrados da temperatura máxima, seguida por Quelimane com 32 graus, Nampula 31, Chimoio 30, Beira e Pemba 29, Maputo e Inhambane 27, Xai-Xai 26, por último Lixinga e Vilanculo com 25 graus centígrados de temperatura máxima. Deste modo, colocamos ponto final ao Jornal da Noite. Gratos pela atenção dispensada. Michel Horácio esteve na sonorização e Cristina Xavier na edição e apresentação. Boa noite.

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Se eu fosse, o quê? Se eu fosse o teu olhar, hein? Kizomba music.

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2: As notícias a esta hora, apresentadas por Cristina Xavier. Boa noite.
3: Boa noite, Helena Pitor. Boa noite, ouvinte. O presidente da Frelimo, Daniel Chapo, diz que a 11ª Conferência Nacional de Quadros está a gerar oportunidades de negócio e emprego temporário em Manica. Daniel Chapo falava este sábado durante a visita à exposição de gastronomia, de produtos agrícolas e de serviços disponíveis montada no âmbito do evento que decorre na cidade de Chimoio. Segundo o presidente da Frelimo, a realização da conferência está a permitir que os empresários e produtores locais aumentem os seus rendimentos.
4: A 11ª Conferência Nacional de Quadros da Frelimo

0: gerou oportunidades de negócio para Manica e até empregos temporários. Só para a construção dessas barracas houve, portanto, cerca de 600 empregos temporários. O ambiente que nos encontramos aqui provavelmente até possa se transformar num mercado definitivo. Então, achamos que é uma oportunidade excelente para negócio, para além, portanto, daquilo que nós fizemos com o Partido Frelimo, trazer todos os quadros do Ruvuma ao Maputo, do Zumbo Índico, que não são só quadros membros da Frelimo, mas também militantes, simpatizantes.
1: Presidente da Frelimo, Daniel Chapo, falava este sábado no final da visita efetuada à exposição montada no recinto que acolhe a 11ª Conferência Nacional de Quadros do Partido, que decorre na cidade de Chimoio, província de Manica. O governo e a petrolífera ExxonMobil finalizam as negociações para a elaboração do plano de desenvolvimento do projeto Rovuma LNG em Cabo Delgado, um dos maiores projetos de gás natural liquefeito em África. Segundo o ministro dos Recursos Minerais e Energia, as negociações apontam para o anúncio da decisão final do investimento do projeto entre setembro e outubro deste ano. Estevão Paulo reagia ao anúncio da ExxonMobil Moçambique sobre a adjudicação de contratos designados à aquisição e fabrico de equipamento para a primeira fase do projeto avaliado em US$1.000 milhões.
2: Nós, neste momento, o que estamos a fazer? Estamos a negociar com eles o plano de desenvolvimento. Temos estado com as nossas equipes a trabalhar na perspectiva de acertarmos os detalhes finais do plano de desenvolvimento. Uma vez acertados esses aspectos todos, penso que eles estarão em condições de fazer o anúncio da decisão final de investimento. É nessa perspectiva que estamos a trabalhar. Há desafios de ambas as partes, há negociações. As negociações não são fáceis, mas estão a decorrer.
1: O ministro dos Recursos Minerais e Energia falava em Chimoio, à margem da 11ª Conferência Nacional de Quadros da Frelimo. Na província de Gaza está condicionada a produção de alimentos na cintura verde da cidade de Chocó devido à destruição do sistema de irrigação pelas cheias deste ano. O presidente do Conselho Municipal de Chocó fez saber que as enxurradas destruíram canais de irrigação e drenagem dos campos agrícolas, afetando mais de 5.800 produtores. José Moiana anotou que a Idilidade, em coordenação com a Unidade de Gestão do Regadio de Chocó, está a trabalhar na busca de financiamento para a reabilitação do sistema de irrigação o mais rápido possível.
3: Reconhecemos que há alguns produtores que não estão a trabalhar neste momento por conta da destruição das caleiras, portanto, que são estas que levam água até o campo de produção. E é lá onde uma parte da nossa população consegue, portanto, a renda para sustentar as suas famílias, e não só, mas também para tanto alimentar e abastecer os outros mercados, quer da Tchachai, quer os mercados locais, incluindo até o grande mercado grossista de Zimpe. Daí que a união de sinergias com a empresa que está a tutelar, portanto, o regadio e o município, por forma que encontremos alguma medida para que, de fato, se minimize esta situação.
1: Presidente do Conselho Municipal de Chocó, José Moiana. Desporto. O Ferroviário de Maputo perdeu este sábado diante do Costa do Sol por uma bola sem resposta no encerramento da 16ª jornada de Moçambola 2026. Ainda este sábado, Bahia de Pemba empatou sem golos diante do Ferroviário de Nampula. Ontem, no prosseguimento da ronda, a Associação Desportiva de Pemba derrotou o Ferroviário de Nacala por uma bola sem concorrência e a Associação Black Bulls de Maputo venceu o Machaquene por 2-0. Na abertura da jornada na quinta-feira, a União Desportiva do Songo empatou a nulo frente ao Ferroviário da Beira, ao passo que o Xingal de Tete perdeu diante da Liga Desportiva de Sofala por uma bola sem resposta. Na tabela classificativa, a Associação Black Bulls comanda a prova com 32 pontos, seguido pelo Ferroviário de Maputo com 27. No estrangeiro, a Tanzânia assume a liderança na produção de energia elétrica ao nível da região da África Oriental, com a inauguração este sábado do projeto hidroelétrico

0: elétrico com a capacidade de 2.115 megawatts, correspondente Monteiro Bonifácio.
1: A construção da hidrelétrica Júlia Sinhareré, a quarta maior infraestrutura do gênero da África, custou 3 bilhões e 35 milhões de dólares, equivalente a pouco mais de 193 mil milhões de meticais. A presidente da Tanzânia, Samia Suluhu, afirmou na cerimônia da inauguração que está em curso o plano de extensão para os países da região oriental e austral da África de Dar es Salaam, Monteiro Bonifácio.
0: O tempo. A cidade de Tete poderá registrar este domingo 36 graus centígrados de temperatura máxima, seguida por Quelimane com 33 graus, Nampula 31, Chimoio 30, Beira e Pemba 29, Maputo e Inhambane 27, Xai-Xai 26 e, por último, Lixinga e Vilanculo 26 graus centígrados de temperatura máxima. Foram as notícias a esta hora. As próximas, à meia-noite.
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0: Maia, Just One Love.
1: É sempre um prazer falar de amor. Afinal de contas, o amor é tudo.

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Lika 22 horas nem 13 minutos. 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Slow look at a Jonas. Eu não sou Jonas.

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0: Moçambique. Já lês, e 22 horas nem 20, aí no Camatimia 5.
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meia-noite e 15 minutos. Estamos lá, seu Change, o Change Girl. Lisa James, Prato Show. I love you.

gente Gabanhão, Globaliza James na Preto Show, Moçambique, Angola, Angola, Moçambique. Love you, Mutchenska 2019. 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Alba, basta. 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
0: 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Meia-noite, 23 minutos.
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Meia-noite e 30 minutos, Galuz é a saúde e nutrição. 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Aquela emissora provincial de Maputo. Vamos chegar, Jazz Pro, de Hagama Chichi. Alacanha Matsuva Suaíta.

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calma, DJ. Agora baixa um pouco. Toda família tem um tio que quando bebe quer lutar. Quem sabe quem é esse tio? Aponta.

di sera. Bobby Garba, já queriam se apontar, né? Família é família. Não existe nenhuma família perfeita. O mais importante é que...

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